0: ligados à esquerda política. Em 1977, os Estados Unidos renunciaram aos seus direitos sobre o Canal do Panamá. Em 2017, pelo menos 41 pessoas morreram e outras 179 ficaram feridas depois que dois trens de passageiros colidiram em Alexandria, no Egito. E em 2014, morria Robin Williams, ator norte-americano. A gente fica por aqui com a agenda do rádio. Amanhã tem muito mais pra você. Até lá!
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0: 9:33.
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4: 11 de agosto de 2026. Anúncios falsos usam nome do governo para aplicar golpes em endividados. Prazo para comprovar dados da segunda chamada do ProUni termina sexta. Eu sou o Ailton Moreno e o Rádio Notícias está no ar.
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0: Anúncios de e-mails falsos estão sendo usados em golpes contra pessoas que buscam renegociar dívidas. Um levantamento do NetLab da Universidade Federal do Rio de Janeiro identificou 544 propagandas enganosas nas plataformas da Meta entre abril e junho deste ano. Do total, 38% das peças foram criadas com o uso de inteligência artificial. O estudo também aponta que 49% dos anúncios citavam o suposto programa Libera Brasil, que não existe. Outros 72% usavam indevidamente o nome e a imagem do governo federal, além de marcas famosas dos setores financeiros e de comunicação. O Ministério da Fazenda alerta que criminosos usam Facebook, Instagram e WhatsApp para enviar links falsos e tentar enganar quem quer quitar pendências financeiras. A orientação é não clicar em links suspeitos e fazer a renegociação diretamente com os bancos ou pelos canais oficiais. Termina nesta sexta-feira o prazo para que os estudantes pré-selecionados na segunda chamada do ProUni comprovem as informações da inscrição. A etapa é referente ao processo seletivo do segundo semestre de 2026. A documentação pode ser entregue presencialmente na instituição privada de ensino superior para a qual o candidato foi pré-selecionado ou encaminhada de forma virtual, conforme a orientação da própria instituição. A lista dos pré-selecionados está disponível no Portal Único de Acesso ao Ensino Superior, na área do ProUni. O programa Universidade para Todos oferece bolsas integrais que cobrem 100% da mensalidade e bolsas parciais de 50% em cursos de graduação e sequenciais de formação específica. A documentação exigida está descrita no edital do processo seletivo.
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2: Hora certa.
3: 9 horas e 42 minutos.

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1: Um terremoto de magnitude 7.4 atingiu a Colômbia, provocando mortes, feridos e uma vasta destruição em diversas cidades. Cali foi uma das mais afetadas, com relatos de pelo menos 20 prédios que desabaram. O presidente colombiano, Abelardo de la Espriella, anunciou que visitará as áreas atingidas para acompanhar de perto os esforços de resgate e assistência. Celebridades como Shakira também manifestaram solidariedade ao país.
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0: Está entrando no seu rádio o Love Music. 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

0: Comitê de Política Monetária do Banco Central reduziu recentemente 0,25 ponto percentual da taxa básica de juros, a Selic, que atingiu 14% ao ano. Na avaliação da Confederação Nacional da Indústria, a CNI, a decisão foi acertada. Contudo, o ritmo de queda ainda é insuficiente diante do atual cenário econômico. Para a entidade, os juros seguem em um patamar elevado, pressionando empresas e consumidores e limitando os investimentos produtivos. O especialista em políticas e indústria da CNI, Fernando Galvão, afirma que o custo elevado do crédito compromete a capacidade de crescimento das empresas.
1: As empresas têm comprometido as suas margens de resultado e isso desestimula novos investimentos. Então, diante desse cenário, a CNI entende que o Banco Central considere cortes mais profundos na taxa de juros para aliviar a pressão sobre a sociedade e estimular a economia, que esse ano deve ter um dos resultados mais baixos dos últimos 3 anos.
0: Para a CNI, a melhora das expectativas de inflação reforça a possibilidade de cortes mais intensos na Selic. Embora a projeção para o Índice Nacional de Preços ao Consumidor Amplo, o IPCA de 2026, seja de alta de 5,03%, as estimativas para 2027 e 2028 permanecem dentro do intervalo de tolerância da meta, de acordo com o Boletim Focus. O economista e pesquisador Felipe Queiroz ressalta que o processo inflacionário que acontece hoje no Brasil não decorre de uma demanda excessivamente aquecida.
2: A maior parte da inflação que temos é decorrente de efeitos exógenos da economia, ou seja, é fruto de quebra de safra, é fruto de uma guerra em âmbito internacional, e nesse cenário a pressão inflacionária ela não é resolvida com a política monetária que o Banco Central tem adotado, ou seja, nós temos uma política monetária que é excessivamente conservadora, como eu citei, mas inócua aos efeitos, às causas reais da inflação no país.
0: Segundo a CNI, a Selic está 3,6 pontos percentuais acima da taxa considerada ideal, calculada em 10,4%. Já a taxa real de juros, próxima de 10%, permanece muito acima da taxa neutra estimada pelo próprio Banco Central, em torno de 5%. Para a entidade, esse diferencial indica que há margem para cortes mais expressivos da Selic, sem

0: 19 de agosto, comemoramos o Dia Mundial da Fotografia. A data foi escolhida porque em 19 de agosto de 1839, a Academia Francesa de Ciências anunciou a invenção do daguerreótipo, uma espécie de câmera fotográfica primitiva. A fotografia é uma das grandes invenções da humanidade e foi muito importante para avanços na cultura, na economia, artes e muito mais. Já que uma foto pode ser utilizada para informar, recordar ou como uma expressão artística.
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1: 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Voltamos já.
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1: Rádio Acesa FM, 10:42.
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esposa, Mari Bridge. Rafael Cardoso abriu o coração ao falar sobre a luta contra a dependência química e o alcoolismo após deixar uma clínica de reabilitação. Em entrevista ao programa Domingo Espetacular da Record, o ator de 40 anos refletiu sobre o processo de recuperação e aproveitou para agradecer o apoio que recebeu da ex-mulher Mari Bridge e da ex-sogra Sônia Bridge durante os momentos mais difíceis. Agradeço

0: agradeço muito do fundo da minha alma por tudo que elas tentaram fazer por mim e eu não consegui enxergar. Elas me sugeriram algumas vezes que eu me internasse. Eu tenho muito carinho por elas, disse o ator. Rafael também revelou que chegou a ligar para Mari no Dia das Mães para pedir perdão. Os dois ficaram juntos por 15 anos e são pais de Aurora e Valentim. Após a separação em 2022, Mari e Sônia obtiveram uma medida protetiva contra o ator que por um período ficou impedido de se aproximar dos filhos. História triste, né? Mas tudo vai ficar bem. A gente tá na torcida aí pela recuperação realmente do Rafael Cardoso. E é isso, essa foi a nossa última fofoquinha de hoje. Obrigado pelo carinho de todos vocês. Beijo no coração. Eu volto amanhã fofocando mais, tá? Então, fiquem ligados. Bye!
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2: Rádio Acesa FM, 11 horas em ponto.
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2: É hora da hora, hora certa. Rádio Acesa FM, 11 horas e 16 minutos.
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1: 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Voltamos já.
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1: Que bom ter a sua companhia. Vem que tem mais aqui no Love Music.
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1: Com essas, a gente encerra a edição de hoje do Love Music. Que bom ter você sempre com a gente aqui ligadinhos. Na próxima edição, estaremos de volta com mais canções pra você. Beijos e até lá.
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3: 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E a hora certa.
4: Rádio Acesa FM, 11 horas e 53 minutos.

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1: Está começando agora mais um programa Escute Deus pela Palavra. Estou eu aqui de novo com você. Meu nome é Tony Melo. Nós vamos meditar hoje uma palavra que vem nos encorajar a largar aquilo que não presta e seguir o nosso Senhor Jesus Cristo. O tema se chama Coragem, levanta-te, Ele te chama. Veja bem, coragem, tenha coragem na vida. Deus vem sempre nos ensinando no Antigo Testamento que nós possamos ter coragem na vida. Ageu 2:4, coragem, eu estou convosco, mão às obras. Deus quer, meus irmãos, que nós tenhamos coragem de prosseguir adiante, sem ter medo da verdade e sem temer a verdade, porque nós temos que temer sem ter medo da verdade. Esse Deus que é maravilha, esse Deus amor e misericórdia, chama eu e você mais uma vez nesse dia. Nós vamos falar de uma passagem bíblica que nós vamos meditar, o Evangelho de São Marcos, capítulo 10, versículo 49. Nós vamos falar um pouco da cura do cego Bartimeu, essa passagem tão conhecida de nós, não é verdade? Bartimeu foi um cego que teve coragem de buscar a Deus, de dar o seu sim ao Senhor e permanecer nesse Deus amado. Primeiro ele acredita, depois ele vai ao encontro, depois o Senhor age poderosamente curando de Bartimeu toda a cegueira dele. E você pensa que Deus não quer fazer isso comigo e com você nesse dia? Claro que sim, na verdade, esse Deus vem sempre querendo derramar sobre nós os prodígios e os milagres para transformar a vida de seus filhos, no qual eu e você tem ele como pai. A palavra vai dizer assim: Jesus parou e disse: chamai-o. Chamaram o cego, dizendo-lhe: coragem, levanta-te, ele te chama. Esse é o tema: coragem, levanta-te, ele te chama. Bartimeu foi um homem que agradou o coração de Deus. A cura do cego é o último milagre de Jesus no Evangelho de São Marcos. O povo que estava às escuras está próximo de ver a luz da ressurreição. Perante o grito de alguém que é cego, mendigo, situado à margem do caminho, que pede misericórdia e grita apesar de todos quererem silenciá-lo, Jesus se detém, a fé está a ponto de fazer o milagre. O cego, ao abandonar o manto, deixa para trás de si uma velha vida para assumir uma nova vida no seguimento de Jesus Cristo. Ao sair de Jericó, Jesus começa o último trecho da subida a Jerusalém. Sentado à beira do caminho está o cego Bartimeu, como falamos, que significa filho de Timeu. Ao ouvir que Jesus passava, começa a gritar: filho de Davi, Jesus, tenha compaixão de mim. Está no versículo 47.

0: o cego representa a figura dos discípulos que não compreenderam o messianismo de Jesus, nem sua entrega. Jesus atende a súplica do cego, que grita por ele, não obstante a repreensão dos que acompanhavam, e chama-o. O cego deixa o manto. Isto é revelador, se considerarmos que o manto é a figura da própria pessoa. Era também o que ele tinha para cobrir o seu corpo, a sua segurança. Ele então deixa de lado cobrir seu corpo e a sua segurança. Ele então deixa de lado, de algum modo, sua vida e sua segurança. Como esse gesto, o evangelista indica que o cego discípulo cumpre agora as condições do seguimento. Ele deixa tudo para seguir Jesus, aceitando carregar a cruz e disposto, se preciso for, dar a sua vida pelo seu mestre. É interessante notar, se nós formos meditar a palavra, que essa palavra por inteira ela fica em Marcos 10, do versículo 46 a 52, no versículo 51, o cego não chama mais Jesus de filho de Davi, chama-o de mestre, Rabuni, reconhecendo em Jesus o Messias, filho de Deus, aquele Messias tão esperado pelo povo de Israel. O episódio do cego de Jericó adquire preponderância no Evangelho segundo São Marcos, pois é necessário ver para seguir Jesus. É preciso que abra os olhos à fé, que a salvação aconteça. Depois de curado, o cego se põe a seguir Jesus pelo caminho, o caminho de Jerusalém. Esse texto mostra as etapas do processo de discipulado. Sem a cruz, não se pode entender quem é Jesus, o que significa segui-lo. A cruz, meu irmão e minha irmã, faz parte do caminho de seguimento. Ser discípulo é estar com Jesus, aprendendo com seu jeito de agir e de se relacionar com as pessoas e fazendo as opções que ele fez. Será que é fácil seguir Jesus? Nós sabemos que não, não é verdade? Mas Bartimeu foi muito ousado ao não enxergar e querer desejar esse Deus. Se nós formos meditarmos a palavra, como eu disse, e eu chamo você a meditá-la hoje, se você tiver essa oportunidade, faz de tudo, ainda que você já tenha lido essa palavra e meditado ela várias vezes. Vale a pena sempre meditarmos de novo certos textos sagrados, ou todos os textos sagrados, melhor dizendo, que nós já conhecemos e tenhamos lido antes. Nós vamos ver um cego no qual as pessoas se acercam a ele, querendo impedi-lo para ele ir até Jesus. Mas ele não se intimida. Se tem algo, meu irmão, se intimidando para que você possa se aproximar de Jesus e pegar a sua graça, não deixa que nada te detenha. Vai no poder do Espírito Santo, invoque esse Espírito Santo. De repente, a cegueira, o povo que está te detendo, são as suas dúvidas, os seus medos de seguir a Deus, a sua vontade de seguir o mundo, as coisas do mundo, seu desejo da carne. Não sei qual as pessoas, qual a cegueira que está te atrapalhando. Esse Deus só encontra com você e te curar daquilo que você até não acreditava mais. Não foi assim? Com Bartimeu, necessitava de uma cura da sua cegueira que caísse por terra, a sua cegueira física. E Jesus teve a misericórdia pela ousadia, pelo abravamento de Bartimeu, pela coragem de Bartimeu. É assim que Deus quer que eu e você seja. Um Bartimeu no qual precisamos que a nossa cegueira caia por terra. Eu estou falando sim de cegueira espiritual, mas também pode ser uma cegueira física. Se acredita em Deus, pede a Deus que tudo pode aquele que acredita, tudo pode aquele que crê, tudo pode aquele que tem vontade de ter encontro com esse Jesus amado. Que nessa ousadia espiritual nós possamos buscar a face do nosso Senhor Jesus Cristo e entender que Ele nos ama, que Ele nos quer, que o Senhor Jesus quer que nós sejamos curados cada dia mais das cegueiras da vida que atrapalha nós seguir Jesus. Muitas pessoas seguem Jesus por causa do milagre, mas queremos, Senhor, te seguir, não somente pelos milagres e o prodígio, que a gente sabe que no seu nome há poder para se realizar e se cumprir na força do Espírito Santo. Mas queremos também, Senhor, ser seu seguidor, que esse tema de hoje possa acontecer na nossa vida, aquilo que meditamos no versículo 49. Jesus parou e disse: chamo, chamar o cego, dizendo-lhe: coragem, levanta-te, ele te chama. E esta mensagem é para você nesse dia, é para nós que estamos nesse programa. Escute Deus pela palavra, porque de fato Deus sempre vem falar conosco através da sua palavra sagrada. Vem, Senhor, com a dinâmica arrebatadora do teu evangelho, que nós possamos ser esse Bartimeu, nós possamos ter a humildade de coração e saber que nós precisamos de ti, não só todos os dias, mas cada milésimo, cada segundo. Senhor, vem ao nosso encontro e ao nós levantarmos a cada dia, possamos esperar em ti, desejar que tu venha curar as nossas cegueiras, Senhor. Porque a palavra diz em São Mateus 6:33, coloque em primeiro lugar o reino dos céus e sua justiça, porque o resto tudo será acrescentado por acréscimo. Isso é o poder da palavra de Deus, que chama você como discípulo. Coloque em primeiro lugar a vontade de Deus, que tudo aquilo que você está buscando será realizado. No Salmo 37, no versículo 4, algumas traduções vai ser o Salmo 37, versículo 4. Mas a minha edição que eu sempre medito é a Ave Maria. Fica no Salmo 36, 4. Vai dizer: coloca as suas delícias no Senhor, que os desejos do seu coração ele há de realizar. Que isso se cumpra na sua vida, meu irmão e minha irmã. Vamos ficando por aqui. Obrigado, Senhor. Obrigado você que nos escutou hoje, por essa palavra, por nós partilharmos junto o poder de Deus em nossa vida. Um abraço em Cristo Jesus e acolha a palavra de Deus a cada dia. E juntos vamos seguir ao Senhor. Que assim seja. Amém.
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2: 12:11.
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5: Confira agora a previsão do tempo para a sua região.
4: Sudeste.
6: Só aparece na maior parte do dia e no fim da tarde pode chover em pontos isolados. Apenas no litoral do Rio de Janeiro é que o tempo segue firme. A temperatura no Sudeste pode ficar entre 15 e 33 graus.

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Vamos chegando por aqui hoje, terça-feira, 11 de agosto. E vamos pra fofoca. Tá, tá, tá, tá. Gabriel Medina e Isabelle Arantes perdem bebê no terceiro mês de gestação. Ai, gente, que dó. Triste, né? Bem, Gabriel Medina e Isabelle Arantes perderam o bebê que esperavam. A notícia foi confirmada pelo tricampeão mundial de surf. Após a gestação ser interrompida de forma espontânea no terceiro mês. Em entrevista ao GE, o atleta revelou que a gravidez não evoluiu após o exame morfológico realizado na 12ª semana, mas preferiu não dar mais detalhes sobre o ocorrido.

Savage ao revelar que seria pai pela primeira vez. O surfista e a influenciadora estão juntos desde agosto 2025. Um ano juntos, né? Muito triste.

0: vou ligar pra Ismênia.
1: E Neinha.
0: Ela solta assim uns gásinhos. É a famosa buzina.
2: Ah,
0: toda buzina.
2: Ismênia.
0: Eu vou dizer que assim ela esqueceu de fazer a declaração do imposto de renda.
1: Ah,
0: eu tenho que declarar.
1: Ah, é. Né?
3: Essa mulher não tem juízo bom. Né?
4: Alô?
0: Alô, Dona Ismênia, tudo bom?
4: Tudo.
0: Dona Ismênia, eu tô ligando pra investigar por que que a senhora deixou de declarar alguns itens na sua declaração do imposto de renda, assim a quantidade de roupa, de sapato, quantos carros a senhora tem, quantos quilos de filé compra por dia, tá entendendo?
4: E eu nunca fiz, eu não tenho nada não, meu irmão, pra fazer declaração de imposto de renda.
0: Dona Ismênia, muita gente sonega, depois, ó, a senhora tá rindo, tá com alguma coisa escondendo, né?
4: Não, eu tô, sabe por que eu tô rindo? Porque, meu irmão, não tenho nada não.
0: A gente soube que o senhor tem várias calcinhas novas, compradas em Paris e não declaro.
4: Ah, eu não tenho, as minhas é tudo usada, velhinha, que eu só compro quando, só compro uma, duas, quando as outras estão se acabando.
0: Ah, mas a senhora tem um colar de rubi em casa, não tem?
4: Tenho não.
0: E o colar de pérola?
4: Tenho não, não tenho nada disso.
0: Ah, fora estudinha, a senhora não declarou que era buzina.
4: Que história da gota?
0: Tu vai declarar essa buzinazinha que tu tem que solta gás?
4: Não, você vai declarar... Seu?
0: Não buzina agora não, viu? Isso, uma buzininha pra soltar da tinga?
2: Gases.
0: Eu não vou ligar de novo, não. Tem mais.
2: Gases, é só gases.
5: Vai tomar no c****, filha da p****, viado safado. Acaba de moralizado sem vergonha. Cachorro.
0: E buzina, hein?
5: Se lascar, filha da p****. Fica calado aí, filha da p****.
0: Buzina?
5: E não ligo mais não, hein?
0: Declare que o senhor tem a buzina afogada.
1: Moralizado é tudo, hein,
6: mas...
1: É
6: a turinha, já já muda. É o bruto, é tarde de amor. E daí?

0: acertando os ponteiros.
1: Hora certa,
0: uma hora.
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4: Um forte terremoto deixou ao menos 111 mortos e mais de 500 feridos na Colômbia. O tremor de magnitude 7.4 foi registrado na manhã desta segunda-feira, por volta das 7:30 no horário local, e é considerado o mais forte dos últimos 10 anos pelo Serviço Geológico Colombiano. O epicentro foi em San José del Palmar, na Cordilheira Ocidental, mas os efeitos foram sentidos em praticamente todo o país, e também em partes do Panamá e do Equador. No Brasil, moradores de Manaus também relataram ter sentido os tremores. As cidades de Pereira, Cali e Manizales estão entre as mais afetadas. Em Cali, pelo menos 32 prédios desmoronaram e 380 pessoas ficaram feridas. Quatro grandes hospitais precisaram ser evacuados e o sistema de saúde entrou em colapso. Em Manizales, duas pessoas morreram e mais de 30 imóveis foram destruídos total ou parcialmente. Uma das torres da catedral da cidade também desabou. O presidente Abelardo de Lais Priella decretou o estado de calamidade pública e assumiu a coordenação dos esforços de emergência. Mais de 10 aeroportos foram afetados e 7 tiveram as operações suspensas. Estados Unidos, Brasil, México, Venezuela, Equador, El Salvador e países europeus ofereceram apoio à Colômbia. Produção e reportagem, Cassie Balog.
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6: Então sobe o som, tô na área aqui, o programa Central da Madrugada tá chegando agora, com aquele jeitinho de quem não deixa a noite passar em branco, aqui o sono vai embora, o alto astral sobe e o coração se enche de boas vibrações, porque a gente sabe, cada madrugada é um novo começo, uma nova chance, um

quarta-feira, 4 de agosto de 2026. Hoje é o Dia do Padre, Dia Nacional da Campanha Educativa de Combate ao Câncer. Aniversariante de hoje, Bruna Marquezine. Cidade que faz aniversário, Amarante no Piauí, Brusque em Santa Catarina e também São Domingos do Prata em Minas Gerais. Parabéns!

Positiva rolando no ar, no rádio e também na internet, em todas as plataformas. Com você e por você, Central da Madrugada, o seu ponto de encontro com emoção, alegria e a tua companhia. Sejam todos muito bem-vindos. Então tá bem, vamos juntos para começar legal, para começar bacana e para começar bem demais a sua madrugada. Aumente o volume e vem ser feliz.

Que show a companhia de vocês na melhor madrugada do rádio. Comigo, Éder Machado, o amigão, tá certo, joinha? Sandro Coelho com Edson Hudson, direitos iguais. Dilcinho, péssimo negócio. E começamos com Pacheco e Xande Avião. Música legal, hein? Saudade sem trégua. Legal, vem comigo, você na melhor, sempre ligadaço, curtindo a nossa vibe, a programação mais gostosa, mais vibrante, mais alegre da madrugada. Boa terça-feira, vem aí, Melim.

0: Vitão reaparecendo, né? Fazendo revelação sobre o novo álbum. Música de fazer amor. Caramba! Quer dizer o que com isso? É muito romântico?
1: Os fãs das irmãs, apontada pelo público como a possível nova Medo Bobo, um dos principais hits da dupla, a música chegou nas plataformas e nas rádios nos últimos dias. As cantoras lembram que desde que sua primeira apresentação ao vivo durante a gravação do projeto, a música chamou a atenção pela reação espontânea do público, que rapidamente transformou o momento em um dos mais comentados nas redes sociais. A identificação imediata dos fãs com a música Já Te Namoro foi associada a Medo Bobo, pela força da narrativa romântica e pela capacidade de traduzir sentimentos comuns em uma grande canção. Vale a pena conferir a novidade, hein? Já Te Namoro, de Maiara e Maraíza. Daqui a pouquinho eu volto com mais notícias. Até já!
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3: De volta com o programa Central da Madrugada, fazendo companhia para você que trabalha, estuda, dirige ou simplesmente não consegue dormir. E agora vem aí a mensagem de hoje, terça-feira na área, dia de continuar firme, de não desistir dos seus sonhos, de manter a esperança mesmo quando o caminho parece difícil. Confere a mensagem comigo.
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6: Ser rico em Deus é melhor que ser rico em bens materiais. O tema da nossa mensagem de hoje intitula-se Você e Suas Posses. Seis homens armados entraram no depósito de cofres de um banco em Londres e roubaram coisas no valor de mais de 7 milhões de dólares. Uma mulher, cujas joias foram estimadas em 500 mil dólares, lamentou. Tudo o que eu tinha estava lá. Toda a minha vida estava naquele cofre. Algumas pessoas assumiram riscos insensatos a fim de agarrar-se às suas riquezas. Morreram correndo para o interior de casas em chamas ou foram mortas porque resistiram de forma obcecada a ladrões armados. Aparentemente, achavam que sem suas posses materiais, a vida não teria mais sentido. Outros, quando perdem sua riqueza, escorregam para um desespero, inclusive ao ponto de suicídio. O maior perigo é identificar-se demasiado com as nossas posses está na área espiritual da vida. Apegar-se de forma não saudável às coisas materiais pode fazer com que uma pessoa não salva não se volte para Cristo e pode impedir que um cristão viva para ele. A história do jovem rico ilustra enfaticamente esta verdade. As palavras de Jesus: vocês não podem servir a Deus e ao dinheiro. Certamente se aplica a todos nós. Mantenha um grande abismo entre você e suas posses. Isso vai guardá-lo de muitas dores de cabeça. Se você não é um crente em Cristo, não cometa o erro de um jovem rico. Isto vai custar-lhe a sua alma. A mensagem que você acabou de ouvir foi baseada na palavra de Deus em Mateus 19:23, que diz assim: dificilmente um rico entrará no reino dos céus. Amigo ouvinte, ser rico em Deus é melhor do que ser rico em bens materiais.
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Leucinho e Ivete Sangalo no Central da Madrugada, Ioiô, Zé da Recaída, som do embaixador Gustavo Lima, e começamos com Luan Santana e Jorge Mateus, Sofazinho. É um sofazinho na madrugada, tá valendo. Você no trabalho, você em casa, vem comigo, Yasmin Santos.

Olá, Brasil, está no ar o Central de Notícias e vamos aos destaques desta hora. Anúncios de e-mails falsos estão sendo usados em golpes contra pessoas que buscam renegociar dívidas. Um levantamento do NetLab da Universidade Federal do Rio de Janeiro identificou 544 propagandas enganosas nas plataformas da Meta entre abril e junho deste ano. Do total, 38% das peças foram criadas com o uso de inteligência artificial. O estudo também aponta que 49% dos anúncios citavam o suposto programa Libera Brasil, que não existe. Outros 72% usavam indevidamente o nome e a imagem do governo federal, além de marcas famosas dos setores financeiros e de comunicação. O Ministério da Fazenda alerta que criminosos usam Facebook, Instagram e WhatsApp para enviar links falsos e tentar enganar quem quer que tenha pendências financeiras. A orientação é não clicar em links suspeitos e fazer a renegociação diretamente com os bancos ou pelos canais oficiais. As mulheres representam 51,5% da população brasileira, o equivalente a 104 milhões de pessoas, segundo o censo de 2022 do IBGE. Mesmo sendo maioria no país, o cenário presidencial de 2026 tem apenas uma mulher entre os nomes lançados à disputa, Samara Martins, da UP. Com o fim do prazo das convenções partidárias, a corrida ao Planalto reúne nomes como Luiz Inácio Lula da Silva, do PT, Flávio Bolsonaro, do PL, Renan Santos, do Missão, Ronaldo Caiado, do PSD, Romeu Zema do Novo e outros candidatos. 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

0: Seguimos juntos com o Central da Madrugada, o programa que faz parte da sua madruga e da sua vida. Hoje, terça-feira, dia de continuar firme e não desistir jamais. E agora é hora de aprender e relembrar grandes histórias da música com Eduardo Maidana. Chega aí, meu brother, Almanac Musical, se liga nessa.
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2: Olá, pessoal. Almanac Musical no ar, por aqui Eduardo Maidana. E hoje nós falaremos de Under Pressure, single da banda britânica de rock Queen, juntamente com o cantor britânico David Bowie, lançada em 1981. Mais tarde, a canção viria a ser incluída no álbum Hot Space, lançado em 1982, sendo o maior hit do disco. A música alcançou o primeiro lugar na UK Single Chart, tornando-se a segunda música do Queen a atingir o primeiro lugar na parada britânica desde 1975. O VH1 a colocou na 31ª posição dentre as melhores músicas dos anos 80. A música foi escrita durante a época em que Bowie foi convidado para atuar com vocais de apoio numa música que o Queen estava gravando. David não gostou de sua participação e pediu que o grupo não lançasse a faixa com seus vocais. Mais tarde, ele sugeriu que fizessem uma nova música em parceria e foi o maior sucesso. Vamos recordar?

0: Muito obrigado.
1: Por aqui, Gustavo Mioto, rolamos na programação do Central da Madrugada. Bom dia pra você, Contramão, pinta agora, Dailara, mendigando sentimento, bom dia.

0: Valeu, Gê!
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2: Conta 10 segundos no relógio aí.

0: quem cantou o som que rola. Thiago Freitas no Central da Madrugada, tu vai ver.
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2: 2:30.
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Gente, hoje é dia 12 de agosto, hoje é Dia Nacional das Artes, Dia Internacional da Juventude e Dia Internacional do Disco de Vinil. Tem aniversário de Vera Nunes, atriz brasileira, e Ana de Holanda, cantora brasileira. Foi no ano de 1923 a televisão foi inventada. Foi no ano de 1923 que a televisão foi inventada nos Estados Unidos por Vladimir Kosma. Em 1977 acontecia o primeiro voo livre do ônibus espacial Enterprise. Em 2000, o submarino Kursk da Marinha Russa explodia e afundava no Mar de Barents durante um exercício militar, matando toda a sua tripulação de 118 homens. E em 2018, a NASA lançava a sonda espacial Parker em missão para explorar a atmosfera solar. Amanhã a gente volta com mais Agenda do Rádio. Até lá!

Que beleza, Central da Madrugada, pra você que tá ligado, tá curtindo o nosso programa bem de boa, hein? Pra aquecer a madrugada, pra levar os pensamentos além fronteiras, você em casa, você

Por aqui nós conferimos o som de Ferrugem no Central da Madrugada. Sinto tua falta. Agora tem Nayara Azevedo. Coração pede socorro. Bom dia.

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2: Mário Reis inaugurou um novo jeito de cantar na música brasileira.
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2: Nos anos 1920 e 30, os intérpretes populares tinham um estilo cheio de impostação, influência direta da ópera italiana. Mário Reis surgiu em 1928, interpretando composições do sambista Senhor num estilo bem mais sutil e informal do que o padrão da época. Por conta desse jeito quase falado de interpretar, Mário Reis é apontado como grande influência para João Gilberto, um dos criadores da bossa nova.
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2: Segundo o jornalista e pesquisador Sérgio Cabral, Mário Reis ensinou o brasileiro a cantar. E para isso, não foi necessária uma longa carreira musical. Mário lançou sua primeira gravação em 1928. E menos de uma década depois, já havia encerrado seus trabalhos como cantor.

0: formado em Direito, o que lhe rendeu o apelido de Bacharel do Samba. Ele trocou a música pelo serviço público, voltando a gravar apenas esporadicamente.
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0: Mas Mário Reis não foi pioneiro apenas na maneira de cantar. Ele também foi o primeiro intérprete brasileiro da fase elétrica das gravações.
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0: O surgimento do microfone, associado ao estilo manso e quase falado de Mário Reis, aproximou as gravações de estúdio do estilo de samba feito nas ruas.
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0: Mário Reis também foi o primeiro a lançar uma composição de Ari Barroso. E essa é a música que vamos ouvir agora. Mário Reis, com Voa Penha.

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0: Morada, fazendo companhia para você nessa hora mais do que especial. E agora vem aí mais um quadro importante da nossa programação, Dicas de Saúde. Hoje é terça-feira, dia de falar sobre qualidade de vida e pequenos cuidados que fazem toda a diferença. Vamos juntos, Dica de Saúde agora.
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2: Se você tem um espasmo muscular quando está fazendo exercícios, pare a atividade. Não tente continuar e passar por cima da cãibra muscular. Se você tenta continuar, é possível que prejudique o músculo rompendo-o ou puxando-o.

Zezé de Camargo e Luciano, bom dia, anjo do amor, sejam bem-vindos. Agora tem Jefferson Moraes e Maiara e Maraísa. Oi, nego!

0: Dudu Azevedo e Fernanda Mader curtindo o show em clima de romance. Que lindos! Dudu Azevedo e a esposa Fernanda Mader aproveitaram muito em clima de romance o show de Djavan no Rio de Janeiro. Em um vídeo publicado nas redes sociais, o casal aparece cantando os sucessos do artista, além de trocar beijos e demonstrações de carinho. Ai, que fofos! A apresentação marcou aí o segundo show da temporada de Djavan na capital fluminense, iniciada aí no dia 1º.
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0: Tudo de bom, beleza pura? Então tá bem, é o Central da Madrugada de volta pra você, aqui na sua sintonia preferida. Vamos nós então, sorriso no rosto, som no coração. Vem aí mais um bloco no Central da Madrugada, meus queridos.
1: Felipe Araújo, de um jeito.

0: Deus abençoe, Pique Novo.
1: E essa música veio realmente operar grande milagre na vida das pessoas, em nome de Jesus. Glória a Deus.
0: Deus abençoe.
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0: top demais o som de Eduardo Costa no programa Central da Madrugada. Imagina eu imagino você ligado, curtindo e sintonizado.
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2: 4:08.
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0: Olá, Brasil, está no ar o Central de Notícias e vamos aos destaques desta hora. Nova pesquisa BTG Nexus, divulgada nesta segunda-feira, aponta Luiz Inácio Lula da Silva do PT com 40% das intenções de voto no cenário estimulado de primeiro turno. Flávio Bolsonaro do PL aparece com 35%. Em seguida estão Ronaldo Caiado do PSD com 5%, Renan Santos do Missão com 4% e Romeu Zema do Novo com 3%. Os eleitores que declararam voto em nenhum, branco ou nulo, somam 5% e 3% não souberam ou não responderam. Na pesquisa espontânea, Lula marca 36%, enquanto Flávio Bolsonaro registra 29%. Em um eventual segundo turno entre os dois, Lula aparece com 47% e Flávio com 44%. O levantamento ouviu 2.001 eleitores por telefone entre os dias 7 e 9 de agosto, com margem de erro de 2 pontos percentuais. Empresas com 100 ou mais empregados têm até 31 de agosto para atualizar informações para o 6º relatório de transparência salarial. O documento é previsto em lei e publicado semestralmente. Devem ser enviadas informações sobre critérios remuneratórios, ações voltadas à promoção da diversidade e iniciativas de apoio à família e à parentalidade. O preenchimento dos dados pelas empresas deve ser exclusivamente pela área do empregador no portal Emprega Brasil. O endereço é empregabrasil.trabalho.gov.br.
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1: Voltei pra falar que mesclando pop e MPB, Sal Doce lança Inofensiva Flor. Bastante conhecida nas redes sociais, a banda Sal Doce abre um novo capítulo da sua trajetória musical com

A boa música e a vibe mais gostosa é aqui. Vamos que vamos, Brasil. Tá beleza, tá ligado. Vamos nessa então. Deixa eu mandar um abração muito carinhoso pro pessoal em Paramirim, Rio Grande do Norte, curtindo o programa. Sussua para no Piauí. Alô, alô, Barreiros em Pernambuco. Presidente Tancredo Neves curtindo o programa. E também Porto Seguro na Bahia. Vocês são gente que se ligam na gente. Salve, salve São Domingues e a Sailândia no Maranhão. Alô, alô Nova Cruz, Rio Grande do Norte. O pessoal em Morpará e também Jequié na Bahia. Sebastião Leal no Piauí. Macau no Rio Grande do Norte. Ibirapitanga na Bahia. Santa Luísa do Paruá no Maranhão. Ilha de Itamaracá em Pernambuco. O pessoal em Centralina em Minas Gerais, Vila Nova dos Martírios no Maranhão e também Acrelândia no Acre. Todo mundo com volume no 10, na madrugada mais vibrante. Eu fico feliz em ter vocês junto comigo. Vamos nessa, aumente o volume. A música não para não no Central da Madrugada, aqui assim, o tempo todo um sucesso atrás do outro.

0: Aqui no Central da Madrugada tem boa música, sucesso e alegria pra você. É a vibe mais vibrante na sua rádio. Yasmin Santos pronta pra atrair. Agora tem Gustavo Mioto, câmera lenta.
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0: aqui da Comissão da Verdade. Meu nome é Jopeto Pinocchio. A gente tá fazendo a pequena pesquisa sobre as mães que mentem pros filhos. O que é que a senhora acha disso?
1: Homem, eu acho que ela não tem não que mentir.
0: Ah, não?
1: Bom, na minha opinião, né?
0: Ah, porque às vezes elas contam até pra proteger os filhos, né? Só querendo bem, mas mente. Tu lembra assim, quando tua mãe conversava com você, se ela chamava algum apelidozinho antes de mentir?
1: Eu não lembro disso aí não, eu não lembro não.
0: É, porque disse que sua mãe mentiu, dizendo que se você não comesse, ia ficar a cara do fofão. E você ficou.
1: Você não tem o que fazer não, cachorro sem vergonha. Tenha vergonha, viado sem vergonha.
0: Bem que disseram que tu era fofão mesmo.
1: Tenha vergonha, cachorro. Você conversa que tá conversando isso aí. Quem foi isso aí que falou isso aí? Quem foi? Fale pra mim quem foi esse viado que falou isso aí pra você.
2: Tenha vergonha.
0: Oi?
2: Tá por o que fazer?
0: Meu, sou namorado dela.
2: Namorado o quê, cara? Sem vergonha, filho da
0: p***. Eu vou ligar pra ela mais tarde, viu?
2: Você vai telefonar pra sua mãe pra p***. Que pariu, portilhão assim.
0: Ah, tu deixa de mudar a voz e me respeita, viu?
2: Ela respeita pra nada, filho da mãe. Ah, se lascar pra lá, filho da p***.
0: É isso, fofão.
3: Era um senhor de idade?
4: Quatro horas e 43 minutos.

Gente, hoje é dia 12 de agosto, hoje é Dia Nacional das Artes, Dia Internacional da Juventude e Dia Internacional do Disco de Vinil. Tem aniversário de Vera Nunes, atriz brasileira, e Ana de Holanda, cantora brasileira. Foi no ano de 1923 a televisão foi inventada. Foi no ano de 1923 que a televisão foi inventada nos Estados Unidos por Vladimir Kosma. Em 1977 acontecia o primeiro voo livre do ônibus espacial Enterprise. Em 2000, o submarino Kursk da Marinha Russa explodia e afundava no Mar de Barents durante um exercício militar, matando toda a sua tripulação de 118 homens. E em 2018, a NASA lançava a sonda espacial Parker em missão para explorar a atmosfera solar. Amanhã a gente volta com mais Agenda do Rádio. Até lá!

0: 8:46.
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0: 4:46.

0: 10:03.
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2: Olá, Brasil, está no ar o Central de Notícias e vamos aos destaques desta hora. Das séries A e B do Campeonato Brasileiro aprovaram a implementação imediata de 10 novas regras do futebol nacional. A decisão foi tomada em reunião nesta segunda-feira com o objetivo de reduzir o tempo de cera nas partidas e aumentar o tempo de bola rolando. A maioria das medidas já havia sido testada na Copa do Mundo de 2026. Uma das principais novidades determina que um jogador deverá ficar fora de campo por, no mínimo, 1 minuto, caso o goleiro adversário precise de atendimento médico. Outra regra. A regra limita o goleiro a permanecer com a bola nas mãos por até 8 segundos. Se o prazo for ultrapassado, a equipe adversária ganha um escanteio. As mudanças terão validade nas divisões do Campeonato Brasileiro, na Copa do Brasil e no Brasileiro Feminino A1. A expectativa é que o novo conjunto de regras acrescente quase 6 minutos de jogo efetivo por partida. Termina nesta sexta-feira o prazo para que os estudantes pré-selecionados na segunda chamada do ProUni comprove as informações da inscrição. A etapa é referente ao processo seletivo do segundo semestre de 2026. A documentação pode ser entregue presencialmente na instituição privada de ensino superior para qual o candidato foi pré-selecionado ou encaminhada de forma virtual, conforme a orientação da própria instituição. A lista dos pré-selecionados está disponível no Portal Único de Acesso ao Ensino Superior, na área do ProUni. O programa Universidade para Todos oferece bolsas integrais que cobrem 100% da mensalidade e bolsas parciais de 50% em cursos de graduação e sequenciais de formação específica. A documentação exigida está descrita no edital do processo seletivo.
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0: Olha que maravilha, Deus nos fazendo uma maravilhosa concessão de possibilidades e favorecendo esse tempo. É muito proveitoso chegar para apresentar mais um programa cuja temática está envolvida em vida melhor. E certamente esse tempo será usado para comunicar de valores que podem proporcionar virtudes que a vida tanto requer para mostrar qualidade, você sabe, né? E para o supremo dono da vida, irmão ou irmã, o Deus eterno, você sabe, né? No seu tempo, a ele, você já teve tempo hoje? Claro, claro, viver sem ter tempo para Deus é o mesmo que ficar pescando em rio que não tem peixe. Que você esteja decidido a valorizar a escolha, fazendo a Deus a entrega total de seu caminho, confiando nele, pois só assim o mais ele fará em medida de transbordamento com toda certeza.
1: Tem vitória pra mim, tem vitória pra ti, tem bênção do alto e tem fogo santo de Deus aqui.
0: Programação Vida Melhor, você pode ter certeza que vai contribuir bastante mesmo pro seu dia ficar dosado com as virtudes celestiais.

luz de esperança para o seu coração. Você. Ei. Seja qual for o momento que você pode estar passando. Ei, você aí nesse automóvel. Você no escritório. Você na chácara, na fazenda. Ou você de um condomínio. Você de uma favela. De uma chácara. Não importa. Eu quero tão somente perguntar. Hoje. Mas a cruz está tão pesada hoje, pastor. O inimigo furioso, furiosíssimo, pastor, nos últimos dias. Mas e daí, irmão? Para Deus, você já teve tempo hoje? Quanto tempo? Como foi o desenvolvimento desse tempo? Pense nisso. Depois, você me conta.

esteja fazendo a diferença na sua vida, de modo que tudo em você seja Jesus. Se alguém olhar, vai pensar. Se tirar Jesus dali, não vai sobrar nada. Por isto este programa desafia o seu coração a uma vida melhor. Pretende mesmo nestes minutos sagrados, apresentados com muito discernimento e dependência do Senhor, despertar em você ainda mais fome e sede da presença do Senhor. Receba a cura, receba o milagre, receba algo novo do Senhor para a sua vida. Pois o Deus da Bíblia, o Deus de Abraão, Isaac e Jacó, é o Todo-Poderoso, infinitamente mais do que pensamos, mais do que poderíamos enfatizar através da hermenêutica, da exegética, de toda a teologia mundial. Pretende tão somente habitar no seu coração sem complicação, mas quer, deseja que você tão somente creia, porque se creres, verás a glória de Deus.

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1: A previsão para esta terça-feira indica muitas nuvens em toda a região sudeste, com chuva em parte dos estados. Em São Paulo, a capital terá mínima de 13, máxima de 16 graus, com possibilidade de chuva isolada. No Rio de Janeiro, os termômetros variam entre 17 e 26 graus, com previsão de pancadas de chuva. Em Minas Gerais, Belo Horizonte terá mínima de 16 e máxima de 26 graus, com muitas nuvens. Já no Espírito Santo, Vitória registra temperaturas entre 22 e 26 graus, com pancadas de chuva. As informações são do Instituto Nacional de Meteorologia. Viviane Bessa, o tempo e a temperatura.
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3: Márcia Ferreira chegou.
4: Quero mandar uns alôs especiais pra dona Dilza. Dona Dilza, que bom ter você curtindo o nosso programa. Também um alôzão pro Juvenal, pra nossa querida Carla Belarmino, que é secretária de administração da rádio. O Emerson Passos, nosso, meu colega locutor. Ei, Emerson, sucesso aí no programa, viu, querido? Também pro Anésio Silva, um grande abraço. Abração pro André Júnior também, pro Anderson e, lógico, né, pro nosso querido diretor, o Adriano Martins. Que bom. Ô, Adriano, mande sempre aí, né, os nomes dos amores daí de Volta Redonda, dos nossos ouvintes, para que possamos estar sempre aqui falando, mandando aquele alô especial, tá bom?
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0: necessidade não pode ser mais uma simples opção diante de tantas. Não, não busque a satisfação, não busque o prazer nas coisas materiais. Maldito continua sendo o homem que confia no homem. Ei, você não surgiu nesse planeta por um acaso. Você não foi feito em série. Deus lhe teceu de uma maneira muito especial. Há muita coisa boa dentro de você ainda por acontecer. Basta que você queira ser parceiro de Deus, amigo de Deus. Aí com certeza a vida vai ter um sentido mais nobre. Tudo, tudo, tudo vai ficar melhor. E você vai perceber detalhes que ainda podem estar ocultos. Leve isso a sério. Depois, você me conta.
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conhece o mestre dos mestres. Vinde a mim os pequeninos. O grande presente para as crianças é pensarmos que, mais do que palavras, elas precisam de exemplos. Mais do que brinquedos coloridos, elas precisam de carinho sincero. Mais do que companhia, elas precisam de referências positivas. Jesus convida as crianças para irem a ele, mas lembre-se, cabe a nós adultos, conscientes da necessidade de um mundo melhor, levá-las até Jesus. Criança, o bom futuro deve começar no presente.

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1: É cigarrinha. Vive consciente. Sabe que não consegue agradar a todos. Muitas vezes, nem ela mesma. Que tal, hein? Agrada-te do Senhor e Ele satisfará os desejos do seu coração. Aí você vai perceber que é possível viver de maneira vitoriosa, gratificante, feliz, matando às vezes um leão por dia. Não, não. Um zoológico. E você sabe.

essência, desta excelência que é a palavra de Deus. Isto certamente influencia a sua maneira de pensar. Na medida que você abre o coração e permite que esta verdade envolva sua maneira de pensar, certamente o fruto vai ser percebido no dia a dia. Por isso você está muito bem nessa sintonia. E continue ouvindo, porque certamente você vai testemunhar do bem.

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1: 12 de agosto de 2026. CBF define confrontos das quartas de final da Copa do Brasil. INSS amplia lista de doenças que garante auxílio ou aposentadoria sem pagamento mínimo. Eu sou Ailton Moreno e o Rádio Notícias está no ar.
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0: confrontos das quartas de final da Copa do Brasil estão definidos. Das quatro partidas, três serão grandes clássicos regionais. Quem traz mais detalhes é André Luiz Mendes.
1: CBF sorteou os confrontos e o chaveamento das quartas de final da Copa do Brasil. Dos quatro jogos, três grandes clássicos regionais. A Confederação Brasileira de Futebol, CBF, sorteou hoje pela manhã em sua sede no Rio de Janeiro os confrontos e o chaveamento para a sequência das quartas de final da Copa do Brasil. Os jogos serão disputados nos dias 26 de agosto e 2 de setembro. Clássicos regionais importantes, Grenal, Inter e Grêmio. Primeiro jogo será no estádio do Beira-Rio, segundo jogo na Arena Grêmio. Cruzeiro e Atlético Mineiro, primeiro jogo no Mineirão, o segundo jogo será na Arena MRV, campo do Atlético. O Vasco da Gama encara o Vitória, vai pegar o primeiro jogo em São Januário, decide a sua

0: tanto Grenal, Atlético e Cruzeiro, Palmeiras e Santos, três grandes clássicos nos quatro jogos destas quartas de final da Copa do Brasil, além, é claro, de Vasco da Gama e Vitória. O vencedor da competição pode somar mais de 100 milhões de reais em premiações. Da equipe de esportes da Rádio Nacional, André Luiz Mendes.
1: O INSS ampliou a lista de doenças e condições que dão direito ao auxílio por incapacidade temporária ou aposentadoria por incapacidade permanente, sem a exigência mínima de 12 contribuições. A mudança passou a valer com a inclusão da gestação de alto risco no rol de situações que dispensam a carência previdenciária. Com a alteração, o número de doenças e condições que permitem a concessão do benefício sem carência subiu para 18. Também são isentos de carência os trabalhadores que sofrem acidente de qualquer natureza ou doença profissional ou do trabalho. Nos demais casos, continua valendo a exigência mínima de 12 pagamentos ao INSS.
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5: Mas e essa não? O Zé Goteiro, o impostor, já chegou com sua amargura ácida, apimentada de fel.
6: Olha, pastor Tinonin, eu ando muito desacorçoado.
5: Que isso, que palavra esquisita, murmurioso.
6: É, desanimado, você sabe.
5: Por que você tá doente?
6: Não, é a doença que está comigo agora, pastor.
5: Ei, mente gafanhófica, hein?
6: O Miguel ali da padaria, pastor, falou que meu problema é DNA.
5: E o que é que o Miguel quis dizer com isso, Moporiodo?
6: Danos normais dos anos que já vivi.
5: Ei, Miguel, muito amigo do Moporiodo, hein? Que nada, Moporiodo, o problema é que você está envelhecendo sem amadurecer. Qual sua idade?
6: Deus me livre de falar, pastor. Sou do tempo que o Zagalo ainda era pintinho.
5: Ah, essa não. Vai. Sai daqui, seu ingrato longo.
6: Vou mesmo, tô com pressa. Ei, você aí? Sei que não ora mais um pouco pra ver no que vai dar, viu? Vem jogar no meu time também. No meu time não tem banco de reserva, não. É jogo simples, mas ganha mesmo. Neca de pitiriba. Fui.
5: Você viu, Conrado? É, Patrick, né? É, Gratonilda. Fui já disso. Cuidado com isso, senão...

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1: Oro para que cada um de nós tenha ainda mais desenvolvimento na vida espiritual. Que essa pessoa que me ouve tenha forças para investir mais tempo na oração, na meditação, buscando de ti todo o fortalecimento e revestimento necessário para uma vida melhor. Tantos são os desvios, atalhos, entretenimentos, coisas que, em vez de nos encher, procuram tirar todas as energias espirituais, tornando a vida espiritual apática, atrofiada, esquelética, raquítica, sem vida, a ponto de se sentir numa UTI espiritual. Que cada um tenha forças para reagir e, de fato, adicionar no dia a dia os valores do teu reino. Que cesse a doença, a enfermidade, o desânimo, a ansiedade, o medo, que prevaleça nessa vida um clima de paz, alegria, contentamento e reconhecimento de que, sendo o Senhor o pastor, nada acontece.

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3: Doutor Lisboa, palmada funciona na educação da criança?
4: A palmada, ele está sendo desmoralizada dia a dia, né? Hoje em dia nós contraindicamos as palmadas, mesmo aquelas de efeito moral que se bate com devagarzinho, quer dizer, não aquela que é bate, aquela não se pode nem falar, né? Que o indivíduo descarrega essas tensões, a mãe que está cansada, está nervosa, o pai nervoso, chega e começa a bater no filho, não é porque ele mereça, é porque eles estão cansados. Essa então tem que ser abolida, nem deve ser pensado, né? Mas a palmada ensina muita coisa. Vou dizer uma coisa que ensina: a criança quebra um vaso de estimação. A mãe pergunta: meu filho, você quebrou o vaso? E ele responde: quebrei o vaso. Aí leva as palmadas para não quebrar o vaso. Na segunda vez que ele quebrar outra coisa em casa, a mãe vai perguntar: meu filho, foi você que quebrou? Ele responde: não. Aí não acontece nada. Então a palmada é uma forma muito simples de criar mentiroso dentro de casa.
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7: Gente querida, vou ficando por aqui. Obrigado mesmo pela atenção tão valiosa que você dedicou mais uma vez ao programa Vida Melhor. Viva hoje como se Cristo voltasse ainda hoje. Pensando nisso ainda, passamos a amar não quando encontramos uma pessoa perfeita, mas quando aprendemos a ver perfeitamente uma pessoa imperfeita. Abração, gente, da paz de Cristo. Tchau, tchau.
8: Tchau.

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Se for aqui, Cristo.

0: Está começando o Futebol de Acesso. Eu sou a Daniela Esperon e você vai ficar por dentro dos principais acontecimentos da rodada da Série B. Vamos lá?
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0: A bola rolou e a tabela mudou da Série B do Campeonato Brasileiro, ficando ainda mais emocionante. E olha que cenário interessante. O Criciúma continua na liderança, mas viu a vantagem diminuir depois da derrota por 2-0 para o Atlético. O Tigre permanece na ponta com 40 pontos, mas agora tem o Juventude bem próximo, com 38. O Juventude, que aproveitou muito bem a oportunidade, jogando fora de casa, venceu o Novo Horizontino por 1-0 e confirmou que está firme na briga pelas primeiras posições. Na terceira colocação aparece o Fortaleza, com 35 pontos, mesma pontuação do Operário do Paraná, que ocupa a quarta colocação. Logo atrás vem o Vila Nova com 34 e fechando a zona de classificação está o Novo Horizontino com 33 pontos. Vale destacar que o Sport venceu na rodada o Vila Nova pelo placar de 1-0. Quem analisou esse resultado foi o influencer do Leão, Josemar Rodrigues.
2: Eu sei que você, torcedor do Sport, está com muita raiva do Gilmar Dalpozo, que ele não havia vencido ainda, mas isso aqui está na conta do Dalpozo, tá? O time demonstrou muito equilíbrio nessa partida. E assim, uma armação defensiva e a vontade de cumprir taticamente o que o Dalpozo pediu, que foi de uvar, tá? Os jogadores do Sport seguiram à risca e com muita vontade, vibrando muito, seguraram uma pressão danada do Vila Nova no segundo tempo. E conseguiram garantir os três pontos importantíssimos que eu falei com vocês antes da rodada começar, que essa partida para o Sport era um divisor de águas, porque se o Sport perdesse, ele ia ficar hiper diante de um adversário direto e também do G4, do G6 da Série B, né? Por exemplo, se o Vila vence, vai a 37, o Novo Horizonte não vence, vai a 36, e o Fortaleza empata, fica com 35 ali, o mesmo ponto do Operário. O Sport perdendo esse jogo ficaria a 8 pontos de distância, né? É, do 8 pontos não, 6 pontos de distância do G6. Agora fica a 2. Divisor de águas, isso pode mudar a temporada do Sport.
0: O Sport que venceu depois de 9 partidas. Com o resultado, chegou aos 32 pontos e subiu para a 8ª colocação, estando apenas a 1 ponto do Novo Horizontino, que hoje ocupa a última vaga dos playoffs. Ou seja, o Sport voltou para a briga, ainda não está no G6, mas a vitória fora de casa pode representar um divisor de águas para a campanha do Leão. Já o Atlético Goianiense também soma 32 pontos e aparece na 7ª posição. O Dragão empatou em 1-1 com o Náutico nos aflitos, em um resultado que acabou sendo mais importante para o visitante do que para o time pernambucano. Para o Náutico, o empate deixa o Timbu com 26 pontos e na 14ª colocação. A distância para a zona do rebaixamento é de 6 pontos, mas o time precisa voltar a vencer se quiser olhar para cima e sonhar com uma aproximação do G6. Já na parte de baixo, a situação é ainda mais delicada. O Ceará ganhou da Ponte Preta por 2-0, chegando aos 25 pontos. Londrina e o Avaí aparecem com 20 pontos, enquanto o América Mineiro e Ponte Preta continuam em situação bastante complicada. O América tem apenas 11 pontos na 19ª posição. E a Ponte Preta está na lanterna com 9 pontos. Portanto, a rodada deixa duas disputas muito claras. Na parte de cima, ninguém pode relaxar, porque o acesso está completamente aberto. Já na parte de baixo, cada ponto passa a ter peso de decisão. 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Até a próxima.
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3: 6 horas e 5 minutos.

0: Hoje é quarta-feira, dia 12 de agosto de 2026. Está no ar o Jornal do Rádio. E aí, meu amigo Sérgio Lima?
1: Olá, meu amigo Valdir Barbosa. Ótima quarta-feira para você. Aos ouvintes, sejam bem-vindos a mais uma edição do Jornal do Rádio.
0: E hoje comemoramos o Dia Nacional das Artes.
1: E vamos começar o Jornal do Rádio com os destaques de hoje.
0: Estados Unidos aceitam dialogar com autoridades brasileiras sobre tarifaço na OMC.
1: Ferramenta de IA da Ancine vai orientar sobre prestação de contas.
0: Discord diz que desativou serviço usado para incentivar automutilação.
1: Terremoto na Colômbia deixa mais de 160 mortos.
0: E agora vamos saber como fica o tempo nesta quarta-feira. Previsão do tempo no Jornal do Rádio com Latimi Filipim.
2: Previsão do tempo para quarta-feira, 12 de agosto de 2026. Região Centro-Oeste. Em Goiânia, Goiás, o dia vai ser de céu claro. Os termômetros registram mínima de 17 e máxima de 30 graus. A umidade relativa do ar gira em torno de 70% a 30%. Cuiabá, Mato Grosso, tem previsão de céu claro durante todo o dia. A temperatura mínima é de 25 e a máxima de 35 graus. A umidade relativa do ar é de 90% a 20%. Você ouviu a previsão do tempo para esta quarta-feira, 12 de agosto de 2026, com informações do IBGE Cidades e do Instituto Nacional de Meteorologia, INMET, com redação de Diego Freitas, da agência Rádio Gov em Brasília, Vladimir Filipim.
1: Estados Unidos aceitam dialogar com autoridades brasileiras sobre tarifaço na OMC. Repórter Gésio Passos.
3: Os Estados Unidos aceitaram o pedido do Brasil para a realização de consultas relacionadas às tarifas contra produtos brasileiros no âmbito da Organização Mundial do Comércio. O governo americano afirma que está pronto para dialogar com representantes da missão brasileira em data conveniente. O Brasil apresentou uma queixa à OMC após o país ser taxado consecutivamente pelos Estados Unidos em julho, chegando a uma sobretaxa de 37,5% sobre as exportações brasileiras. Essa consulta é a primeira etapa formal para a resolução de controvérsias na OMC. O Brasil alega que as tarifas são injustificadas e incompatíveis com as regras do comércio multilateral. Se a consulta negociada entre os dois países não resolver a queixa brasileira em 60 dias, a OMC abre um painel para analisar o caso. A China também solicitou formalmente a participação na consulta brasileira à OMC sobre o tarifaço estadunidense, alegando que a medida também prejudica as exportações do país asiático. As tarifas atingem cerca de 23% das exportações brasileiras para os Estados Unidos. Entre os itens atingidos estão máquinas e equipamentos, diferentes tipos de madeira, gorduras e óleos, calçados, móveis e confecções. A OMC vem sofrendo uma paralisia nos últimos anos, sobretudo devido ao bloqueio dos Estados Unidos à nomeação de juízes do órgão de apelação da organização. Da Rádio Nacional em Brasília, Gésio Passos.
0: Ferramenta da inteligência artificial da Ancine vai orientar sobre prestação de contas. Reportagem Madison Euler.
4: A Agência Nacional do Cinema, Ancine, lançou uma ferramenta de inteligência artificial para orientar profissionais e empresas do audiovisual sobre prestação de contas e fiscalização. Batizado de Cinebolt, o serviço facilita o acesso a informações sobre a atuação da agência e sobre o setor do audiovisual brasileiro, como explica Rian Bessa Lopes, integrante da equipe da Ancine, que participou do desenvolvimento da plataforma.
5: A principal vantagem, né, o benefício da ferramenta é que o usuário consegue conversar com a ferramenta, utilizando linguagem natural como se realmente estivesse conversando com uma pessoa, né? É uma forma bem mais simples e intuitiva de conhecer, né? Esclarecer dúvidas que possam ter sobre a legislação, as normas, os documentos oficiais que são aplicados à área, sem precisar ter o conhecimento aprofundado disso, né? A ferramenta consegue guiar o usuário, explicar definições, aspectos dessa legislação.
4: Ian Lopes explicou que o CineBolt será implantado em várias fases. Nesta primeira etapa, a plataforma está disponível para servidores e usuários externos e responde a dúvidas sobre prestação de contas de projetos audiovisuais e processos de fiscalização. O sistema será implantado gradualmente, incorporando temas como fomento, regulação e mercado audiovisual. Segundo a Ancine, essa fase inicial também servirá para testes e ajustes antes da expansão do serviço. As consultas podem ser feitas em linguagem natural, sem a necessidade de conhecimento prévio sobre a estrutura documental da autarquia. As respostas são baseadas exclusivamente em documentos e normas internas da Ancine. O acesso ao CineBolt pode ser feito no site da Ancine, na aba Central de Conteúdos. Da Rádio Nacional em São Luís, Madison Euler.
1: Discord diz que desativou o servidor usando para incentivar automutilação. Repórter Gésio Passos.
3: A plataforma digital Discord afirmou nesta segunda-feira que desativou um servidor privado antes da morte de um adolescente do Mato Grosso do Sul. Esse servidor teria sido usado por criminosos que teriam incentivado a automutilação e suicídio da jovem. Segundo o Discord, o acesso às mensagens dependeria de convite ao grupo e ele não podia ser encontrado por outros usuários da plataforma. Em nota, a rede social afirma ter um diálogo contínuo com as autoridades brasileiras para reportar criminosos. Na semana passada, o Discord acordou com a Advocacia Geral da União que apresentaria medidas para a proteção de crianças e adolescentes. A plataforma afirmou que conta com equipes especializadas para combater indivíduos e grupos envolvidos em atividades violentas. Eles atuam na remoção sistemática de usuários e conteúdos mal intencionados. Segundo o Discord, extremistas violentos foram detidos pelas autoridades após denúncias proativas e a colaboração da plataforma. A rede social ainda disse que tem compromisso com a segurança dos seus usuários. Nesta segunda-feira, a ONG Instituto de Defesa Coletiva ajuizou uma ação pedindo a suspensão do Discord no Brasil. A ação civil pública aponta falhas nos mecanismos de prevenção, monitoramento e identificação de usuários, além de erros no atendimento às denúncias. Para o Instituto, as fragilidades permitem que a plataforma seja usada para aliciamento de crianças e adolescentes, exploração sexual e incentivo à automutilação e ao suicídio. A suspensão do Discord ocorreria até que a plataforma comprove a implementação de medidas eficazes de segurança e proteção dos usuários. O Instituto ainda pede indenização coletiva de R$300 milhões. Da Rádio Nacional em Brasília, Gésio Passos.
0: Terremoto na Colômbia deixa mais de 160 mortos. Reportagem Gabriel Correia.
6: Os esforços de resgate se concentram nesta terça-feira nos escombros de prédios desabados e casas destruídas pelo tremor de magnitude 7,4 que atingiu a Colômbia nesta segunda-feira. São pelo menos 164 mortes confirmadas nesse terremoto, que foi o mais forte a atingir o país em décadas, de acordo com a agência Reuters. As cidades mais atingidas foram Pereira, Manizales e Cali, que tem mais de 2 milhões de habitantes, onde pelo menos 85 pessoas perderam a vida. Dezenas de edifícios ficaram inclinados ou foram totalmente destruídos. Pelo menos 600 pessoas foram retiradas de um hospital com atendimento pediátrico que veio abaixo, inclusive deixando pacientes presos nos escombros. Equipes de emergência, junto com policiais, soldados e voluntários, trabalharam durante toda a noite em busca de sobreviventes. O exército mobilizou resgatistas, engenheiros e cães farejadores. De acordo com o presidente Abelardo de la Espriella, são centenas de desaparecidos e foi declarado estado de emergência. Há relatos de saques e as forças de segurança segurança foram enviadas para Cali. No município de Pereira, a 200 quilômetros de Bogotá e a 50 quilômetros do epicentro, 66 mortes foram confirmadas, com quarteirões que viraram pilhas de concreto e aço. Parte do aeroporto da cidade desabou enquanto pessoas buscavam abrigo. Outras 13 pessoas morreram em Choco, província rural mais próxima do epicentro do terremoto. 1.400 famílias foram atingidas e algumas delas foram transferidas para Medellín para atendimento médico. O Serviço Geológico Colombiano registrou desde segunda-feira até amanhã desta terça réplicas com tremores menores de até 3 pontos de magnitude. O Brasil manifestou solidariedade ao governo e ao povo colombiano e disposição de colaborar nas ações de resposta à emergência. Até o momento não foram identificados brasileiros entre as vítimas. A Embaixada do Brasil em Bogotá segue de plantão para atender brasileiros em caso de necessidade. Da Rádio Nacional em São Luís, Gabriel Correa.
1: Chegamos ao final do primeiro bloco do Jornal do Rádio. Vamos para o intervalo e daqui a pouco estaremos de volta e você vai conferir.
0: Lula lidera no Nordeste, enquanto Flávio Bolsonaro mantém vantagem no Sul e Sudeste.
1: Imposto sobre a propriedade territorial rural pode ser pago via Pix, cartão e TED. Daqui a pouco, o Jornal do Rádio estará de volta com o nosso segundo

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2: Confira agora a previsão do tempo para a sua região.
1: Sudeste.
3: O sudeste terá muitas nuvens, chuva isolada no sul, São Paulo e possibilidade de geada em áreas de maior altitude de São Paulo, Minas Gerais e Rio de Janeiro e o Espírito Santo. O estado de São Paulo terá muitas nuvens ao longo do dia. Pancadas de chuva isoladas foram concentradas no sul paulista. Temperatura varia entre 18 e máxima de 26 graus.
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0: e Sérgio Lima.
1: Jornal do Rádio está de volta, agora com nosso segundo bloco desta quarta-feira, dia 12 de agosto de 2026. Sejam bem-vindos.
2: Lula lidera no Nordeste, enquanto Flávio Bolsonaro mantém vantagem no Sul e Sudeste. Repórter Paloma Custódio.
3: O atual presidente Lula voltou a ampliar a vantagem sobre Flávio Bolsonaro no Nordeste, segundo a edição mais recente da pesquisa BTG Nexus sobre as intenções de voto para a presidência da República nas eleições de 2026, divulgada nesta segunda-feira, 10 de agosto. No Nordeste, Lula aparece com 53% das intenções de voto no primeiro turno, contra 28% de Flávio Bolsonaro. Em um eventual segundo turno, o petista também lidera, com 59% das intenções de voto, contra 34% de Flávio. Já o Sul é a região onde Flávio Bolsonaro registra a maior vantagem sobre Lula no primeiro turno. O candidato do PL aparece com 44% das intenções de voto contra 33 do petista. Apesar da liderança, a diferença diminuiu 13 pontos percentuais em relação ao levantamento anterior. Em um eventual segundo turno, Flávio Bolsonaro amplia a vantagem e chega a 54% das intenções de voto, enquanto Lula registra 40%. Nas pesquisas anteriores, o Sul apresentava a maior proporção de eleitores que se declaravam bolsonaristas convictos. Porém, no atual levantamento, a região perdeu a liderança para o Sudeste. 32% dos entrevistados no Sudeste se identificam dessa forma, contra 29% no Sul. No Sudeste, a disputa parece mais equilibrada. No primeiro turno, Flávio Bolsonaro tem uma vantagem de 4 pontos percentuais sobre Lula, com 38% das intenções de voto contra 34% do atual presidente. Em um eventual segundo turno, a diferença aumenta. Flávio registra 48% contra 42% de Lula. No levantamento anterior, era o petista que tinha a vantagem na região. No bloco formado por Norte e Centro-Oeste, Lula mantém a liderança no primeiro turno com 42% das intenções de voto contra 33% de Flávio Bolsonaro. Ronaldo Caiado aparece na terceira posição com 13%. Já em um eventual segundo turno, a disputa é mais apertada. O petista registra 47% contra 43% de Flávio. No levantamento anterior, Bolsonaro liderava a simulação na região. A pesquisa BTG Nexus ouviu 2.001 eleitores entre os dias 7 e 9 de agosto de 2026. A margem de erro é de 2 pontos percentuais, com nível de confiança de 95%. Reportagem Paloma Custódio.
1: Imposto sobre a propriedade territorial rural pode ser pago via Pix, cartão e TED. Reportagem Daniela Popov.
4: O prazo para entrega da declaração do imposto sobre a propriedade territorial rural começou nesta segunda-feira e segue até 30 de setembro de 2026. A novidade este ano é que na versão web para pessoas jurídicas e para proprietários de imóveis rurais com área superior a 100 hectares, o pagamento do tributo pode ser feito por Pix, cartão de crédito, TED ou emissão do documento para pagamento. A facilidade foi desenvolvida a partir da integração da declaração com o e-arrecada da Receita Federal. No sistema é possível preencher, transmitir, retificar e consultar declarações sem a necessidade de instalar programas no computador. O acesso é realizado com autenticação gov.br nos níveis prata ou ouro. Contribuintes que possuem muitos imóveis rurais podem importar as declarações em lote por arquivo único, ou seja, podem ser importados arquivos contendo múltiplas declarações. Pode ser feita a preparação de declarações em lote e podem ser transmitidas diversas declarações em uma única operação. Para ter acesso à declaração do imposto sobre a propriedade territorial via web, acesse o endereço serviços.receitafederal.gov.br/login. Lá, o contribuinte deve entrar na conta gov.br, localizar o imóvel e preencher a declaração. Da agência Rádio Gov em Brasília, Daniele Popov.
2: CFEM, a NM prorroga a divulgação da lista provisória anual dos cálculos. Repórter Bianca Mingotti.
5: A Agência Nacional de Mineração, ANM, prorrogou para 28 de setembro de 2026 o prazo para divulgação da lista provisória anual dos cálculos da compensação financeira pela exploração de recursos minerais, a CFEM. A medida foi oficializada pela Resolução número 246 de 2026. Segundo a Confederação Nacional de Municípios, a CNM, a lista é importante para que os municípios possam conferir as informações utilizadas pela ANM nos cálculos e, depois da publicação, solicitar eventuais correções ou revisão dos valores. A resolução também prorrogou prazos de processos afetados pela indisponibilidade dos sistemas protocolo digital, dados cadastrais e dados minerários entre 2 de abril e 13 de julho deste ano. Os prazos que terminariam nesse período e que dependiam desses sistemas foram prorrogados até 28 de setembro, às 23h59min59s. A medida alcança, entre outros casos, novos requerimentos minerários sujeitos ao direito de prioridade, prazos relacionados ao Sistema Integrado de Gestão de Barragens de Mineração, o SIGBM, o Relatório Anual de Lavra, conhecido como RAL, e a Declaração de Investimento em Pesquisa Mineral, a DIPEM. A ANM ressalta que a prorrogação não vale para obrigações cujo descumprimento possa gerar risco à saúde, à vida, ao meio ambiente ou ao patrimônio. A medida também não afasta a responsabilidade dos titulares, direitos minerários, pela segurança das operações e estruturas. A CEFEM é uma compensação financeira paga pelas empresas mineradoras pela exploração econômica de recursos minerais. Os recursos recebidos pelos entes federativos tem regras específicas para utilização. A legislação, por exemplo, proíbe o uso da CEFEM para pagamento de dívidas, com exceção de contraídas com a União ou entidades federais, e também para pagamento de salários do quadro permanente de pessoal. Com informações da Agência Nacional de Mineração e da Agência CNM de Notícias, Bianca Mingotti.
1: Ministério da Cultura abre seleção para parecerista de projetos culturais. Reportagem Cláudio Mário Carvalho.
0: O Ministério da Cultura publica edital para formar um banco de pareceristas técnicos que vão atuar na análise de projetos culturais apresentados em programas de incentivo e fomento federal. A seleção é voltada para pessoas físicas e microempreendedores individuais. As inscrições começam em 20 de agosto e seguem até às 5 da tarde de 31 de agosto, exclusivamente pela plataforma Mapa da Cultura. Os candidatos devem enviar a documentação exigida e comprovar experiência profissional e formação acadêmica ou técnica nas áreas culturais escolhidas. Cada participante pode se inscrever em até 3 áreas culturais, indicando uma delas como prioritária. A avaliação fica a cargo de uma comissão da Secretaria de Fomento e Incentivo à Cultura, mas tem que atingir pontuação mínima de 18 pontos para habilitação. Os profissionais credenciados vão receber remuneração conforme a complexidade dos projetos analisados. O resultado da seleção e as futuras convocações vão ser divulgados no portal do Ministério da Cultura, na plataforma Mapa da Cultura e no Portal Nacional de Compras Públicas. Para mais informações, acesse gov.br/cultura. Da Agência Rádio Gov em Brasília, Claudimário Carvalho.
2: Modera Brasil traz apoio para reduzir consumo de álcool. Repórter Priscila Machado.
6: Uma nova ferramenta dentro do Meu SUS Digital permite que qualquer pessoa possa fazer uma autoavaliação sobre consumo de álcool e verificar quais os riscos para a saúde da ingestão em excesso de bebidas alcoólicas. O Modera Brasil também traz alertas para apoiar na redução do consumo e sobre quando procurar ajuda. A iniciativa também traz orientações sobre atendimento no Sistema Único de Saúde, o SUS. A ideia é identificar de forma precoce comportamentos que podem trazer prejuízos à saúde. No Meu SUS Digital, basta procurar o Modera Brasil e responder a um questionário que foi aprovado pela Organização Mundial da Saúde, a OMS. São perguntas que geram uma pontuação e o usuário é classificado em zonas de risco, baixo, moderado e uso problemático. Para quem enfrenta problemas relacionados ao consumo de álcool, a Unidade Básica de Saúde, a UBS, é a principal porta de entrada para receber atendimento no SUS. Quando necessário, as equipes de saúde encaminham o cidadão para atendimento especializado nos Centros de Atenção Psicossocial, Álcool e Drogas. Dados do Ministério da Saúde apontam que 20,4% da população adulta com mais de 18 anos consome pelo menos 6 doses de álcool na mesma ocasião, o que é considerado consumo excessivo. O consumo de álcool é o principal fator de risco para doenças crônicas não transmissíveis. Segundo o Ministério da Saúde, o excesso de bebida alcoólica pode aumentar o risco de desenvolver câncer de mama, doenças cardiovasculares, transtornos mentais e diversos outros. Da Agência Rádio Gov em Brasília, Priscila Machado.
1: Aqui no Jornal do Rádio você fica sempre informado. Já chegamos ao final do segundo bloco. Daqui a pouco estaremos de volta e você vai conferir.
2: Empresas inadimplentes, atrasos no recolhimento do FGTS afetam cerca de 11 milhões de trabalhadores.
1: Desenrola Adimplentes. É a opção para trabalhador informal mudar de empréstimo com juros mais baixos.
2: Daqui a pouco estaremos de volta com o nosso terceiro bloco do Jornal do Rádio.

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1: Hoje vou abordar um tema legal. Vamos falar de felicidade, coisa boa de ter e de ser, pois todos vivem em busca dela. No passado já abordei esse tema, mas sempre é bom buscar pela felicidade, participar dela, não é? Você que me ouve, é feliz? Muito ou pouco? Afinal, o que é felicidade? E ela? Depende de quê e de quem? Será que são os outros, parentes e amigos que devem nos fazer felizes? E ela só existe na plenitude de nossos desejos? Eu acho que não. Ela depende dos limites desses desejos. Ser feliz é um estado de espírito, é realização e satisfação. É usar bem e melhor o que a vida nos dá. Conquistar o prazer e a satisfação. E não depender de ninguém para que isso aconteça. Como uma sensação pessoal, temos que fazer o melhor uso que podemos e temos do que a vida nos dá. Tornar permanente nossos momentos de satisfação. Meu desejo final é de que todos nós saibamos ser felizes e deixar os outros felizes.

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1: Hora certa.
2: 6:40.
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0: Já estamos de volta com o nosso Jornal do Rádio desta quarta-feira. Sejam bem-vindos.
1: Empresas inadimplentes. Atrasos no recolhimento do FGTS afetam cerca de 11 milhões de trabalhadores. Reportagem Milena Abreu.
2: Cerca de 11 milhões de trabalhadores brasileiros estão com os depósitos do Fundo de Garantia por Tempo de Serviço, FGTS, em atraso. O atraso no FGTS é, na verdade, uma inadimplência de empregadores que deixam de

0: bancários e a participação em licitações públicas. Se você é trabalhador com carteira assinada, uma dica é acompanhar com certa frequência os extratos do FGTS. Isso pode ser feito de forma simples e rápida pelo aplicativo do FGTS no celular. E caso seja identificada qualquer irregularidade, o trabalhador deve procurar o setor de recursos humanos da empresa ou fazer uma denúncia junto ao Ministério do Trabalho. Da Rádio 2, Milena Abreu.
1: Desenrola Adimplentes é opção para trabalhador informal mudar de empréstimo com juros mais baixos. Repórter Fabiola Altran.
2: Trabalhador informal que está com as finanças em dia pode aderir ao Desenrola Adimplentes. Pelo programa lançado esta semana, é possível trocar empréstimos mais caros por crédito com juros de até 1,99% ao mês e valores de até R$15 mil. Essa modalidade do Desenrola também atende, além de trabalhadores informais, estudantes e ex-estudantes que estão com fundo de financiamento estudantil em dia. Pode participar o trabalhador que não é CLT, que não seja servidor público aposentado ou pensionista do INSS. Além disso, é necessário ter uma operação de crédito não consignado com saldo devedor e ter pago pelo menos 4 parcelas. E mais, a dívida deve estar em dia ou com atraso de no máximo 90 dias e o saldo devedor tem que ser de até R$15 mil por instituição financeira. É possível contratar um novo crédito para quitar totalmente a dívida anterior com juros de até 1,99% ao mês. A nova prestação não pode ir além de 90% da parcela original, entre outras condições. Da Rádio 2, Fabíola Altran.
1: Delegacias especializadas no atendimento à mulher registraram mais de 780 mil atendimentos em 2025. Reportagem Milena Abreu.
0: As delegacias especializadas no atendimento à mulher de todo o país realizaram 782.474 atendimentos ao longo de 2025. Ao todo, foram 329.451 vítimas atendidas. Número que mostra que muitas vezes as mulheres precisam voltar para mais de um atendimento. Os dados são do Ministério da Justiça e Segurança Pública, que compilou informações de 530 das 585 unidades policiais especializadas em todo o país. Os números foram divulgados por ocasião dos 20 anos da Lei Maria da Penha, celebrados no dia 7 de agosto. Ameaça, lesão corporal, injúria, importunação sexual, estupro e feminicídio, além de violência psicológica, estão entre as principais ocorrências registradas. Recorte por região mostra que o Sudeste concentrou o maior número de vítimas do ano passado, pouco mais de 125.700, o que representa praticamente 48% do total. Em seguida, vem as regiões Nordeste, com 20% das vítimas, Centro-Oeste, com praticamente 17%, Sul, com 8%, e Norte, com 7,5% do total de vítimas. O levantamento aponta também que os atendimentos resultaram em mais de 300 mil pedidos de medidas protetivas de urgência, que ajudam a afastar os agressores e a resguardar a integridade das vítimas. O relatório ressalta a importância de denunciar os primeiros sinais de agressão e reforça o papel do acolhimento policial, embora indique que a maioria das unidades especializadas ainda enfrenta desafios para manter o funcionamento contínuo durante 24 horas por dia. Lembrando que em situações de urgência ou para denunciar violência contra a mulher, a população pode ligar gratuitamente para o número 180, que é a Central de Atendimento à Mulher, que funciona todos os dias 24 horas em todo o país. Em caso de emergência com agressão em andamento, a Polícia Militar deve ser acionada imediatamente pelo telefone 190, garantindo o socorro rápido e a segurança da vítima. Da Rádio 2, Milena Abreu.
1: SUS passa a oferecer novo teste para rastrear câncer colorretal. Repórter Fabiola Altran.
2: Novo exame de diagnóstico de câncer colorretal passa a ser oferecido no Sistema Único de Saúde. O teste imunoquímico fecal foi incluído na tabela de procedimentos disponíveis aos pacientes do SUS. O exame pesquisa sangue oculto nas fezes e será utilizado para o rastreamento da doença.

0: indicado a cada 2 anos para mulheres e homens assintomáticos com idade entre 50 e 75 anos, mas o teste não é indicado para pessoas sintomáticas ou com suspeita de câncer colorretal, que é aquele que afeta o intestino grosso e o reto. Ele detecta pequenas quantidades de sangue oculto, invisíveis a olho nu, e pode indicar pólipos, lesões pré-cancerígenas ou câncer no intestino. O paciente recebe um kit para coleta em casa e depois encaminha para o laboratório, e pode ser feito com apenas uma amostra. De acordo com o Ministério da Saúde, o procedimento pode ampliar o acesso de mais de 40 milhões de pessoas à prevenção e detecção precoce da doença. Esse tipo de câncer hoje é o segundo mais frequente no Brasil. Da Rádio 2, Fabíola Altran.
1: Produção de energias renováveis no Brasil será discutida em plenário. Reportagem César Mendes.
2: Energias renováveis são aquelas geradas a partir de recursos naturais que se recuperam e não se esgotam em virtude do uso contínuo, ao contrário dos combustíveis fósseis, como petróleo e carvão mineral, que levam milhões de anos para se formar no subsolo e, quando utilizados, emitem gases do efeito estufa, que provocam o aquecimento global e as mudanças climáticas. Autor do requerimento para a sessão temática que vai discutir a produção de energias renováveis no Brasil, o senador Laércio Oliveira, do Progressistas de Sergipe, citou dados da Agência Internacional de Energia, AIE, que apontam uma perspectiva de crescimento de 165 gigawatts na produção de energia renovável na América Latina entre 2023 e 2028. Isso seria capaz de abastecer dezenas de milhões de residências. Só em 2024, segundo o senador, o Brasil recebeu 37 bilhões de investimentos nesse tipo de energia.
3: Esse é um tema que tem evoluído muito no país. O país tem conversado e debatido muito energias limpas, energias renováveis e a importância dessas energias para o desenvolvimento do Brasil que a gente sonha, que a gente deseja e que a gente trabalha todos os dias aqui. Então, nós apresentamos esse requerimento para que seja realizado no plenário do Senado Federal uma sessão de debates para discutir esse tema tão importante.
2: Segundo o presidente do Senado, Davi Alcolumbre, do União do Amapá, no debate os especialistas do setor poderão avaliar as políticas públicas de incentivo ao uso de energias renováveis no Brasil e na América Latina.
4: A sessão de debates temáticos, o objetivo é avaliar as experiências internacionais e instrumentos regulatórios, identificando boas práticas e bons exemplos, além de destacar as vantagens tecnológicas e climáticas do Brasil e delinear as condições necessárias para a implementação de uma transição energética justa, efetiva e sustentável.
2: Entre os participantes estão Gustavo Ataíde, do Ministério de Minas e Energia, Hugo Briones, do Ministério de Energia do Chile, Elbia Ganum, da Associação Brasileira de Energia Eólica, e Rodrigo Sawaia, da Associação Brasileira de Energia Solar Fotovoltaica, entre outros convidados. Da Rádio Senado, César Mendes.
5: Agora é hora do nosso giro rural. Humberto Ferretti traz as últimas do campo. Café fica mais caro, o preço do porco cai e safra de feijão diminui.
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7: Eu sou Humberto Ferretti e esse é o Giro Rural. Depois de disparar mais de 10% em julho, o preço do café arábica se manteve acima de R$ 1.700 a saca até agora em agosto, indicam dados do CPEA. No caso do Robusta, as cotações também estacionaram na casa de R$ 1.100. A colheita do arábica caminha para o fim, o que significa aumento da oferta e poderia puxar os valores para baixo. Compradores e vendedores, porém, estão preocupados com os impactos da chuva fora de época sobre os cafezais, onde a colheita ainda não chegou. A cotação do porco está em queda na maioria das praças pesquisadas pelo CPEA. Em Santa Catarina, por exemplo, o valor do suíno vivo a retirar já ficou 7% mais baixo, vendido pouco abaixo dos R$4,50. Posto em Minas Gerais, o porco é cotado pouco acima dos R$5, tombo de 4% em agosto. A oferta, por enquanto, está acima da demanda. O consumo perdeu força nas últimas semanas, seja por conta das férias escolares ou do baixo poder de compra da população. E tem mais animais disponíveis no mercado, até porque os investimentos no setor cresceram em 2025. Depois de encolher no ciclo 24-25, a produção de feijão vai diminuir de novo na safra 25-26. A Conab fala em uma queda de 5% da área de cultivo para 2.500.000 hectares. Já o rendimento esperado é 4,4% maior, perto de 1.200 quilos. O resultado será uma produção pouco acima de 3 milhões de toneladas, queda de 1,4%. Isso na soma de todas as colheitas, já que o feijão é considerado uma cultura de ciclo curto e de todas as variedades.
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1: Chegamos ao final do nosso terceiro bloco do Jornal do Rádio. Vamos fazer o intervalo e daqui a pouco você vai conferir.
5: Brasil e Venezuela podem ampliar cooperação em tecnologia espacial.
1: Medida provisória do novo Desenrola Brasil deve ser analisada até o fim de agosto.
5: E todas as notícias do esporte com Jaime Ramos. Voltaremos em instantes com o nosso último bloco do Jornal do Rádio.

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4: O Jornal do Rádio está de volta, agora com o nosso quarto e último bloco desta quarta-feira, dia 12 de agosto de 2026.
5: Brasil e Venezuela podem ampliar cooperação em tecnologia espacial. Repórter Patrícia Oliveira.
6: O acordo de cooperação em tecnologia espacial entre Brasil e Venezuela prevê parceria em áreas como observação do território, telecomunicações e uso de dados de satélite. Aprovada na Comissão de Relações Exteriores, a cooperação vai poder ajudar, por exemplo, no monitoramento da Amazônia e de atividades do crime organizado. A tecnologia espacial também pode contribuir para a proteção dos recursos naturais e para a independência tecnológica do Brasil. Para o relator do projeto, o senador Hamilton Mourão, do Republicanos do Rio Grande do Sul, a tecnologia também vai ajudar na prevenção e no atendimento a desastres, como os recentes terremotos ocorridos na Venezuela.
7: Lembremos que esse triste episódio provocou consequências sísmicas nas cidades da Amazônia brasileira, como Belém, Manaus, Boa Vista e Macapá.
6: A cooperação será por meio de projetos específicos entre a Agência Espacial Brasileira e a Agência Espacial da Venezuela. O projeto vai para votação no plenário do Senado. Da Rádio Senado, Patrícia Oliveira.
4: Medida provisória do novo Desenrola Brasil deve ser analisada até o final de agosto. Reportagem Lana Dias.
8: O Congresso Nacional tem 32 medidas provisórias esperando por análise. Duas perdem validade no fim de agosto e ainda não foram incluídas em comissões mistas, onde deputados e senadores fazem a análise inicial. Uma delas criou o novo Desenrola Brasil, programa de renegociação de dívidas para pessoas que tiverem renda mensal de até R$ 8.105. Em vigor desde maio, o texto permite reestruturar dívidas de até R$ 15.000 por banco, geradas por cartão de crédito, cheque especial e empréstimo sem consignação em folha. Nesses casos, a taxa de juros máxima é de 1,99% ao mês, e o prazo pode variar entre 12 e 48 meses. A medida provisória tem força de lei imediata, mas para ser adotada definitivamente, precisa passar pelo Congresso Nacional. De início, o texto vale por 60 dias, podendo ser prorrogado por mais 60, caso a votação não tenha sido concluída. O consultor legislativo Gilberto Guerzoni explicou o caminho para votar uma medida provisória, desde a comissão de senadores e deputados.
9: Ela só sai da comissão mista e é encaminhada para o plenário da Câmara dos Deputados, que é a primeira casa que examina a medida provisória, com o parecer da comissão mista. Então, recebida na Câmara dos Deputados, ela é votada pelos deputados. Se for aprovada na Câmara, ela vem aqui para o Senado, para o exame no plenário do Senado.
8: O texto tem regras específicas para atender pequenas e microempresas e ainda traz renegociação para endividados com o Fundo de Financiamento Estudantil, o FIES. Outra medida provisória que perde validade no final de agosto, ainda sem comissão mista, permite à União destinar até R$ 14,5 bilhões a linhas de financiamento para a compra de caminhões, ônibus, micro-ônibus, desde que os veículos atendam critérios de sustentabilidade ambiental, social e econômica. Sob supervisão de Samara Sadek, da Rádio Senado, Lana Dias.
5: André de Oliveira Souza foi preso pela segunda vez nesta segunda-feira, dia 10, em Aparecida de Goiânia, suspeito de matar o fazendeiro Cleuber Parreira da Silva, carbonizado dentro de uma caminhonete. Segundo o delegado Tiago Escandorelho, o suspeito teria cometido o crime após ser flagrado furtando gado. Vídeo divulgado pela TV Anhanguera mostra um homem pulando o muro de um imóvel antes de ser preso. O crime aconteceu no dia 4 24 de agosto, na zona rural de Caturaí, na região metropolitana de Goiânia. Em nota, a defesa de André afirmou que os testemunhos trazidos nos autos fazem descrição de uma pessoa completamente diferente de André e que ele apenas emprestou o veículo a um terceiro.
3: Em entrevista à TV Anhanguera, o delegado Tiago Escandorello informou que a investigação preliminar trabalha com a motivação de furto de gado. A vítima teria flagrado o autor furtando gado. Com receio de ser pego e ser denunciado, ele acabou o vitimando, contou o delegado. André foi preso na semana passada, mas a justiça decidiu que ele deveria responder em liberdade, mediante o uso de tornozeleira eletrônica, porque já havia passado o prazo legal de flagrante do crime. A nova prisão, André foi encontrado na casa de um primo em Aparecida de Goiânia, segundo o tenente da Polícia Militar, Lívio Oliveira, em entrevista à TV Anhanguera. Ao G1, o advogado Leonardo Kennedy informou que agora a justiça mandou prender André por 30 dias.
5: O suspeito trabalhava como caseiro em uma propriedade rural vizinha. O carro de André foi identificado próximo ao local do crime. Cleober havia desaparecido depois de sair de Goiânia para o seu sítio em Caturaí. Segundo a família, ele deixou de fazer contato já pela manhã. O corpo só foi encontrado na tarde do dia seguinte. Em entrevista à TV Anhanguera, a esposa de Cleober, Cleide Rosa, disse que deseja que o crime não fique impune. Cleide disse que quer justiça para a morte do marido. Vou lutar por justiça, nem que seja a última coisa que eu possa fazer, afirmou. É muito triste, é muita covardia a pessoa vir tirar um bem da pessoa que está trabalhando e ainda fazer uma covardia dessa com a pessoa, desabafou.
3: E agora chegou o momento de ficarmos por dentro dos principais acontecimentos do esporte. E quem chega com todas as informações é ele.
10: Um forte abraço a você ligado aqui no Jornal do Rádio. O Corinthians não vai renovar contrato com Memphis Depay. O presidente corintiano Osmar Stabile decidiu não assinar a renovação de contrato com Memphis Depay. Com isso, o atacante holandês não jogará mais no clube corintiano. Em nota divulgada, o presidente corintiano disse que tomou a decisão levando em conta a saúde financeira do clube. Memphis Depay no Corinthians disputou 79 partidas, fez 20 gols, deu 15 assistências e conquistou 3 títulos: Campeonato Paulista, Copa do Brasil e Supercopa do Rei 26.
11: Atlético!
10: O Atlético Goianiense chegou ao 5º jogo consecutivo sem perder na Série B. São 3 vitórias e 2 empates sob o comando técnico Roger Silva. O Dragão Campineiro empatou a sua última partida fora de casa, 1-1 com o Náutico. Retorna a Goiânia com 32 pontos e vai enfrentar o Vila Nova no sábado.
12: Vila Nova!
10: Já o Vila Nova projeta reforços para o jogo contra o Atlético. O treinador Guto Ferreira já terá a volta de William Formiga. Ele disputa posição na lateral com Igor. O time colorado tem a expectativa de poder também contar com outros atletas: o volante William Maranhão e os atacantes Bruno Xavier e Rian. Clássico contra o Atlético será disputado neste sábado às 16h no estádio Antônio Scioli. Nas últimas 5 partidas, o Vila perdeu 4 e ganhou apenas um jogo.
12: Goiás!
10: O Goiás Esporte Clube, apesar de ter batido Londrina na última segunda-feira pelo placar de 1-0, não agradou na atuação que esteve em campo. Do jeito que está a situação, o Goiás complica muito. É que salários estão atrasados e nessa semana ele foi cobrado em entrevista pelo jogador Lourenço. Dinheiro não sai, mas os jogadores estão atuando. O Goiás terá pela frente neste sábado o jogo contra a equipe do Criciúma no estádio Liberto Rilse. Hoje acontece a segunda divisão goiana, 5ª rodada. Agora à tarde, às 15h30, no estádio Tair Neto, em São Luís, São Luís e Bom Jesus. Às 19h, no Jonas Duarte, Grêmio Tupi. Mesmo horário para Mineiros e Rio Verde em Mineiros. Às 19h30, Goiânia e Trindade, no Aníbal Toledo. E às 20h, Goianésia e Morrinhos, no estádio Valdeir de Oliveira, em Goianésia. A bola rola hoje pelas oitavas de final da Copa Sul-Americana. Às 19h, em Bragança Paulista, Bragantino e Atlético Mineiro. O Botafogo jogará na quinta-feira fora de casa contra o Cienciano. Já pela Copa Libertadores da América, ontem à noite, o Fluminense jogando em casa contra a equipe do Independente Rivadavia não passou do empate em 0-0. Hoje, Palmeiras e Cerro Porteño às 19h. O Flamengo às 21h30 encara o Cruzeiro em Belo Horizonte. Na quinta-feira, será a vez do Corinthians enfrentar o Rosário Central na Argentina. A Série B do Campeonato Brasileiro apresentou ontem à noite uma partida. Na cidade de Florianópolis, o Avaí foi derrotado pelo CRB pelo placar de 1-0. Com a vitória, o CRB sobe na tabela. É o sétimo colocado com 32 pontos, jogando o Goiás agora para a oitava. Tem 32 gols de saldo contra 26 do Goiás. O CRB conquistou 4 vitórias consecutivas e subiu muito de tabela de classificação. A próxima partida do Galo da Pajuçara acontecerá em casa contra a equipe do Novo Horizontino no próximo domingo às 18h30. Meus amigos ligados aqui no Jornal do Rádio, é isso. Um abraço e até amanhã.
5: E com as notícias do esporte, chegamos ao final de mais uma edição do Jornal do Rádio.
3: O Jornal do Rádio está em todo o território nacional e é sempre um prazer estar com vocês todos os dias, no mesmo horário, aqui na sua querida emissora.
5: O Jornal do Rádio tem a apresentação de Sérgio Lima e Valdir Barbosa, redação de Luana Costa e produção de Valdir Barbosa, edição de áudio Luan Costa. Um ótimo dia, meu amigo Valdir Barbosa, e aos nossos ouvintes do Jornal do Rádio.
3: Obrigado, meu amigo Sérgio Lima. Nós estaremos de volta amanhã, quinta-feira. Tenham todos um ótimo dia. Que Deus abençoe a todos.

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1: 7:07.
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0: gente, hoje é dia 12 de agosto, hoje é Dia Nacional das Artes, Dia Internacional da Juventude e Dia Internacional do Disco de Vinil. Tem aniversário de Vera Nunes, atriz brasileira, e Ana de Holanda, cantora brasileira. No ano de 1923 a televisão foi inventada. Foi no ano de 1923 que a televisão foi inventada nos Estados Unidos por Vladimir Kosma. Em 1977 acontecia o primeiro voo livre do ônibus espacial Enterprise. Em 2000, o submarino Kursk da Marinha Russa explodia e afundava no Mar de Barents durante um exercício militar, matando toda a sua tripulação de 118 homens. E em 2018 a NASA lançava a sonda espacial Parker em missão para explorar a atmosfera solar. Amanhã a gente volta com mais Agenda do Rádio. Até lá!
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a CBF sorteou os jogos finais da Copa do Brasil. O Vasco, o único do Rio, vai pegar o Vitória da Bahia. E um novo alerta da previsão do tempo. Ressaca no litoral. As ondas previstas não têm nem 2 nem 3 metros. São 2,5 metros. Até interditaram a ciclovia Tim Maia. Um caso pavoroso na escola municipal Orsina da Fonseca. Um professor foi esfaqueado por um aluno na sala de aula. O professor foi socorrido por outros alunos e está internado. Uma boa e uma péssima notícia para o Brasil. A boa é que a inflação caiu ao índice mais baixo este ano. Foi em julho, 0,7%. Nos últimos 12 meses, ficou em 4,44%. A má notícia é que o Banco Central anunciou que não vai reduzir a taxa de juros. E a Justiça Eleitoral vai decidir se o ex-governador Antônio Garotinho poderá ou não ser candidato. Ele foi condenado num processo em 2018 e recorreu. Na ocasião, perdeu os direitos políticos por 8 anos. E agora ele vai apelar. E a ex-primeira-dama Michele Bolsonaro vai gravar um vídeo de apoio ao seu enteado, senador Flávio Bolsonaro. Isso depois de uma briga que parecia não ter fim e de ter ficado furiosa quando foi acusada por ele de não entender nada de política. Mas ela decidiu ceder. Como se diz no popular, afinou. Flávia agora disse que Dona Michele é uma pessoa qualificada. A eleição produz milagres.

0: notícias.
1: É a Maria Clara Anselmo chamando. Fala, Maria Clara.
2: Cidinha, a polícia prendeu em Duque de Caxias um falso veterinário, Daniel Bittencourt, de 23 anos. Foi abordado pelos agentes na clínica veterinária da qual é proprietário, enquanto realizava uma cirurgia em um gato. Segundo as investigações, no espaço eram oferecidos atendimentos especializados, exames e tratamentos, mas não tinha nenhum tipo de autorização para funcionar. A delegacia de Duque de Caxias tomou ciência do caso após a tutora de um animalzinho denunciar que uma cirurgia realizada por Daniel havia resultado em necrose e amputação da perna do pet. Na clínica Amor Animal Vet foram apreendidos também diversos medicamentos vencidos. Agora, Daniel Bittencourt vai responder por exercício ilegal da profissão, estelionato e maus tratos aos animais, Cidinha.
1: A gente vê a cara do vagabundo que eu tô vendo aqui na internet, é uma coisa impressionante. A disfarçatez. O senhor tá fazendo o que? Nada, nada, com o cachorrinho lá pra matar mais uma vítima dele. As pessoas estão encontrando. Estudar ninguém quer. Trabalhar menos ainda. Mas enganar, se fingir daquilo que talvez sonhassem ser, eles estão sempre dispostos. Vagabundo é o que ele é. Vagabundo. Tava lá querendo operar o bichinho. Operar sem ter qualificação para isso. Isso que é o pior. Quanto tempo ele pode pegar de cadeia? Você fez esse levantamento, Maria Clara?
2: Fiz sim, Cidinha. Inclusive, passou esse ano a ser ilegal e a ser crime esse exercício da profissão da medicina veterinária, porque antigamente você conseguia pagar multa, mas agora é crime com pena de até 2 anos, Cidinha.
1: Podia ser mais. Podia ser mais, porque eu não duvido nada que eles estejam treinando para matar gente. Não sei, eu não sei. Porque hoje tem. Eu vou ler algumas matérias aqui tão terríveis para você que hoje eu já não sei no que acreditar. É uma coisa de louco. Quer dizer que ele fazendo isso tudo, o gato perdeu a perna, ele foi flagrado fazendo um atendimento que não está qualificado para fazer. E mesmo assim só pega 2 anos.
2: Mas ele ainda vai responder por outros crimes como estelionato, que tem pena de 5 anos, também maus tratos aos animais, então ali...
1: Se somou tudo?
2: Cidinha, pode chegar até 20 anos, mas a gente também tem que levar em consideração que o Daniel, ele já tem 11 passagens pela polícia, inclusive por crimes sexuais, Cidinha.
1: E o que que esse vagabundo tá fazendo solto?
2: É justamente
1: tem
2: isso.
1: Tem alguma explicação para isso acontecer, Maria Clara?
2: É justamente isso que a gente questionou pro delegado Márcio Esteves, responsável pela delegacia de Duque de Caxias, mas ele não retornou pra gente sobre essa questão, Cidinho.
1: O senhor responde pra gente? Era bom saber por que que esse vagabundo ainda continua solto. De repente ele vai ser solto daqui a pouquinho. Eu espero que o senhor não faça isso, viu? Nós voltamos já. Não, eu volto com o gato. Eu fico doida. Eu fico doida quando eu vejo esse tipo de coisa. Porque eu só não perdoo com criança e bicho. Porque os adultos, de uma ou de outra maneira, têm como se defender. Mas uma criança e um bicho não tem como se defender de um marginal desse. É o Gabriel Ferreira. Fala, Gabriel.
3: Falo, Cidinha. Douglas Patrick da Silva, de 25 anos, foi preso em casa no bairro de Irajá, onde morava, depois de voltar a ameaçar a ex-companheira com quem viveu por 7 anos. A prisão aconteceu depois que Douglas publicou no status do WhatsApp dele um anúncio de R$500 para que alguma mulher agredisse a ex-companheira. Segundo a delegada Maíra...
1: Ele publicou isso?
3: Isso, publicou sim, Cidinha. E segundo a delegada Maíra Rodrigues, da delegacia de Honório Gurgel, Douglas já tinha sido preso por agredir a mãe das filhas, 2 gêmeas de 2 anos, e mesmo com a medida protetiva, voltou a perseguir a vítima. Douglas, a postagem no WhatsApp, novas ameaças aumentaram depois que ele descobriu que a mãe da filha estava grávida de um outro relacionamento. A vítima voltou a procurar a polícia e conseguiu a prisão dele antes que outras agressões contra ela fossem cometidas, Cidinha.
1: Que barbaridade, né? Que barbaridade. Quando é que vão botar definitivamente esse vagabundo na cadeia? A gente não sabe. Só rezando. Ciro Neves, fala, Ciro.
4: Fala, Cidinha.
1: Tá pesado, hein, Ciro?
4: Tá pesado. Olha aqui o professor.
1: Tá pesado.
4: Difícil. Rio de Janeiro não é pra amador, não, Cidinha.
1: Não é,
4: não. Olha aqui, o professor da Escola Municipal Ursina da Fonseca, na Tijuca, esfaqueado, aí você falou no início do programa, por um aluno de 15 anos, dentro da sala de aula, segue sendo acompanhado aí pela Secretaria de Educação do município. Ele está de licença, né? Por tempo indeterminado. Esse aluno que esfaqueou, de 15 anos, foi apreendido e encaminhado para a Delegacia de Proteção à Criança e Adolescente. O professor teve escoriações superficiais no ombro, o agressor ferimentos leves na cabeça e nas mãos, foi contido pelos demais alunos, porque senão ele mataria esse professor na sala de aula.
1: Ele também levou umas traulitadas dos alunos,
4: na
1: né?
4: Na hora de pegar ali a faca da mão dele, ele começou a tentar, né? Agredir também os demais alunos, aí foi contido por 3-4 alunos.
1: E ele é doente, alguma coisa assim, não?
4: Então, os responsáveis do aluno, né? Já foram ouvidos, a secretaria tá fazendo o levantamento para saber sobre o comportamento desse aluno na unidade. O problema é que a gente não tem muito acesso, por ser menor, a polícia não pode falar muito, porque ele está protegido pelo Estatuto da Criança e também do Adolescente. Agora, não é a primeira vez que isso acontece aqui no Rio de Janeiro, não. De aluno agredir e até matar professor dentro da sala de aula, Cidinha.
1: É. Tá difícil, tá difícil.
4: Eu sou do tempo que eu, quando criança estudava, a gente fazia festa pro professor com bolo, aniversário do professor, homenagem.
1: Levava docinho.
4: É, hoje em
1: dia. Nem que fosse uma balinha pro professor. Olha, professora. Hoje não. Eles tentam matar, esfaquear o professor. Eles tentaram, não, ele conseguiu esfaquear, né?
4: Exatamente, chegou a esfaquear o professor. Se os outros alunos que viram aquilo não ajudassem, não retirassem ele, ele ia matar o professor.
1: Que idade tem o professor? Ele tem 15 anos e o professor?
4: 38
1: anos. 38
4: anos.
1: Melhoras pro professor e justiça pra esse vagabundinho. Que é pequenininho, só tem 15 anos. Justiça pro vagabundinho. Valeu.
0: 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Confira agora a previsão do tempo para a sua região. Sudeste.
5: O Sudeste terá muitas nuvens, chuva isolada no sul, São Paulo e possibilidade de geada em áreas de maior altitude de São Paulo, Minas Gerais e Rio de Janeiro e o Espírito Santo. O estado de São Paulo terá muitas nuvens ao longo do dia. Pancadas de chuva isoladas foram concentradas no sul paulista. Temperatura varia entre 18 e máxima de 26 graus.

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3: Olá, meus amores! Chegando por aqui hoje, quarta-feira, 12 de agosto. Hoje é Dia Internacional da Juventude, Dia Nacional dos Direitos Humanos, Dia Nacional das Artes e Dia Mundial do Elefantinho. Ou Elefantão. É dia do seu aniversário. Vamos comemorar então, né? Espero que esse dia seja bastante especial e lhe traga tudo o que o seu coração deseja, tá? Tem um dia cheio de surpresas maravilhosas. Um feliz aniversário. Vamos lá para as previsões astrológicas? Áries, Touro, Gêmeos e Câncer, bom dia.
4: Áries, de 21 de março a 20 de abril.
3: Áries, hoje poderão surgir tensões no lar, exigindo paciência e senso de realidade. Nesse contexto, será necessário lidar com limites, o que poderá gerar uma sensação de peso. O dia se apresentará como uma oportunidade para organizar as emoções e refletir sobre o que realmente importa em seu espaço pessoal. A cor azul número 9.
4: Touro, de 21 de abril a 20 de maio.
3: Touro, você poderá sentir certa dificuldade em expressar as suas ideias e sentimentos com clareza. Diante disso, será importante ter paciência consigo e evitar decisões precipitadas, especialmente em assuntos financeiros ou relacionados a compromissos profissionais. Além disso, procure não se sobrecarregar, priorizando o que realmente importa para você. A cor amarelo ouro, número 13.
4: Gêmeos, de 21 de maio a 20 de junho.
3: Gêmeos, bom dia! Você tenderá a estar mais sensível e inseguro em relação às finanças e valores pessoais. Com isso, possivelmente questionará suas prioridades, avaliando se está investindo energia e dinheiro de forma adequada. No processo, deverá evitar decisões impulsivas e buscar mais clareza antes de aceitar qualquer compromisso financeiro. O número é 2, a cor lilás.
4: De 21 de junho a 22 de julho.
3: Canceriano, você estará mais introspectivo e sensível também, pois tenderá a ter dúvidas sobre suas capacidades, além de sentir que o mundo está exigindo demais de você. Diante desse cenário, será importante se atentar às cobranças excessivas e buscar conforto. Além disso, os momentos de reflexão e de cuidado pessoal se mostrarão fundamentais ao longo do dia, tá? A cor é vermelho, número 17. Voltamos rapidinho e trazendo previsões para Leão, Virgem, Libra e Escorpião.
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5: De volta! E pra falar que Sorriso Maroto mostra o outro lado do pagode em novo projeto. Sorriso Maroto acabou de lançar o álbum Sorriso Eu Gosto do Pagode Lado B. O projeto traz faixas do repertório menos conhecido do grupo, gravadas com participações especiais de nomes do samba e do pagode. O trabalho foi gravado no Galpão do Engenhão, no Rio de Janeiro. As participações incluem Ferrugem, Grupo Benza Deus, Darlan, Belo, Renan Oliveira, Samba de Tom, Tiaguinho, Lucas Morato, Fabinho, Péricles, Marvila, Ian, Ludmila, Gamadinho, Camisa 10, Gilcinho, Davi Quaresma, Acato, Mumuzinho, Mandelim, Farias, Turma do Pagode, Som de Faculdade, Tiago Soares e Xande de Pilares com Revelação. A faixa foco é Não Mereço Ser Amante, com a participação de Ludmila e Camisa 10. Daqui a pouquinho eu volto com mais notícias. Até já.
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0: Ele tá preso, né?
1: É.
0: É porque a gente tá vendo aqui o que tá acontecendo lá em Patos de Minas. Uma mulher fingiu que estava dormindo. Isso tem a ver com aquilo que a gente estava falando agora há pouco. É, em Patos de Minas, uma mulher fingiu que estava dormindo e viu o companheiro dela, um homem de 46 anos, levantar e ir ao quarto ao lado e estuprar a filha dela, uma menina de 5 anos, autista. Ela deu um grito e o cretino fugiu de moto, mas foi preso saindo da cidade. Ele continua preso, né? O Maurício.
2: Ele tá no presídio já, foi levado.
0: Ah, já tá no presídio?
2: Tá no presídio.
0: Que bom, é. Que bom.
2: Foi flagrante mesmo, né?
0: Tem muita coisa que eu tenho vontade de falar, só como vocês que estão ouvindo o rádio. Você tem vontade de falar, mas não pode. Eu também tenho vontade de falar, mas não posso. Posso. O que eu queria que acontecesse com esse vagabundo. Como é que pode um cara tentar estuprar uma menina de 5 anos? É uma barbaridade, é um...
2: Marcelinha, você sempre fala também que as mulheres têm que ter cuidado com quem leva pra dentro de casa, né, Celinha?
0: Eu falo sempre
2: você
0: isso,
2: fala sempre
0: meu Deus
2: isso,
0: do
2: cara.
0: Céu.
2: Em primeiro lugar, sua filha, uma menina autista, entende? Aí bota um cara lá que não sabe quem é, entende?
0: A gente não tem a história inteira, né?
2: É porque
0: não
2: tem
0: vamos
2: uma
0: acusar
2: menor,
0: a mulher, né? Porque de repente ela já tá com ele há muito tempo. Claro. A gente não sabe, né? Mas não deve, não pode levar pra casa um cara que você conhece por falta de dinheiro pro motel, seja por que razão. Leva pra casa um cara que acaba de conhecer e o vagabundo pode fazer uma coisa dessa com seu filho ou filha. É uma coisa de louco. Ele tá preso, né?
2: Tá preso, ele foi preso, levado.
0: Foi ontem isso?
2: É, foi essa madrugada, seria. Ele foi preso saindo da cidade. A polícia militar circula várias áreas e tal. E
0: que
2: ele
0: bom,
2: foi preso.
0: Parabéns pra polícia militar de Minas.
2: Minas Gerais,
0: parabéns. É. Que parabéns.
2: Agora, Celinha, deixa eu contar. Vamos noticiar agora, não, né?
0: Então eu, já tá na hora, quase na hora, rapidinho, Maurício.
2: Conta um caso aqui pra você, porque a candidatura do Lula tá correndo um risco seríssimo, Cidinho.
0: Qual é?
2: É porque a assessoria do Lula quer botar a foto dele nas urnas eletrônicas, ele de chapéu. E o TSE na foto.
0: Mas ele já ameaçou tirar o chapéu hoje.
2: Mas a assessoria dele falou isso, que o Brasil já conhece ele por causa do chapéu Panamá, né? Que onde ele vai, inclusive...
0: Pô, mas ele é eternamente candidato, foi presidente 3 vezes, vocês queriam o quê? Precisa ele tirar o chapéu pra conhecer?
2: Sétima eleição. Agora ele tá correndo o Brasil todo sempre de chapéu Panamá, né?
0: É.
2: Tanto é que
0: porque
2: eu...
0: ele teve um câncerzinho na cabeça, né?
2: É, e os médicos falam, não tira o chapéu.
0: Por quê?
2: Porque mesmo a luz comum...
0: Aí eu pensei que fosse os responsáveis pela campanha dele. Não tira o chapéu.
2: Não,
0: que agora você tem médicos... chapéu, nem o Maurício te conhece.
2: Então, ele quer botar foto, já encontraram um candidato em São Paulo que em 2022 convenceu e venceu na justiça, puseram a foto dele na urna eletrônica de boné, porque ele era conhecido como um cara de boné.
0: Então agora nós corremos o risco de votar num presidente de chapéu. Nós voltamos já já.
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4: Suspeita de furtar viatura da Polícia Militar é presa na região dos Lagos.
5: A Polícia Militar prendeu Jéssica Miranda Barbosa, de 29 anos, após ela furtar uma viatura policial em Casimiro de Abreu, na região dos Lagos. Policiais da 4ª Companhia do 32º Batalhão receberam a informação de que a mulher havia cometido furto e teria fugido com o veículo em direção a Rio das Ostras. Os agentes montaram um cerco e localizaram a viatura na rodovia Amaral Peixoto. A suspeita não obedeceu a ordem de parada e seguiu em fuga até perder o controle da direção e bater contra uma barreira de contenção. Após a colisão, o local foi isolado e passou por perícia. Jéssica foi levada para a UPA de Macaé e depois ao IML, onde fez um exame de alcoolemia que deu negativo. Segundo o registro da ocorrência, ela declarou ter usado maconha momentos antes de roubar a viatura. A mulher foi levada para a delegacia de Macaé, onde permaneceu presa. Ela foi autuada por furto qualificado por prejuízo ao funcionamento de serviço público. Os policiais responsáveis pela viatura furtada também foram submetidos inicialmente à prisão disciplinar. As circunstâncias que motivaram a medida estão sendo apuradas pela Polícia Militar.
4: Estado poderá criar regras para punir devedores frequentes.
1: Foi publicado no Diário Oficial do Poder Legislativo de hoje o projeto de lei 8.085, de autoria do Executivo, que cria a Lei do Devedor Contumaz. A medida institui instrumentos contra quem usa o não pagamento de imposto como estratégia de negócio. Esse tipo de conduta resulta no desequilíbrio da livre concorrência, penalizando quem cumpre as obrigações tributárias em dia e reduzindo a arrecadação. O texto vai ser analisado pelas comissões temáticas para, em seguida, ser apreciado pelo plenário da Alerj. De acordo com a proposta alinhada à Lei Complementar Federal 225, que estabelece o Código de Defesa do Contribuinte, estarão enquadradas nessa categoria as empresas com dívidas em situação irregular a partir de 15 milhões de reais e superior a todo o patrimônio.
4: Agora na Rua Santa Luzia, no centro do Rio, céu nublado, temperatura de 21 graus.
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7: 7:35.
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0: Olá, Brasil, está no ar o Central de Notícias nesta quarta-feira, 12 de agosto de 2026. E vamos aos destaques desta hora. A Caixa Econômica Federal começou a receber ontem as manifestações de interesse de clientes que desejam contratar nova linha de crédito do Desenrola Adimplentes. O atendimento pode ser feito pelo WhatsApp da Caixa no número 0800 104 0104 ou em qualquer agência do banco. O programa permite substituir uma dívida de crédito pessoal sem consignação por um novo empréstimo com juros de 1,99% ao mês. Podem participar pessoas físicas com renda informal sem vínculo empregatício ativo, que não ocupem cargo público e não recebam aposentadoria ou pensão. E a assistência social se prepara para atender a população em emergências provocadas pelo El Niño. Orientações técnicas do governo federal tratam da preparação do SUAS para eventos climáticos extremos. A atuação do SUAS envolve a proteção de direitos e a organização da resposta socioassistencial dos territórios diante de eventos adversos.
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0: Metro atende o telefone.
1: Proton.
0: O que o Proton diz pro Elétron?
2: Fazer uma ligação?
0: Não.
2: Olá?
3: Não. Olá. Neutron.
4: Bate uma foto.
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7: Últimas previsões para hoje, segunda-feira. Bom dia, Sagitário. Olha, hoje o dia

0: escreve a Lica e conta que Gendal ainda não permitiu retornar à Batanga. Mirinho pede desculpas a Manuel e agradece a sua amizade. Virginia chantageia Diógenes. Maria Helena comenta com Dora que teme a reação de Fortunato ao descobrir que Mourinho estará na cidade. A Kim, Ladiza e Dumi celebram as notícias do reencontro de Omar e Alica. E Binta propõe aliança à Quênia. E ainda hoje, Omar provoca Tonho a lutar contra ele. Hoje, quarta-feira, tudo isso hoje em A Nobreza do Amor, né? E o capítulo de hoje, de Coração Acelerado, já se encerra por aqui, né? Mas a gente fala aí dessa nova trama, dessa nova novela que vem aí pro horário das 7. Por Você. É essa novela? Isso mesmo. A novela que substitui Coração Acelerado na faixa das 19 da Globo será Por Você, com estreia marcada para 17 de agosto, próxima segunda-feira, tá? E agora falamos um pouquinho dessa nova novela que vem aí Por Você no horário das 7, substituindo Coração Acelerado. Então, Por Você é a nova novela das 7 da Globo, com estreia marcada para segunda-feira, 17 de agosto. Vem substituindo aí Coração Acelerada. A novela Por Você é escrita por Dino Cantelli e Juliana Pérez. A trama acompanha a médica Bela e Sharon Menezes, que assume criar os quatro filhos da melhor amiga após uma tragédia. Quer saber mais de Por Você? A gente conta tudo aqui, tá bom? Então, eu volto daqui a pouquinho com o capítulo de hoje de Quem Ama, Cuida.
1: Falei pra você que hoje tinha um monte de história escabrosa, mas vamos lá. Ah, onde é que eu li isso, Karina? Você tirou pra mim, foi no Globo? Olha só essa história. Condenado por estupro de vulnerável, homem foi localizado em Belfort Roxo após o trabalho de inteligência da Polícia Civil. Vítima contou que os abusos haviam acontecido outras vezes. É que agora tem a mania, a imprensa, de começar a história pelo fim. Não, é pelo começo que tem que começar. Olha o tempo que eu estou perdendo aqui. Um homem de 58 anos foi condenado por estuprar a neta afetiva de 5 anos durante a celebração do Natal de 2021. Quer dizer, hoje ela tem 10 anos. Ele foi preso nesta sexta-feira que passou na Baixada, em Belfort Roxo, na Baixada Fluminense. O crime aconteceu quando a menina participava. É tudo escabroso. Quando a menina participava da confraternização de Natal com a família, o homem era companheiro da avó materna da criança e por isso era considerado avô afetivo. De acordo com as investigações, o pai da menina flagrou o agressor praticando atos libidinosos contra a criança após observar a cena por um buraco do aparelho de ar-condicionado que dava acesso ao cômodo onde os dois estavam. Quer dizer, ele já devia estar desconfiado de alguma coisa, né? Após o flagrante, o homem foi expulso da residência pela família. Em seguida, os familiares verificaram o telefone dele e encontraram imagens da criança nua, além de fotografias em que a menina aparecia segurando o pênis dele. Conforme a Polícia Civil, ao ser questionada, a vítima contou que os abusos já haviam acontecido outras vezes e afirmou que o homem a ameaçava para que não contasse para ninguém. Ela tinha 5 anos quando isso aconteceu. Maurício.
2: Oi, Cidinha.
1: Você não pode confiar em deixar a criança com mais ninguém, né, Maurício?
2: Pode. E um caso igualzinho esse nós contamos lá de Minas, né?
1: Mesmo caso.
2: Avô afetivo e tudo.
1: O Osso não era avô afetivo, acho que era avô de verdade, sei lá. Mas é uma coisa horrorosa. Então a gente vai vivendo num mundo de desconfiança. que um homem olha para uma criança, você já fica cabreiro.
2: Claro.
1: Ainda que seja um homem que você confia ao

0: Ministro Alexandre Moraes do STF diz que o ministro tornou-se um articulador político da campanha do Lula. E mais, que o Xandão está promovendo reuniões políticas em sua casa. Essa acusação é muito grave.
1: Gravíssima, senhor.
0: Um ministro do STF, a gente sabe que ministro do STF não pode ter envolvimento político.
1: Nenhum.
0: Mas reunir gente para falar de política em casa, isso seria o cúmulo do absurdo.
1: E falar a favor de um candidato, não?
0: Pois é. Como é que tá essa situação, Maurício?
1: Não, ele falou isso hoje, né? Eu não sei como vai ser a reação do ministro Alexandre de Moraes, mas eu lembro, Cidinha, quando o Bolsonaro...
0: O pai dele, né? O Jair.
1: Sentou diante lá, né? Aí o Xandão perguntou várias
0: coisas. Quando estava respondendo por crime no Supremo Tribunal Federal, é bom dizer, não é sentou lá, não.
1: Sentou lá no tribunal, né, Cidinha?
0: É.
1: Aí o Alexandre Moraes perguntou, entre outras coisas, de onde o senhor tirou a ideia de que eu recebi 30 milhões de dólares para fazer certas coisas? Não, eu criei aquilo, não tem prova nenhuma não e tal. E de onde o senhor tirou a ideia de dizer, não, também, negou tudo.
0: Será que o filho está seguindo a cartilha do pai?
1: É uma coisa absurda, isso é absurdo.
0: É preciso ter controle, né?
1: Controle e mais, o PL, que é o partido do Flávio, né? Tem lá o seu departamento jurídico que devia acionar o presidente do STF para cuidar disso. Olha, nós estamos tendo informações assim. Mas não o próprio candidato se manifestar falando isso. E o pior seria, é que acha que isso é uma denúncia importante, entende?
0: É grave.
1: Gravíssimo.
0: Não, sabe, a denúncia é grave. Mas ela fica fragilizada por quem está dizendo, Maurício. Sabe? Não é uma pessoa qualquer, é o Flávio Bolsonaro. Ah, ele é importante porque é candidato, mas já passa uma dúvida, sabe? Não é uma pessoa que chega e diga, vá procurar os meios legais, entre na justiça e diga, eu quero fazer uma denúncia contra o ministro... O ministro Alexandre de Moraes. Não, é o Flávio Bolsonaro no meio de uma campanha onde, quando ele está perdendo. Tem tudo isso. É o Flávio, conforme o Maurício disse, que já tem antecedentes na família de dizer bobagem e depois não confirmar. No meio de uma campanha, falar de um candidato que está ganhando dele. Precisa tomar cuidado, sabe? Eu acho que a pena para candidato que fala merda devia ser maior do que para quem fala só fora da eleição.
1: O Flávio Dino também é vítima disso, né? Porque dizem também que ele foi lá no morro, não sei das contas, teve reunião com o traficante. Imagina um negócio. O ministro aí de Brasília pegar um avião, pegar um carro oficial, com assessor de imprensa.
0: É tão difícil ser ministro do Supremo que vocês não fazem. Claro que todo mundo faz ideia. Mas tem candidato que é capaz de falar isso de um ministro do Supremo. Não sei o que que eu... Ele talvez seja desacreditado pelos próprios políticos, ninguém vai fazer nada. Ah, não, é o Flávio, ah, então não fala, não liga pra ele, é doido. Eu não tenho nenhum amor especial pelo ministro Alexandre de Moraes, nada. Mas é porque isso desmoraliza ou fragiliza as instituições. Quando um candidato fala isso de um ministro do Supremo, é muito ruim para o país. Porque ele não é que o ministro do Supremo esteja acima do bem e do mal. Não está. Mas não é esse o caminho. Não é o jornal. Sabe? Vai lá no Supremo, ué. Vai lá, ele não é filho de ex... presidente da República, candidato a governador de um dos estados mais importantes da federação, vai lá no Supremo e diz, eu tenho uma denúncia muito séria a fazer contra o ministro Alexandre de Moraes. Ponto!
1: São os meios legais, né?
0: É, não. É uma coisa de maluco isso, sabe? Daí vem a eleição, ele perde. O

0: e diz, não, não falei nada disso, mas se eu fosse o ministro Alexandre de Moraes, eu ia pegar ele direitinho. Eu digo, agora o senhor vem aqui, o senhor vai me dizer isso que o senhor falou, mas agora, não é daqui a pouco não, ministro, é agora. Boa, finalmente.
1: Vamos.
0: A CBF reuniu os diretores dos clubes de futebol para anunciar algumas mudanças que já entram em vigor no Brasil. Entram agora em vigor, né, Maurício?
1: Entra agora. Próximo jogo já tem isso.
0: São 10 mudanças.
1: 10 mudanças.
0: O jogador não pode simular faltas. Porque hoje a gente vê, o cara leva um esbarrãozinho, né? Cai no chão, é como se tivesse fratura exposta. Só o capitão do time pode falar com o juiz, senão fica aquela zona. Todo mundo cerca o juiz, ninguém sabe o que tá acontecendo, não pode.
1: Cidinho, o juiz vai lá olhar o VAR, até o preparador físico corre atrás dele.
0: Vai
1: todo mundo.
0: É verdade, vai todo mundo atrás do juiz, ele fica até com medo. Não pode tapar a boca para falar em campo. Ah, eu acho isso uma delícia. Porque eu queria tanto saber o que que eles estão falando.
1: Estão chamando essa lei de Lei Vinícius Júnior.
0: Por quê?
1: Porque lá na Europa, às vezes ele é xingado com racismo e tal, e o pessoal tapa a boca, entende?
0: Então ele finalmente conseguiu o objetivo dele.
1: É, se tiver racista lá, tem que ter coragem de falar e ser filmado.
0: Se o adversário, né? Algum jogador falar alguma bobagem racista, por exemplo, ele tem que tirar a mãozinha da boca e assumir o que tá falando. Eu gostei dessa. Tem mais, né, Maurício?
1: Tem mais,
0: são 10 mudanças, eu falei 5. O que mais? Você lembra de mais alguma?
1: Bater lateral. Às vezes o cara vem, vai lá, pega a bola, o time dele tá ganhando, ele vai bater um lateral, ele pega a bola, aí bota a bola em cima da cabeça, fica olhando, aí larga a bola, chama outro pra bater, aí o outro vem pra cá, pra lá, olha.
0: Ah, isso também é uma sacanagem.
1: Esse negócio do nosso futebol.
0: Isso, eu não acompanho muito o resto do mundo, dos outros times do mundo.
1: Não existe isso, não existe.
0: Não existe mesmo?
1: Eu tava vendo.
0: É doença brasileira.
1: Doença brasileira. Na Europa, Cidinho, é claro que a Europa fez uma guerra mundial, né? Mas a Europa também tem a educação, faz muita parte disso, sabe? Eu tava vendo uma vez um filme sobre certos jogadores europeus que eles tiram aquela camiseta.
0: Hoje nós estamos disputando para ver quem é mais gago, né, Maurício?
1: Peraí,
0: não é você que tá ganhando, por enquanto é você.
1: Então eles pegam a blusa.
0: Aí, assim, ó.
1: Peraí. E que eu não sei o nome daqui, camiseta, não, como é que é o nome daqui? Que coloca sobre a camisa do time. Eles vão lá e entregam pro funcionário do clube. Aqui o jogador tira e joga no chão. O cara bebe água e larga no chão, entende?
0: Joga longe, joga a garrafa.
1: Entendeu? Então é uma coisa que vem de berço.
0: Isso mesmo. É falta de educação mesmo. Maurício, dá um tempo, nós voltamos já.
2: Sete horas e 52 minutos.
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1: Já estamos de volta por aqui, Leãozinho, bom dia. Neste dia você sentirá vontade de se recolher e refletir sobre questões profundas. No processo, porém, poderá se confundir e se iludir em relação a sentimentos e situações. Portanto,

0: Violeta, número 31.
1: Virgem, de 23 de agosto a 22 de setembro.
0: Virgem, bom dia. Você poderá se sentir confuso em relação a amigos e grupos dos quais faz parte. Nesse cenário, haverá dificuldades para entender claramente as intenções alheias. Por isso, reflita sobre em quem realmente confia e quais metas sociais são significativas. No processo, evite tomar decisões impulsivas e baseadas em impressões vagas. Número hoje, 12. Sua cor, esmeralda.
1: Libra, de 23 de setembro a 22 de outubro.
0: Libra, você poderá se sentir inseguro em relação à carreira ou forma como é percebido pelos outros. Além disso, dúvidas sobre os próximos passos possivelmente surgirão. Diante desses cenários, será importante revisar os planos e expectativas antes de tomar decisões importantes, evitando ilusões, promessas irreais e sobrecargas com responsabilidades externas, tá? A cor hoje é cobre, número 14.
1: Escorpião, de 23 de outubro a 22 de novembro.
0: Escorpião, bom dia! Ao longo deste dia, você desejará expandir os horizontes, seja por meio de estudos, viagens ou experiências culturais. Será um dia favorável para entrar em contato com pessoas que compartilham interesses e valores alinhados aos seus. Inclusive, as conversas e trocas de ideias poderão abrir portas inesperadas e gerar conexões positivas. Para hoje, sua cor é preto, número de sorte 26. Olha, já a gente volta trazendo mais previsões astrológicas, viu? Sagitário, Capricórnio, Aquário e Peixes, não sai daí não, volte já.
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3: Os jornais americanos divulgam hoje um caso que aconteceu no mês passado na Turquia. O presidente Donald Trump participava de uma reunião da OTAN e tropas do Irã preparavam uma invasão nessa reunião e a meta era matar o Trump. O serviço secreto americano ficou sabendo, colocou o americano num caminhão de frutas, tinha que ser de fruta. E conseguiu embarcá-lo num outro avião. Ah, meu Deus do céu, é uma frute. Vamos lá. Por falar em fruta, o nutricionista do Cristiano Ronaldo revelou o que ele come de manhã. Vamos lá. De manhã, ele tem um físico privilegiado, né? Tem 41 anos e tá com tudo em cima. No café da manhã, ele come abacate, ovos e café. Eu já tinha um piriri que era incurável pro resto dos meus dias. No almoço e no jantar, legumes, frango ou peixe sem gordura nenhuma. Esse cara é um chato. 41 anos sem comer nada do que eu como, Maurício. Nenhum açúcar, nenhuma massa, pão, farinha branca e laticínios em geral. Por conta dessa alimentação e dos treinos, o português tem entre 6 e 7% de gordura. Quanto é o normal? Alguém sabe pra me dizer?
4: O normal varia muito, né? Mas eu, por exemplo.
3: Pra você é quanto?
4: Eu acho metade.
3: Acho engraçado?
4: É. Cidinha, eu como.
3: Ele é um
4: tudo
3: chato,
4: isso,
3: né? Não?
4: Eu como tudo isso aí que ele evita e tô com esse corpo aqui que
3: essa coisinha linda, né, Maurício? Bom, às vezes, outra do Donald. Hein? O quê? Já, tá, obrigada, Karina. A Karina veio me socorrer aqui. Entre 14 e 24%, tá? Ele tem. Poxa vida, não deu nem pra eu falar do Donald Trump, o meu ídolo. Gente!

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2: Paulinho sofreu uma nova lesão muscular durante a tentativa de retomar a sequência de jogos pelo Palmeiras. Segundo Abel Ferreira, o problema aconteceu no músculo adutor da coxa direita e não tem relação com as antigas fraturas na perna direita, que exigiram duas cirurgias. O atacante deve ficar afastado por aproximadamente mais duas semanas. Abel explicou que Paulinho está muito ansioso para mostrar seu futebol e justificar o investimento feito pelo clube, e que isso pode ter contribuído para a nova lesão. O técnico reforçou que o problema antigo está superado e que agora o objetivo é recuperar o jogador com calma para que ele possa voltar a ser opção do Palmeiras na reta final da temporada.
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3: Oito horas e dois.
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6: Olá, Brasil, está no ar o Central de Notícias e vamos aos destaques desta hora. O Ministério do Desenvolvimento e Assistência Social, Família e Combate à Fome esclarece que é falsa a informação de que todas as famílias do Bolsa Família passarão por uma suspensão de pagamento de 17 dias no benefício entre julho e agosto. O Bolsa Família é pago todos os meses, sempre dentro dos últimos 10 dias úteis, seguindo a ordem do último dígito do número de identificação social NIS de cada beneficiário. Fique atento e se informe por meio dos canais oficiais do Ministério do Desenvolvimento e Assistência Social. Uma pesquisa mostra que o Vale Refeição rende menos e dura apenas 9 dias no Brasil. Com isso, o trabalhador precisa recorrer ao próprio bolso para bancar a maior parte de suas refeições fora de casa.
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2: Eu tô que tô. Cheguei. Epa, pera aí, você tá entendendo errado. Eu falei que cheguei, não falei que sou gay não, viu? É, seu cabecinha poluída, fica aí só pensando coisa errada, né? Pois é, minha gente, a partir de agora começa o programa Maurício Fares. E olha, tristeza, você sabe, aqui não tem vez não, viu? Vamos mandar a tristeza caçar um beco pra ela aí, porque aqui ela dançou, aqui ela não chega não. Hoje aqui no programa eu vou trazer a carta da garota indecisa, essa carta que foi lida no ano de 1997, a carta destaque de hoje. É, é a cartinha que vocês vão ter a oportunidade de ouvir daqui um pouco. E o nosso programa tem a supervisão do Adelson Moura com a montagem especial da Zélia Moura também. Então, um abraço para vocês aí. E olha, meus amigos, aonde quer que estejam, fiquem à vontade, fiquem assim, como se vocês estivessem na sua própria casa, que eu tenho certeza que muita gente não está em casa. Tem muita gente que está aí andando pela rua, tem muita gente que está aí trabalhando, mas está com o rádio ligado acompanhando o Maurício Fares. Então, isso aí, ó, não importa o lugar em que você esteja, o que importa é que nós estamos juntos, não é mesmo? E a primeira música de hoje é com a Márcia Ferreira, minha querida Márcia Ferreira.

agora peguei uma mania, não sei se isso aí é uma coisa certa. Aliás, eu acho que é certo sim, porque as coisas têm que ser certas, né? Eu fico lendo as placas, fico lendo aí os outdoors e vendo os erros que acontecem. Eu, por exemplo, estava vendo aí uma placa falando de esquecimento e colocando a palavra amnésia, mas com I, amnésia, ami. E a palavra amnésia não tem a letra I, é A-M-N-E-S-I-A, amnésia, não tem o I não. E aí nessa placa lá estava escrito amnésia. Eu falei, gente do céu, um erro desse aí acaba até a gente pensando assim, pô, tá faltando muita gente prestar mais atenção no português, né? O português, a língua portuguesa, ela pode até parecer que é muito complicado, que realmente é, mas a gente não pode desvirtuar tanto assim não, a gente tem que procurar manter pelo menos um certo padrão, porque uma hora, se você tá aí à procura de emprego, vai para uma entrevista, qualquer coisa, você fala uma coisa errada, pronuncia uma coisa de forma diferente, aí acaba complicando, né? A pessoa acaba desanimando de te contratar porque vê que você não tem grande conhecimento da língua portuguesa. Vamos trazer o Léo Moura. Léo Moura? Que é isso? Que Léo Moura o quê, rapaz? É Léo Magalhães, Maurício, tu é doido? É Léo Magalhães. Ah, sim. A culpa é sua. É por isso que eu tô errando, tá vendo? É Léo Magalhães, a culpa é sua. Roda.

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1: No Sudeste, a quarta-feira terá variação de nebulosidade e temperaturas mais ou menos em algumas áreas. Em Belo Horizonte, amanhã começa com muitas nuvens, mas o tempo fica mais aberto durante a tarde, com máxima de 29 graus. No Rio de Janeiro, há previsão de névoa úmida pela manhã e aumento da nebulosidade à noite. São Paulo permanece com muitas nuvens ao longo do dia, com máxima de 24 graus. Já em Vitória, pode chover de forma isolada pela manhã, antes de uma redução das nuvens durante a tarde. As informações são do Instituto Nacional de Meteorologia. Sofia Muniz, o tempo e a temperatura.
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2: Já estamos de volta e as últimas previsões para esta quarta-feira, 12 de agosto. Bom dia, Sagitário. Haverá uma intensidade emocional maior em relação às finanças compartilhadas ou a questões íntimas. Por conta disso, deverá refletir antes de tomar decisões, evitando promessas ou acordos precipitados. No processo, apenas tome cuidado para não se sobrecarregar com as emoções difíceis, buscando clareza e equilíbrio interno. A cor é prata, número 50.
3: Capricórnio, de 22 de dezembro a 20 de janeiro.
2: Capricórnio, bom dia. Tensões ou inseguranças nas relações próximas estarão presentes, o que exigirá mais atenção e clareza. Além disso, você poderá se deparar com dificuldades para alinhar expectativas e emoções nesse setor. Logo, será importante ter paciência e evitar julgamentos precipitados, dando espaço para o diálogo sincero. A cor é marrom, número 16.
3: Aquário, de 21 de janeiro a 19 de fevereiro.
2: Aquário, você poderá se sentir sobrecarregado com as responsabilidades diárias e as demandas do trabalho. Com isso, haverá dificuldade para manter o foco e a clareza. A cor é rosa, número 8.
3: Peixes, de 20 de fevereiro a 20 de março.
2: Peixes, bom dia. Você poderá se deparar com desafios ao expressar a sua criatividade ou ao lidar com prazeres e momentos de lazer. Ademais, haverá frustrações ou autocobrança. Por conta disso, as relações afetivas e as atividades com crianças tenderão a exigir mais paciência e compreensão. Bem, a sua cor hoje é azul, número 30. Ficamos por aqui, de volta amanhã trazendo mais previsões astrológicas.

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1: Saber viver é compreender que ninguém vive sozinho. Nossa vida se torna mais alegre quando temos um círculo de amizades. Quando temos pessoas que nos ajudam a preencher espaços em nossas vidas. E é por isso então que a gente diz que saber viver é, acima de tudo, estar feliz e de bem com a vida. Que legal, bonito, né? Pois é. É porque a gente tem que aprender a saber viver. Aí você vai falar, ah, mas tem que aprender. A gente não basta viver a vida, não. O senhor, não é bem assim, não. Saber viver requer alguns cuidados e requer que você tenha o desprendimento de se livrar de algumas coisas. Principalmente orgulho, a soberba, você se é daqueles que tem

transmitir felicidade. Ora, ora, é por aí, menino. E por falar nisso, olha o Maurício Fales que vem aí cantando O Preço da Vida. Oh, não, peraí, tá errado. Errado, desculpa. Quem vai cantar são os covers, né? Os covers de Amado Batista, do Newton César e do Peninha. É, vão cantar três músicas aí. É O Fruto do Nosso Amor, que é do Amado Batista, A Namorada que Sonhei, que é o cover do Newton César, e Sonhos, que é o cover do Peninha. Aí, agora tá certo. Então, roda lá, menino!

Olha, gente, tem algumas coisas que comovem, que deixam a gente assim realmente com o coração abalado e feliz ao mesmo tempo, de ver como é que temos gente com um desprendimento tão grande de ajudar o próximo. Eu tô falando com relação a essa corporação do Corpo de Bombeiros. Vocês se lembram do acontecimento lá de São Paulo, né? Em que um prédio desabou, e o trabalho dos bombeiros, que trabalho dramático, a forma como eles trabalhavam ali para localizar os sobreviventes debaixo dos escombros e a emoção que eles próprios sentiam no momento em que conseguiam resgatar alguém. Quer dizer, um trabalho feito com amor. Aí você fala, mas ele é profissional, ele ganha para isso. Sim, ele ganha para isso, mas acima de tudo ele tem que ter sentimento e coração. Você viu a felicidade estampada no rosto de cada um quando ele, na verdade, conseguia ver que estava cumprindo com a obrigação dele da forma mais correta e forma mais humana que poderia ter? Então a gente tem que valorizar esses bravos soldados do fogo. A gente tem que valorizar esses homens que arriscam a própria vida para salvar outras vidas. E tem muita gente que ainda não reconhece o trabalho, a luta que os bombeiros têm para poder realizar aí esse trabalho maravilhoso que eles realizam. A vida é sofrida, é muito treinamento, são treinamentos diários em várias circunstâncias que eles têm que realizar. E acima de tudo, eles muitas vezes arriscam mesmo a vida para salvar a sua e não têm o reconhecimento público. Isso aí é que é muito lamentável e triste. Mas a gente sabe que se não existissem os bombeiros aí, nós teríamos um mundo muito mais devastado e muito mais cheio de problemas e tragédias do que temos hoje. Isso é uma realidade, né?

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1: 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Inverno é para apreciar, até mesmo vento gelado no rosto. É para valorizar o aconchego e recanto do lar. 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
0: E a hora certa.
2: 8:32.
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Olá, Brasil, está no ar o Central de Notícias e vamos aos destaques desta hora. O Sistema Único de Saúde, o SUS, terá dados armazenados e processados em todo o território nacional, em adequação à legislação brasileira. A iniciativa, desenvolvida em parceria com o Serviço Federal de Processamento de Dados, SERPRO, é chamada de Nuvem Soberana do SUS e será orientada por quatro eixos: continuidade, proteção, interoperabilidade e autonomia. O planejamento da iniciativa começou nesta terça-feira, 11. Nesta etapa, as equipes irão consolidar o modelo de trabalho e as definições do corpo e premissas, atualizar o inventário dos ambientes, revisar a arquitetura atual, mapear os requisitos da arquitetura futura e concluir o desenho da arquitetura alvo. SDC Esportes compra o Santos. Neymar renova patrocínio e bota mais de 50 milhões de reais no bolso. A negociação foi um excelente negócio para o alvinegro praiano, que avançou na venda da SAF por R$1 bilhão. Mas também foi bom para o seu maior craque, que renovou como garoto propaganda da Love. 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

Estamos de volta, quarta-feira, 12 de agosto, trazendo capítulos de Quem Ama Cuida. Hoje, Elisa interrompe o clima entre Pedro e Adriana. Edivaldo registra Pilar observando Yuri desfilar em trajes de banho. Francesca aparece para o Toniel e afirma que o anel de Arthur está na casa do ex-patrão. Adriana fica sabendo por Pedro, Kleber e André que a promotoria acatou as denúncias de Sueli. Yuri passa as informações da Adriana do desfile que teve que fazer para Pilar. Ademir entra na casa de Dora e quase flagra a ex-mulher com André. Tudo isso vai acontecer hoje, quarta-feira, em Quem Ama Cuida. E é isso, eu volto amanhã trazendo mais um capítulo da sua novela preferida, tá? Beijos, tchau, tchau.

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1: Deixa eu corrigir só alguns provérbios, poucos mais agora, e a gente encerra isso aí. Olha, quando um não quer, o provérbio correto seria dois não brigam, né? Quando não quer, dois não brigam. Mas aí tá aqui, quando um não quer, aí o outro insiste. Os últimos serão, aí o provérbio correto, os primeiros, não é? Então, os últimos serão os desclassificados. E quem dá aos pobres, essa aqui é bom, viu? Quem dá aos pobres, o provérbio correto seria empresta a Deus, não é? Mas aqui corrigindo o provérbio, quem dá aos pobres vai criar o filho sozinha. Ai, ai, ai. Eita, muito bom. Chega, chega. Não vamos mais falar de provérbios, não, tá? Agora vou falar de música. Vamos rodar aí o Léo Magalhães. A música Primeiro de Abril. É mentira, é mentira. Não, não é não. Pode rodar lá então, meninos.

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1: Oi, senhor, tá quase na hora da carta destaque de hoje, né? Então daqui um pouquinho é a carta, mas agora eu vou rodar aí o Joy Cooker, yes, eita, roda então essa música aí, menino, roda.

quanto mais longa a explicação, maior é a mentira. Mas isso é batata, isso é infalível. Olha, quando você vê uma pessoa enrolando, explicando, pode saber que isso aí é mentira da grossa. Porque quanto mais que quando a coisa é verdadeira, quando a coisa é certa, com poucas palavras a pessoa explica o que quer dizer. Agora, quando começa a esticar demais, aí você pode ficar logo com a barba de molho, porque aí tem mentira e é da grossa, viu? Ih, rapaz, vamos rodar o João Mineiro Marciano, vamos? É As Paredes Azuis, e daqui um pouco, viu? Depois dessa música aí, já é a hora da nossa carta de destaque. Então, roda lá, As Paredes Azuis, João Mineiro e Marciano.

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3: Muita gente tem me cobrado, né? Por que que eu parei de dar aqui as dicas de português? Eu vou tentar explicar aqui pra vocês. Não é que eu parei, é que muitas vezes tem algumas coisas que, se eu for tentar explicar aqui pelo rádio, elas ficam mais confusas ainda na cabeça das pessoas. Porque você lendo é uma coisa e você falar é outra. Então, tem muitas vezes, quando é uma coisa mais simples, mais fácil da gente entender, aí então eu repasso. Mas quando não tem, assim, quando eu vejo que é um pouco mais complicada, aí então eu deixo de lado, prefiro não falar, para não criar mais confusão na cabeça das pessoas. Mas não é que eu deixei absolutamente, não, eu continuo trazendo algumas dicas. Quando é alguma coisa mais simples de você ouvir e entender, aí então eu falo. Mas agora, quando eu percebo que pode causar uma certa confusão na sua cabeça, então eu prefiro não passar essa dicasinha para ninguém, tá bom? Vamos rodar mais música? Vamos trazer agora Don McLean, American Pie. Opa! E depois dessa aí tem a carta de destaque, viu? É, daqui um pouquinho já é a cartinha da garota, amiga e sonhadora de Ribeirão Preto, em São Paulo. Vamos lá, menino, vamos nessa.

0: agora eu já sei que chegou todo mundo pra perto do rádio, pra perto do computador, aumentou o volume. Então, menina, agora é com você. Você tá aí com a vinhetinha pronta, não tá? Então, solta a vinheta aí da carta destaque. Vamos lá.
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0: E a carta destaque é da garota amiga e sonhadora. Vamos ver a história da menina? Meu grande amigo Maurício Fares, tudo bem? Tá tudo bem, graças a Deus. Olha, Maurício, eu mudei pra cá na tentativa de poder continuar meus estudos, porque aqui tem boas faculdades e as oportunidades de fazer o vestibular e passar são maiores. Eu tenho um tio que é irmão do meu pai e ele mora aqui. E ele me recebeu na casa dele e está me ajudando em tudo para que eu consiga realizar o meu sonho de estudar e me formar. Olha, a minha tia, a esposa dele, como é uma mulher que pouco estudou, ela fica dizendo para mim que isso é bobagem, que mulher tem mais é que aprender a cozinhar e ser uma boa dona de casa e se casar, pois é isso que os homens querem. Só que eu não concordo com a minha tia, não, Maurício. Eu quero me formar e vou lutar até o fim para conseguir esse objetivo. Tem os primos solteiros dela que sempre vêm visitar, né, os meus primos, e ela fica tentando fazer com que eu namore com algum deles, mas eu digo para ela que não é isso que eu quero agora, não, e que só vou pensar em namorar depois que eu me formar. Aí volta a mesma ladainha, que isso é bobagem, né, que etc e tal, que eu tenho que pensar em arrumar um bom marido. Olha, moço, confessa a verdade, eu tenho hora que eu me aborreço e penso até em sair da casa do meu tio. Mas e pra onde, né, Maurício? Meu tio me fala que é pra mim não me aborrecer, né, pra mim... fala pra ela parar de me aborrecer e diz pra mim também que eu não devo ficar me preocupando com ela, porque ela é assim mesmo, né? É deixar ela falar e não ficar chateado com o que ela fala. Só que é tanto falatório, Maurício, que tem hora parece que a cabeça da gente vai explodir. Maurício, será que esses créditos ou financiamento pra poder estudar é fácil da gente conseguir? Olha, se for fácil, acho que eu vou acabar tentando fazer meu empréstimo e me mudar daqui, pois só assim acho que terei um pouco de paz. O que é que você acha, Maurício? Me ajude, por favor. Ah, sim. Eu gostaria que você rodasse para mim uma música do grupo Nashville. Você roda para mim? Abraços da garota, amiga e

sonhadora. Olha, menina, eu vou rodar a música do Nascimento, sim. Quanto ao que você me pergunta, se tem financiamento para cursar a faculdade? Tem, sim. Mas primeiro você tem que entrar em alguma, né? Pelo visto, você ainda nem fez o vestibular, não é mesmo? Então, somente depois de estar matriculado é que você pode pleitear esses empréstimos, viu? E enquanto isso, quem sabe sua tia não dá uma trégua e para de te encher a cabeça, não é verdade? Olha, eu acho que o mais correto seria fazer o que seu tio diz, não se importar com o que ela fala. Até porque, se na casa de parentes você está achando ruim, imagina então se você for morar numa república de estudantes. Aí é que você vai ver o que é bom pra tosse. Você não queira saber. Eu sei bem o que é isso, menina. É um verdadeiro inferno morar em república de estudantes. Olha, tenta pelo menos se acostumar com a sua tia. E quem sabe assim você não fique tão chateado com as coisas que ela diz, não é verdade? Vá pro seu quarto, liga aí o seu computador, vá ouvir as suas músicas, vá estudar, né? Você tá se preparando pro vestibular, vá estudar, se prepara. Então, passe menos tempo ao lado da sua tia, é menos tempo que você vai se aborrecer, viu? A gente, quando vê que a situação não tá boa pro lado, tem alguma coisa que tá deixando a gente contrariado, a gente inventa soluções para se afastar daquilo que deixa a gente chateado. Agora, no seu caso aí, não é saindo daí que você vai ficar livre dos aborrecimentos, porque em qualquer lugar que você for, você vai ter aborrecimento. Isso aí não tenha dúvida. Não pensa que se você sai daí e vai para uma república de estudantes, é que lá você vai ter paz e sossego. Claro que não vai ter. Então, a gente tem que na vida estar preparado para essas coisas também. A gente não pode pensar só em que vão ter só coisas boas. Tem os momentos ruins também. E a gente tem que aprender a conviver com as coisas ruins. Queira ou não queira, mas a gente tem que aprender. Porque isso aí faz parte da vida e do aprendizado de cada um de nós, tá certo? Entendeu, minha querida? Você tem que ter uma dose maior de paciência, porque afinal de contas você tá na casa do seu tio. E aí a realidade é a deles, não é a sua que tem que prevalecer. O que tem que prevalecer é a realidade deles, né? Mas você tem as formas de você evitar ao máximo de se aborrecer. Que é isso? Vá pro seu quarto, vai estudar. Eu tenho certeza que enquanto você estiver estudando com o livro na mão, ela não vai aí perturbar, encher teu saco, não, não é mesmo? E olha, menino, tá aí a música que você me pede. É o Nashville, né? É Eu e Você Nunca Mais. Então, canta, grupo Nashville, que é lá de Goiânia, né? Roda lá, roda lá.

0: minha gente, agora eu vou me embora. Chegou a hora da despedida. Só tenho a deixar aqui um grande abraço para cada um de vocês. Menina, meu amigo, aquele abraço, mas também não precisa ser tão arrochado assim não, cabra. Tu mata o véio. O véio não aguenta isso mais não. Então, felicidades para todos vocês, viu? Tchau, tchau! Tchau, tchau! Obrigado!
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2: Hora da hora, hora certa.
3: 9 horas e 12.

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A informação na hora certa. 12 de agosto de 2026. Operação investiga pedágio eleitoral cobrado por facção em cidade do Ceará. Pesquisa CNT-MDA aponta Lula com 42,4% e Flávio Bolsonaro com 28,7% no primeiro turno. Eu sou Ailton Moreno e o Rádio Notícias está no ar. 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

0: A Polícia Federal, o Ministério Público Eleitoral e a Força Integrada de Combate ao Crime Organizado do Ceará deflagraram nesta terça-feira 11 a Operação Omertá para investigar suspeita de influência do crime organizado nas eleições do município de Sobral. Segundo o Ministério Público, uma facção criminosa cobrava até R$60 mil para permitir que políticos fizessem campanha em bairros da cidade. A operação prendeu 3 vereadores: Carlos do Calixto, do PSB, Juninho do Povo, do Podemos, e Mário Victor, do União Brasil. Ao todo foram expedidos 14 mandados de prisão preventiva, 25 de busca e apreensão e 5 medidas de afastamento cautelar de cargos públicos. Os investigados podem responder por organização criminosa, extorsão, corrupção eleitoral, impedimento de propaganda eleitoral e lavagem de dinheiro. Nova pesquisa CNT de opinião realizada pelo Instituto MDA aponta o presidente Luiz Inácio Lula da Silva do PT na liderança da corrida presidencial de 2026. No cenário estimulado de primeiro turno, Lula aparece com 42,4% das intenções de voto contra 28,7% do senador Flávio Bolsonaro do PL. A diferença entre os dois é de 13,7 pontos percentuais. Na sequência aparecem Ronaldo Caiado do PL SD com 4%, Romeu Zema do Novo com 3,3% e Renan Santos do Missão com 2,8%. Em um eventual segundo turno, Lula tem 48% contra 39,1% de Flávio Bolsonaro. O levantamento ouviu 2.002 eleitores entre os dias 5 e 9 de agosto, com margem de erro de 2 pontos percentuais para mais ou para menos.
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1: Aqui estou mais uma vez. Bom dia, povo brasileiro. Como é que vocês estão? Como é que vocês estão? Olha, por aqui nós estamos muito bem, graças a Deus. Quando a saúde tá boa, né, gente? A saúde tá boa, o resto a gente corre atrás. Agora, quando a saúde vai mal, meu Deus, temos que orar, né, e pedir a Deus ter saúde, porque tendo saúde, a gente luta, vai à luta, trabalha, se esforça. Saúde é tudo na vida da gente, é tudo. Tendo saúde, o resto, todas as outras coisas, a gente vai conquistando, não é mesmo? Eu, Zélia Maria, Marcelo Moura, Franklin Russo, Charles Help, já estamos aqui prontos para levar até você o Ligação Nacional.

0: mensagem do dia.
1: Seja sensível. Deixe-se tocar por bons ensinamentos, boas emoções, boas expectativas. Ao ouvir falar no bem, pense em fazê-lo. Ao ouvir falar do mal, afaste-se. Ao ser chamado a refletir sobre si mesmo, atenda. Ao ser chamado a opinar, faça-o pelo lado positivo. Ao estar em prova na vida, sustente o bom ânimo. Ao ouvir falar da felicidade, procure obtê-la. Marque presença, combata a indiferença. Quem se sensibiliza, sente a vida por dentro.

0: levando para todo o Brasil mais um programa Ligação Nacional. Vamos lá, minha
1: nossa,
0: gente.
1: Nossa, tá na sua escuta.
0: Quem é, Kevin?
1: Aê, Deus, mas não, não pode ficar sem você. Um minuto, moço. Chegando aqui, se você não estiver aqui, eita, diacho, é uma falta danada.
0: Nossa.
1: Você tá aqui, ó.
2: Vai sortear uma moto zero quilômetro.
1: Eu tenho até um sorteio de uma moto zero quilômetro. Valeu, meu Deus, é nóis.
0: É nóis. Zé da Garapa e Quezinha, lá de Urandi, eles são muito divertidos, sempre estão me dando audiência, estão lá ouvindo os programas do Edelson Moura. Obrigado, Quezinha, obrigado, Zé da Garapa.

Vamos continuando. Aqui é o programa Ligação Nacional. Se você quiser participar do nosso programa, vou passar agora o nosso WhatsApp, que é 61 999369557. 61 999369557. Guarda aí este número, mande a sua mensagem, peça a sua música, fale com Edelson Moura e nós teremos o maior prazer em atender você aqui, tocando aquelas músicas bonitas que você gosta. Olha, quando for gravar uma mensagem para o Edelson Moura, baixe o volume do rádio, viu? Deixa o rádio mais baixo um pouquinho para não atrapalhar a sua comunicação, seu recado e para que a sua voz chegue bonita, vibrante.

0: Brasil. Vamos seguindo. Este é o programa Ligação Nacional.
1: O que é que a gente apega com Deus, né, Adeus? Jesus não realiza.
0: Verdade.
1: O nosso coração.
0: Verdade, amigo.
1: Oh, meu filho, que alegria imensa, que alegria. Ai, que alegria. Obrigado, Jesus. Obrigado, Jesus, por tirar todo os impedimentos da estrada.
0: Verdade.
1: Pra você chegar na minha cidade.
0: Olha.
1: Mas aí que Sirlei vai ser feliz a vida inteira até a morte.
0: Ai, obrigado, Sirlei. Obrigado.

Obrigado. Claro que quando eu puder, vou visitar vocês aí, viu? E é como eu falei, vou levar uma ruma de presente bom, inclusive. Eu quero ver se levo o Charles Help junto comigo, tá? Vou ver se levo o Charles Help também junto. Um abraço!

E hoje você já parou um pouquinho para agradecer a Deus pela sua saúde? Saúde é uma coisa muito importante, viu, gente? Tem que agradecer a Deus pela saúde. A nossa saúde, a saúde dos nossos filhos, os nossos netos, as nossas esposas, os maridos de vocês, não é mesmo? Porque quando a gente perde a saúde, é que a gente dá valor. É que a gente vai dizer, ai, agora eu vou me cuidar. Quando perde a saúde, vai, agora eu vou me cuidar? Nós temos que se cuidar é agora. É antes de perder a saúde, não é mesmo? Cuidado, viu? Tenha cuidado com sua saúde.

0: Que honra demais poder estar aqui, viu?
1: Você tá doido.
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3: 9:42.
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4: Olá, Brasil, está no ar o Central de Notícias e vamos aos destaques desta hora. O Sistema Único de Saúde, o SUS, terá dados armazenados e processados em todo o território nacional, em adequação à legislação brasileira. A iniciativa, desenvolvida em parceria com o Serviço Federal de Processamento de Dados, SERPRO, é chamada de Nuvem Soberana do SUS e será orientada por quatro eixos: continuidade, proteção, interoperabilidade e autonomia. O planejamento da iniciativa começou nesta terça-feira, 11. Nesta etapa, as equipes irão consolidar o modelo de trabalho e as definições do corpo e premissas, atualizar o inventário dos ambientes, revisar a arquitetura atual, mapear os requisitos da arquitetura futura e concluir o desenho da arquitetura alvo. SDC Esportes compra o Santos. Neymar renova patrocínio e bota mais de 50 milhões de reais no bolso. A negociação foi um excelente negócio para o alvinegro praiano, que avançou na venda da SAF por R$1 bilhão, mas também foi bom para o seu maior craque, que renovou como garoto propaganda da Love.
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0: Alô, quem é que tá aí?
1: Esse é Adelson Moura, estou ouvindo aqui o programa Ligação Nacional pelo aplicativo.
0: Que maravilha, sim. Que joia. Boa
1: Vitória, manda um alô pra mim.
0: Ô, minha amiga, obrigado.
1: E manda uma música boa pra mim aí das velhas de Mato Grosso e Matias.
0: Ah, também. Certo. Tem aí, Frank Russo, uma música de Mato Grosso e Matias. Vamos mandar uma música pra ela de Mato Grosso e Matias. Maria Vitória de Valença, ouça uma música bonita do Mato Grosso e Matias.

0: recebam o Isaac Júnior. Boa noite, galera. Bora aplaudir.
1: E agora a hora do Besteirol. Oi, Zélia.
2: Oi, Edelson.
1: Eu tenho que perguntar pra você.
2: Pergunte.
1: Você acha que eu sou um cara que eu nasci como é que fala assim? Eu não posso falar a palavra, né? Mas o povo diz assim, não sei o que, dá pra lua, né? Quando
2: assim,
1: a pessoa
2: nasce virado pra lua.
1: Virado,
2: né?
1: Pra lua.
2: Entendi.
1: Né? Será que eu nasci virado pra lua?
2: Eu acho que sim.
1: Porque eu sou um cara sortudo.
2: Claro.
1: Viu? Sou um cara de muita sorte.
2: Olha, você imagina uma pessoa que nasce e aí encontra uma mulher igual a mim.
1: É demais, Ave Maria.
2: Diga isso, não é?
1: Nossa, é uma coisa absurda.
2: Pergunte aí pros seus ouvintes, pra você ver esse mal dizer.
1: Cadê? Vamos ao besteirol de hoje.
2: Eu acho até que isso já foi.
1: Já foi uma besteira?
2: Já foi uma besteira.
1: Sei.
2: Mas o que que é que tem pés, mas não anda?
1: Tem pés,
2: mas não anda.
1: É a mesa.
2: Uai, menino, não é que você adivinhou?
1: A mesa tem os pés.
2: Caramba. É verdade.
1: Cadeira não é, porque a cadeira anda, né? Bota, leva pra porta, traz, bota na sala, né? Muda.
2: Caramba, verdade.
1: Tchau, Zélia.
2: Tchau, Edelson.

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0: Gustavo Mioto, senhoras e senhores.
1: Murilo Ruf, senhoras e senhores.
2: Olha, eu estava ouvindo aqui os áudios com atenção, minha amiga Maria Vitória. Nacional. Ela é lá de Valença, há pouco instante ela participou aqui, pedindo uma música de Mato Grosso e Matias. Depois eu estava olhando, estava vendo aqui os outros áudios dela, e tem um áudio que ela pede, quer ver, ó, vamos colocar o áudio no ar.
3: Chitãozinho Chororó, fio de cabelo.
2: Fio de cabelo.
3: Meu paletó. Quero ouvir.
2: Certo. Ela também quer ouvir Chitãozinho e Chororó, fio de cabelo. Toque aí, Franklin. Ouvir Chitãozinho e Chororó, fio de cabelo. Toque aí, Franklin Russo.

Tem uns malucos na face da terra chamados de globalistas, que eles vêm tentando a todo custo diminuir a população do mundo. Diminuir a população do mundo significa matar a gente, exterminar com a gente. Diminuir a população do mundo significa lançar no meio ambiente vírus, contaminações, todas essas coisas aí que você está acompanhando no dia a dia com este maluco dos Estados Unidos lá, o tal do Dr. Fauci, né? Então, isso tudo faz parte desse projeto, desses malucos, esses genocidas. Estes sim são os verdadeiros genocidas existentes na face da Terra. Na verdade, quem deveria ser exterminada era esta gente. São estes globalistas que precisam ser exterminados urgentemente, antes que eles programem uma outra pandemia, né, e façam o que fizeram com a população mundial. Vamos agora trazer a música da Hora da Velharada, minha gente. Vamos lá, Franklin Russo, capricha.

0: estamos encerrando mais um programa Ligação Nacional. Queremos agradecer a vocês todos, muito obrigado ao povo do Brasil inteiro. Amanhã tem mais Edelson Moura e Ligação Nacional.
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0: Olá, Brasil, está no ar o Central de Notícias e vamos aos destaques desta hora. O Ministério do Desenvolvimento e Assistência Social, Família e Combate à Fome esclarece que é falsa a informação de que todas as famílias do Bolsa Família passarão por uma suspensão de pagamento de 17 dias no benefício entre julho e agosto. O Bolsa Família é pago todos os meses, sempre dentro dos últimos 10 dias úteis, seguindo a ordem do último dígito do número de identificação social NIS de cada beneficiário. Fique atento e se informe por meio dos canais oficiais do Ministério do Desenvolvimento e Assistência Social. Uma pesquisa mostra que o Vale Refeição rende menos e dura apenas 9 dias no Brasil. Com isso, o trabalhador precisa recorrer ao próprio bolso para bancar a maior parte de suas refeições fora de casa. O Central de Notícias volta a qualquer momento ou em edição especial.
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6: No Pergunte ao Doutor de hoje, a gente vai falar sobre trombose. O doutor Bailon Pereira, do Hospital Regional da Ceilândia, aqui no Distrito Federal, vai responder a carta da ouvinte Sônia Fátima dos Santos. A nossa ouvinte Sônia conta que há um ano as suas pernas começaram a inchar e doer muito. Às vezes os pés também incham, né? E ela também disse que na perna esquerda aparecem pequenas manchas vermelhas que vão crescendo e ficando roxas. Ela disse que já consultou o médico. E segundo esse especialista, o problema da Sônia é trombose de veias profundas. O médico falou que não havia perigo, mas não quis operá-la, em virtude do passar do tempo, né? Ele receitou alguns remédios para Sônia e ela conta que quando deixa de tomar o medicamento, não aguenta as dores nas pernas. Ela tem receio de perder a perna e acrescenta que ninguém em sua família tem um problema semelhante ao dela, né? Doutor Bailon, a que o senhor atribui essas fortes dores que a nossa ouvinte Sônia tem sentido?
7: Olha, sem examinar assim só pelo histórico, muito provavelmente realmente ela tenha desenvolvido um quadro de trombose venosa profunda, que vem a ser a formação de trombos no interior dos vasos mais profundos da perna, que dificulta o retorno sanguíneo, daí o inchaço que ela refere. Não é uma coisa simples, isso é uma doença grave, isso, entendeu? Porque esses trombos, eles podem migrar e ir pro pulmão ou cérebro, qualquer outro órgão, se eles se soltarem, entendeu? Por isso que o acompanhamento precisa ser feito com bastante cuidado.
6: Doutor Bailon, o que é esse trombo?
7: O trombo são coágulos, são formações de sangue, entendeu? É como quando você corta o dedo e forma um coágulo, um trombo, é aquilo ali. Entendeu? O sangue tem que ser fluido e correr assim livremente pelas veias, né?
6: E no caso dela, então, o sangue não tá desse jeito, tá não formando esse trombo.
7: Deve ter tido uma lesão do endotélio, da parede interna do vaso, você entendeu?
6: Sim.
7: Que, ou então um estado de hipercoagulabilidade do sangue, um sangue muito espesso, entendeu? Que leva à formação do trombo, também à obesidade, à predisposição genética, você entendeu?
6: Sim. Então,
7: uma série de fatores, a idade, a concorrência de outras patologias, entendeu?
6: Sim.
7: É uma entidade clínica é complexa.
6: Entendi. E essas manchas, o que pode estar causando essas manchas na perna dela?
7: Justamente por isso, o má retorno do sangue, entendeu?
6: Sim.
7: A má circulação.
6: E aí começam a surgir manchas nas pernas.
7: Começa a surgir manchas nas pernas.
6: E tem tratamento esse tipo de doença, doutor Bailão?
7: Olha, na verdade, o grande gol, grande trunfo da trombose venosa é a prevenção.
6: Sim.
7: Se analisar os pacientes que são potencialmente de risco, né? E tratar preventivamente, porque depois que o episódio ocorre, você vai tentar minimizar o estrago causado por essa trombose, entendeu?
6: Sim.
7: Que as consequências podem ser duradouras, porque o organismo precisa encontrar uma outra forma de trazer o sangue de volta, entendeu? Através de outros caminhos, né?
6: Sim.
7: Que nunca é tão eficiente quanto o que Deus criou, né? Digamos assim.
6: Sim. O senhor falou então que o melhor caminho é a prevenção,
7: é a
6: né?
7: Prevenção.
6: E como a pessoa faz para prevenir isso?
7: Primeiro, combater a obesidade, né?
6: Sim.
7: A atividade física para reforçar a musculatura.
6: Sim.
7: Investigar esse histórico familiar, né?
6: É.
7: Fazendo uma consulta com um colega, ele vai orientar quais são os cuidados que deve ter, né? E existem hoje medicamentos que você pode usar para prevenir esses episódios, entendeu?
6: E esse medicamento a pessoa tem que tomar a vida toda, no caso, então?
7: Dependendo do caso, sim.
6: Sim. É. Mas pode ter, então, uma cura, né? Dependendo
7: pode
6: do caso.
7: Pode ter uma cura ou uma estabilização ou uma melhora.
6: Sim.
7: Você entendeu? É realmente uma entidade de comportamento complexo, porque depende de vários fatores.
6: Sim. E, doutor Bailão, a trombose tem alguma relação com a varize, a mesma coisa?
7: Não é a mesma coisa, mas as varizes pode levar a um quadro de trombose. Por quê? Porque você tem uma circulação sanguínea inadequada.
6: Sim.
7: Né? Você tem varizes porque tem refluxo. Tem refluxo porque tem válvulas que estão danificadas, que impedem que o sangue suba corretamente. E toda vez que você tem turbulência no sangue, você pode desenvolver trombos.
6: Ah, entendi.
7: Você entendeu?
6: E esse tipo...
7: Longos períodos parados, entendeu? Também.
6: Pessoa que fica muito sentado, muito tempo sentado?
7: Sentado, é. Porque fica em repouso aquilo ali, aquele sangue circula mal.
6: É, né?
7: Você tem, quando você fica sentado muito tempo, você tem três obstáculos ao retorno sanguíneo: a dobra do pé, a dobra do joelho, a dobra do quadril, entendeu? Então a circulação sanguínea não se faz de forma deficiente, né?
6: Pois é, né?
7: O homem não foi feito pra isso. O homem foi feito pra andar, pra se movimentar, né?
6: Caminhar, né? Esse negócio de sedentarismo não tá com nada.
7: Não tá com nada.
6: Pois é. E doutor Bailão, assim, não sei se é o caso dos nossos ouvintes, né? Mas tem muita mulher, assim, muita moça que usa sapato de salto alto, isso pode prejudicar também?
7: Olha, isso é um... varizes, como é que se comporta? 80% da doença é causada por um fator genético. 80%. Os outros 20% é ocasionado por gravidez, por reposição hormonal, por, digamos, obesidade, você entendeu? Então, nesses outros 20 tem uma série de itens, inclusive esse, que é insignificante, a meu ver.
6: Tá.
7: Eu nunca vou proibir uma mulher de usar sapato salto alto. Eu prefiro que ela se exercite, que ela emagreça.
6: É verdade.
7: Você
6: né?
7: entendeu?
6: Uma coisa pode compensar a outra, né?
7: Ah, não, ela... com certeza, não tem dúvida.
6: Sim. E esse tipo de problema, trombose, assim, ele ocorre mais em mulheres do que em homens? Existe alguma estatística em relação a isso ou é igual para todo mundo?
7: Olha, existe, é mais comum em mulheres.
6: É, por quê, senhor? Tem algum?
7: Justamente por isso, porque mesmo com varizes, você tem para cada três mulheres um homem.
6: Sim. E a trombose?
7: É mais ou menos a mesma coisa.
6: Mesma coisa, né?
7: É.
6: E tem alguma relação com a idade também? Ou
7: também.
6: Jovem, a pessoa mais velha?
7: Não, a idade também é um dos fatores, né?
6: Sim.
7: Quanto mais, a gente conta pontos. Então tem os itens que você conta pontos. Se você tiver 2 pontos, 3 pontos, você tem mais propensão a ter trombose, entendeu?
6: Sim. Pois é, tem muita gente nova aí com varizes também, né? Isso
7: é, também.
6: Tá. Isso tem surgido mais assim recentemente ou sempre foi assim?
7: Não. Sempre foi assim. Quer dizer, hoje em dia os tempos modernos.
6: É o estilo de vida, né?
7: Mais hormônio, o pessoal come melhor, tem mais. Hoje nós temos obesidade quase. Eu não sei as estatísticas. Nos Estados Unidos eu sei que 40% da população é obesa. Aqui nós estamos chegando perto.
6: É, né?
7: É.
6: A turma tá comendo muita besteira, né?
7: É. Alimentação inadequada, né? E não gasta, né?
6: Pois é.
7: Hoje você não levanta nem pra trocar o canal da televisão, né?
6: É. É, ontem eu tava voltando de ônibus pra casa, uma moça pegou um ônibus aqui, um zebrinha, de uma parada pra outra, né? Os 400 metros, ela pagou em 60 pra andar 400 metros.
7: É por aí, que antigamente você não tinha nada disso, né?
6: Pois é, a turma andava mais, né? Fazia tudo. E o cigarro, ele pode prejudicar? Tem alguma relação com isso ou não?
7: Também. O fumo, ele é um irritante.
6: Sim.
7: Ele contém elementos que irritam a parede dos vasos, tanto as artérias quanto as veias, entendeu? Então, nocivo demais.
6: É.
7: É muito nocivo.
6: E complica, então.
7: Você pode ter, então, uma má circulação periférica, entendeu? Por conta disso. O sofrimento dos microvasos, entendeu?
6: Sim. E no caso da nossa ouvinte, assim, eu relatei o caso dela, existe a possibilidade da pessoa perder a perna?
7: Olha, é remoto, mas é remoto isso, mas porque você a perna vai ficar inchada com dificuldade de circular, a pessoa vai sofrer, mas perder mesmo, é difícil, mas pode acontecer.
6: É, né?
7: É.
6: Mas
7: caso extremo, né?
6: Se fizer um tratamento correto, isso não é fora de cogitação.
7: O tratamento e o acompanhamento. No caso dessa cliente, ela precisa de um acompanhamento com eco Doppler para ver como é que está sendo feito, como é que está evoluindo essa trombose, como é que estão esses trombos, se já estão recanalizando. Porque na hora que recanaliza, ainda assim esse processo ele destrói as válvulas, entendeu?
6: Sim.
7: Então é complicado.
6: Sim. Então o melhor que ela tem a fazer é seguir a recomendação do médico. Então, continuar tomando remédio.
7: É, e fazer aquele acompanhamento. Ela tem que fazer outros Doppler pra ver como é que tá a situação.
6: Pois é, então esse acompanhamento o senhor sugere o quê? De 6 meses, anualmente?
7: Olha, depende de como tá evoluindo, né?
6: Sim.
7: Depende de como tá evoluindo.
6: Mas então.
7: O colega lá vai ver como é que ela tá indo, né?
6: Ah, sei.
7: Mesmo 15 dias, 30 dias e tal.
6: Ah.
7: Até estabilizar o quadro.
6: Entendi, então. Doutor Bailon, muito obrigado pela entrevista.
7: Pra você também.
6: Tá aí, a gente acaba de conversar com o doutor Bailon Pereira, médico angiologista do Hospital Regional da Ceilândia. Ele falou sobre trombose e respondeu a carta da ouvinte Sônia Fátima dos Santos.
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9: No Sudeste, a quarta-feira terá variação de nebulosidade e temperaturas mais ou menos em algumas áreas. Em Belo Horizonte, amanhã começa com muitas nuvens, mas o tempo fica mais aberto durante a tarde, com máxima de 29 graus. No Rio de Janeiro, há previsão de névoa úmida pela manhã e aumento da nebulosidade à noite. São Paulo permanece com muitas nuvens ao longo do dia, com máxima de 24 graus. Já em Vitória, pode chover de forma isolada pela manhã, antes de uma redução das nuvens durante a tarde. As informações são do Instituto Nacional de Meteorologia. Sofia Muniz, o tempo e a temperatura.
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2: Olá pessoal, Almanac Musical no ar, por aqui Eduardo Maidana e hoje nós falamos de Detalhes, canção de 1971, escrita por Roberto Carlos e Erasmo Carlos. A música fala de um caso de amor encerrado, onde o homem meio que inconformado com o fim da relação, diz à sua amada que ela jamais conseguirá esquecê-lo, mesmo que exista um outro alguém em sua vida. Sendo o carro-chefe do álbum homônimo de Roberto Carlos, a música acabou fazendo bastante sucesso e com isso, Roberto Carlos atingiu pela primeira vez em sua história a marca de 1 milhão de cópias vendidas de seu álbum. A gente recorda agora.

0: musical que volta amanhã. Um grande abraço, tchau.
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3: O amigo Madruga Duarte, do consultório de ideias em Curitiba, propõe um tema para pensarmos a respeito. A diferença entre estar feliz e ser feliz. Então vamos lá. Você que me ouve, está feliz? Como se sente agora? Tem realizado seus planos? Tem sido entendido e atendido no trabalho, no amor e na vida em geral? Sua felicidade é uma casinha pequenina com gerames em flor na janela? Ou um palacete com BMW conversível na sua garagem? Não importa a expectativa, cada um na sua. Pense bem no que você entende por felicidade. Lembre-se sempre de que nossa felicidade depende de nós mesmos. Uma vez, ouvindo uma palestra, dicas de atitudes que deveríamos evitar para que sejamos felizes. Eram muitos, mas me lembro apenas de algumas. Vamos lá. Paremos de reclamar dos outros e das dificuldades que enfrentamos. Afastarmos-nos dos pessimistas. Perder o medo de enfrentar a realidade. Não resistir às mudanças que ocorrem em nossa vida. Enfrentar nossos erros e corrigi-los. Enfim, precisamos viver a vida com otimismo, pois as alegrias são momentâneas, mas a felicidade é permanente. E eu encerro com um pensamento do inesquecível Carlos Drummond de Andrade. Ser feliz sem motivo é a mais autêntica forma.

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0: 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E a hora certa.
2: 10 horas e 34 minutos.

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1: 12 de agosto de 2026. Operação investiga pedágio eleitoral cobrado por facção em cidade do Ceará. Pesquisa CNT-MDA aponta Lula com 42,4% e Flávio Bolsonaro com 28,7% no primeiro turno. Exportações do Brasil para os Estados Unidos caem 12,2% em 2026. CBF define confrontos das quartas de final da Copa.

0: Do Brasil. Eu sou Ailton Moreno e o Rádio Notícias está no ar.
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0: A Polícia Federal, o Ministério Público Eleitoral e a Força Integrada de Combate ao Crime Organizado do Ceará deflagraram nesta terça-feira 11 a Operação Omertá para investigar suspeita de influência do crime organizado nas eleições do município de Sobral. Segundo o Ministério Público, uma facção criminosa cobrava até 60 mil reais para permitir que políticos fizessem campanha em bairros da cidade. A operação prendeu 3 vereadores: Carlos do Calixto, do PSB, Juninho do Povo, do Podemos, e Mário Victor, do União Brasil. Ao todo foram expedidos 14 mandados de prisão preventiva, 25 de busca e apreensão e 5 medidas de afastamento cautelar de cargos públicos. Os investigados podem responder por organização criminosa, extorsão, corrupção eleitoral, impedimento de propaganda eleitoral e lavagem de dinheiro. Nova pesquisa CNT de opinião realizada pelo Instituto MDA aponta o presidente Luiz Inácio Lula da Silva do PT na liderança da corrida presidencial de 2026. No cenário estimulado de primeiro turno, Lula aparece com 42,4% das intenções de voto contra 28,7% do senador Flávio Bolsonaro do PL. A diferença entre os dois é de 13,7 pontos percentuais. Na sequência aparecem Ronaldo Caiado do PSD com 4%, Romeu Zema do Novo com 3,3% e Renan Santos do Missão com 2,8%. Em um eventual segundo turno, Lula tem 48% contra 39,1% de Flávio Bolsonaro. O levantamento ouviu 2.002 eleitores entre os dias 5 e 9 de agosto, com margem de erro de 2 pontos percentuais para mais ou para menos.
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0: Meses após assumir o cargo, o professor Alisson Juan de Moraes Silva perdeu a vaga na Universidade Federal de Pernambuco por decisão judicial. Ele havia sido aprovado em concurso pela política de cotas raciais para docentes e começou a trabalhar na instituição em fevereiro. A sentença proferida em 10 de julho determinou a anulação da nomeação de Alisson e a convocação da candidata Brígida Maria Vilar da Gama, da ampla concorrência. A UFPE cumpriu a decisão em 28 de julho, 18 dias após a sentença. Alisson é doutor em engenharia química e havia passado pela banca de heteroidentificação antes de ser nomeado. Em nota, a UFPE informou que a anulação da nomeação não decorreu em decisão administrativa da universidade. As exportações brasileiras para os Estados Unidos somaram 21 bilhões de dólares entre janeiro e julho de 2026. O valor representa queda de 12,2% em comparação com o mesmo período do ano passado. O recuo equivale a cerca de 3 bilhões de reais a menos em vendas e levou os embarques para o mercado americano ao menor nível para o período em 3 anos. Os dados são do Monitor do Comércio Brasil-Estados Unidos. Entre os produtos sujeitos às maiores sobretaxas, entre 25% e 37.000%, a queda foi de 31,5% no acumulado do ano. Nesse grupo, as vendas caíram de 4 bilhões para 3 bilhões de dólares.
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0: 3 pontos das quartas de final da Copa do Brasil estão definidos. Das 4 partidas, 3 serão grandes clássicos regionais. Quem traz mais detalhes é André Luiz Mendes.
2: CBF sorteou os confrontos e o chaveamento das quartas de final da Copa do Brasil. Dos 4 jogos, 3 grandes clássicos regionais. A Confederação Brasileira de Futebol, CBF, sorteou hoje

0: clássicos regionais importantes, Grenal, Inter e Grêmio. Primeiro jogo será no estádio do Beira-Rio, segundo jogo na Arena Grêmio. Cruzeiro e Atlético Mineiro, primeiro jogo no Mineirão, o segundo jogo será na Arena MRV, campo do Atlético. O Vasco da Gama encara o Vitória.
1: Vai

0: Com 6 gols, portanto, Grenal, Atlético e Cruzeiro, Palmeiras e Santos, 3 grandes clássicos nos 4 jogos destas quartas de final da Copa do Brasil. Além, é claro, de Vasco da Gama e Vitória. O vencedor da competição pode somar mais de 100 milhões de reais em premiações. Da equipe de esportes da Rádio Nacional, André Luiz Mendes.
1: O INSS ampliou a lista de doenças e condições que dão direito ao auxílio por incapacidade temporária ou aposentadoria por incapacidade permanente, sem a exigência mínima de 12 contribuições. A mudança passou a valer com a inclusão da gestação de alto risco no rol de situações que dispensam a carência previdenciária. Com a alteração, o número de doenças e condições que permitem a concessão do benefício sem carência subiu para 18. Também são isentos de carência os trabalhadores que sofrem acidente de qualquer natureza ou doença profissional ou do trabalho. Nos demais casos, continua valendo a exigência mínima de 12 pagamentos ao INSS.
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0: Sim, atenção, vou ligar agora.
1: Exatamente.
0: Na maior audiência do Brasil, que é a família. Família tem bochecha muito grande, as bochechonas. Bochecha. Aí ela é conhecida como Fofão.
2: Fofão.
0: Eu vou falar sobre as mães que contam muita mentira pros filhos.
2: Ah, é nada.
0: Os papai
1: Fofão.
0: Fala do bicho papão.
1: Exato.
0: Papacinho.
3: Alô?
0: Alô, tudo bom?
3: Abaixa aí. Tudo bom?
0: Dona Emília?
3: Sim.
0: Dona Emília, gente aqui da Comissão da Verdade. Meu nome é Gepeto Pinocchio. A gente tá fazendo uma pequena pesquisa sobre as mães que mentem por filho. O que é que a senhora acha disso?
3: Homem, eu acho que ela não tem não que mentir.
0: Ah, não?
3: Bom, na minha opinião, né?
0: Porque às vezes elas contam até pra proteger o filho, né? Só querendo bem, mas mente. Tu lembra assim, quando tua mãe conversava com você, se ela chamava algum apelidozinho antes de mentir?
3: Eu não lembro disso aí não, eu não lembro não.
0: Porque disse que sua mãe mentiu, dizendo que se você não comesse, ia ficar a cara do Fofão. E você ficou.
3: Você não tem o que fazer não, cachorro sem vergonha. Tenha vergonha, viado sem vergonha.
0: Bem que disseram que tu era Fofão mesmo.
3: Tenha vergonha, cachorro. Você conversa que tá conversando isso aí. Quem foi isso aí que falou isso aí? Quem foi? Fala pra mim quem foi esse viado que falou isso aí pra você.
4: Tenha vergonha.
0: Oi?
4: Tá por o que fazer?
0: Meu, sou namorado dela.
4: Namorado o quê, cara? Sem vergonha, filho da
0: p***. Eu vou ligar pra ela mais tarde, viu?
4: Você vai telefonar pra sua mãe pra p***. Que pariu, o português nasceu.
0: Tu deixa de mudar a voz e me respeita, viu?
4: Ela respeita pra nada, filho da mãe. Ah, se lascar pra lá, filho da p***.
0: É isso, Fofão.
5: Era um senhor de idade?
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7: Estamos conversando sobre síndrome do pânico com o Dr. José Mário Silmil Cordeiro, psiquiatra e psicanalista aqui do Senado. Doutor, como é feito o tratamento para as pessoas que sofrem de síndrome do pânico?
8: Essa questão do tratamento é importante, a sua pergunta, porque como eu tento dizer, eu sou psiquiatra e sou psicanalista, quer dizer, há duas possibilidades possíveis do tratamento desse problema. A primeira possibilidade é a possibilidade que a psiquiatria oferece, porque as pesquisas recentes, principalmente através do desenvolvimento da farmacologia, quer dizer, eles descobriram que alguns medicamentos antidepressivos e ansiolíticos atuam sobre esses sintomas, reduzindo esses sintomas e muitas vezes aliviando o sujeito e evitando muitas vezes que o sujeito tenha essas crises. Outra possibilidade de tratamento é o tratamento que a psicanálise oferece ou que as terapias verbais oferecem. Há também a possibilidade do tratamento da terapia comportamental cognitiva, que eles tentam

0: a sua sexualidade, que é importante levar em conta manifestações inconscientes de fantasias sexuais que podem estar na origem desses sintomas fóbicos.
1: Doutora, a síndrome do pânico, quando não tratada, ela pode evoluir para outros quadros?
0: Ela evolui dentro do seu próprio perfil nosológico, digamos, da sua própria história natural. Ela evolui, como eu disse antes, para a construção de sintomas fóbicos e de condutas de evitamento que levam o sujeito a uma paralisia de toda a sua vida. Não só a vida profissional, porque o senhor tem medo até de ir ao trabalho, porque tem medo de chegar lá e ter uma crise, como também na sua vida amorosa, sua vida afetiva. O senhor fica aprisionado numa possibilidade de medos e temores que nós chamamos de levando as condutas, que eu chamo de condutas de evitamento.
1: O senhor fala de fobias, doutor. Eu gostaria de aproveitar para atender o nosso ouvinte Washington Vander Rampinelli, que é de Castelo, no Espírito Santo, e que nos escreveu perguntando o que são as fobias.
0: A resposta que eu posso dar ao ouvinte é o seguinte, que a psicanálise dá uma resposta importante sobre essa questão da fobia. Porque a fobia, geralmente, ela é um medo, ela é um temor focalizado num objeto qualquer, por exemplo. Você tem medo de elevador, tem medo de altura, tem medo de alguns animais pequenos, barata, rato. Quer dizer, o sujeito focaliza os seus temores subjetivos, que muitas vezes, se você for pesquisar, leva a fantasias de natureza sexual. Ele focaliza esses temores em alguns animais ou alguns objetos, digamos, do mundo externo. E aí isso é uma forma de justamente a pessoa não enfrentar aquilo que o está acossando subjetivamente. Quer dizer, a fobia, ela é um mecanismo defensivo. Poderia dizer para você, do ponto de vista psicanalítico, que o sujeito tem medo, é fóbico, para não ter angústia, para não viver uma experiência de desamparo, que está muito mais ligada à sua constituição subjetiva do que qualquer outra coisa.
1: Doutor, voltando a falar então sobre a síndrome do pânico, qual orientação o senhor dá à família do paciente? Porque eu acredito que as pessoas que vivam ao lado do paciente também sofrem bastante. Qual orientação dada aos familiares?
0: É importante que a família participe dando apoio. Agora, a família pode fazer pouco do ponto de vista técnico, digamos, porque a família pode aconselhar o sujeito a buscar ajuda. E essa ajuda não precisa estar ligada a uma demanda de psicanálise, por exemplo. O sujeito pode procurar, deve procurar um profissional que esteja autorizado a lidar com essa situação. Por exemplo, a psiquiatria oferece tratamento para isso. Oferece tratamento através de medicamentos, que são muito eficientes, inclusive, para reduzir os sintomas. Então, a família tem que dar apoio ao sujeito que está acometido desse problema, tentando convencê-lo que se trata de uma questão que precisa ser tratada, digamos. Então, é para levar o sujeito a buscar tratamento, porque se ele deixa esses sintomas evoluírem, isso vai, com certeza, levá-lo a uma situação de aprisionamento e perda de qualidade de vida.
1: Feito o tratamento, doutor, qual é a melhora na qualidade de vida desse paciente?
0: Ele toma os medicamentos e esses sintomas reduzem. Esses sintomas diminuem de intensidade. Muitas vezes as pessoas passam a ter, ou às vezes nem tem mais a crise. Agora, outra possibilidade é se o sujeito quiser, tiver a curiosidade de se perguntar o que na verdade esse sintoma está sinalizando para ele, em termos da sua vida pessoal. O que esse sintoma encobre em termos da sua vida inconsciente? Então aí já ele vai procurar já um outro tipo de tratamento, que é o tratamento psicanalítico, onde ele vai falar da vida dele. E aí ele vai descobrir uma série de outras coisas que vai depender da particularidade de cada um.
1: E a síndrome do pânico, ela tem cura, doutor?
0: Aí que tá, quer dizer, a cura, ela é relativa, na medida em que, por exemplo, o sujeito que tem esse problema e que procura um tratamento psiquiátrico, ele tem, muitas vezes, se beneficia do tratamento, mas às vezes isso volta, há uma recaída. Muitas vezes ele passa a vida toda com medo de que isso volte. Então, nesse sentido,

0: eu acho pouco provável falar em cura radical. A cura só poderia ser conseguida se o sujeito entrasse num processo de verbalização onde ele pudesse descobrir o que está acontecendo na sua vida subjetiva e efetuar transformações que possam evitar esses sintomas.
1: Doutora, yoga, meditação, exercícios físicos, tudo isso pode auxiliar no tratamento?
0: Eu tenho convicção de que sim, com certeza pode ajudar. Porque, na verdade, se trata, como é uma crise de ansiedade, e geralmente isso cria para a pessoa uma impossibilidade de relaxamento, essas técnicas corporais ou meditativas, de meditação, elas são úteis, porque levam o sujeito a uma posição de descontração, de relaxamento, e isso é importante como meios auxiliares do tratamento. Com certeza tem utilidade.
1: Doutor, estudos mostram que o uso da maconha pode desencadear a síndrome do pânico. O senhor poderia explicar melhor pra gente por quê?
0: Bom, aí tem uma coisa importante a dizer. A maconha, na verdade, ela é uma droga alucinógena. Então, ela provoca qualquer coisa no sujeito. Qualquer coisa que eu falo é o seguinte, ela intensifica aquilo que está em cada um de nós de forma latente. Então, se você, o usuário de maconha descreve isso, quer dizer, os sentimentos dele passam a ser super intensos. Então, se o sujeito tem, de forma latente, uma ansiedade qualquer, a maconha intensifica isso. Quer dizer, o efeito da maconha no desencadeamento das crises de ansiedade são em função dessa intensificação, justamente, do efeito dela. Quer dizer, mas não há uma relação de causa e efeito. Não se poderia dizer que o uso da maconha provoca causa distúrbio do pânico. Na verdade, como ela é uma droga alucinógena, leva o sujeito a manifestar de forma muito mais intensa sentimentos que na rotina de cada um o sujeito pode controlar.
1: Isso também pode ser associado a outras drogas, doutor? Qualquer uma outra droga também pode levar a isso?
0: Qualquer uma outra droga pode levar justamente mas especificamente a maconha, ela tem essa característica. As pessoas, eu trabalhei durante 10 anos na Universidade de Brasília com usuários de maconha, atendendo usuários de maconha. E eles relatam isso com muita clareza. Quer dizer, o efeito da maconha é um efeito de intensificação dos sentimentos. O sujeito viaja muitas vezes e pode até provocar, desencadear quadros psicóticos, quadros de despersonalização e etc. Isso não é diferente com relação ao síndrome do pânico. Você tem aí latentemente uma predisposição para quadros ansiosos, a maconha, especificamente a maconha, leva ao desencadeamento disso.
1: Doutor, muito obrigada pela sua participação no nosso programa mais uma vez.
0: Muito obrigado a você, Adriana.
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1: Estamos conversando com o Dr. Silvio Braz da Paixão, que é ginecologista e sexólogo aqui do Senado. Bom dia, Dr. Silvio.
3: Bom dia, Adriana.
1: Dr. Silvio, eu tenho aqui a carta da Irene Soares, que é de São Félix do Xingu, no Pará. Uhum. E ela conta que lá na região onde ela mora, muitos remédios naturais são vendidos, aquelas chamadas garrafadas. Mas que tem uma medicação que é vendida na farmácia, que é específica para as mulheres, que se chama Saúde da Mulher. Ela diz também que esse remédio resolve vários problemas femininos, inclusive frieza sexual. Ela quer saber que medicação é essa e se ela pode tomar.
3: Pois bem, essa medicação, a Saúde da Mulher, é uma medicação natural que já existe há muitos anos, né? Desde o início do século XX que essa medicação é fabricada. E, na verdade, é uma medicação que ela é constituída de três princípios ativos, todos eles derivados de plantas medicinais, com propriedades medicinais. Um dos componentes dessa fórmula é o maracujá, que na verdade é a passiflora lata que corresponde ao maracujá, com propriedades tranquilizantes. Outro princípio ativo encontrado nesse medicamento é um sal chamado salicilato de sódio, que tem uma propriedade analgésica. E por fim, um outro principal princípio ativo desse remédio é a tintura plumérica lancifólia. Que palavrão é esse, na verdade, né? Na verdade, isso aí é uma planta do qual se tira a folha e dessa folha se faz uma tintura. E essa tintura que está dentro da composição do líquido desse medicamento, ela tem propriedade de regular o ciclo menstrual e tem propriedades anti-inflamatórias também, seja no útero, seja nos ovários.
1: Pois é, doutora, ela diz aqui que não tem contraindicação. qualquer mulher pode tomar essa medicação?
3: Olha, Adriana, em tese sim, né? Na verdade, como a medicação natural não tem nem registrada, não é no Ministério da Saúde, quer dizer, é uma medicação com propriedades naturais. Então a gente não sabe até que ponto realmente tem uma eficácia real. Mas em tese não há contraindicação a esses três princípios. O que a gente não dá para poder afirmar é a eficácia do medicamento.
1: Tá joia, doutor. Muito obrigada pela sua participação aqui no nosso programa mais uma vez.
3: Ok, Adriana, eu que agradeço.
1: Você acabou de ouvir o programa Pergunte ao Doutor. Hoje conversamos sobre síndrome do pânico com o doutor José Mário Simil Cordeiro, que é psicanalista e psiquiatra aqui do Senado. Também atendemos ao nosso ouvinte Washington Vander Rampinelli, de Castelo, no Espírito Santo. Pergunte ao Doutor. Produção e apresentação, Adriana Carla Aragão. Áudio, Josevaldo Souza.
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1: O Liverpool anunciou a contratação do zagueiro. O Liverpool anunciou a contratação do zagueiro uruguaio Ronald Araújo, de 27 anos, por

0: empréstimo junto ao Barcelona. O defensor, que era capitão do clube catalão até a última temporada, vai defender o time inglês na temporada 2026 e 2027, com opção de compra ao fim do empréstimo. A contratação faz parte da reformulação da defesa do Liverpool, que perdeu Ibrahima Konaté e Andy Robertson nesta janela. Com pouco espaço no Barcelona de Hansi Flick, Araújo chega ao clube inglês pela sua experiência e também pela versatilidade, já que pode atuar tanto como zagueiro quanto como lateral direito.
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2: 11:01.
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Gente, hoje é dia 12 de agosto, hoje é Dia Nacional das Artes, Dia Internacional da Juventude e Dia Internacional do Disco de Vinil. Tem aniversário de Vera Nunes, atriz brasileira, e Ana de Holanda, cantora brasileira. Foi no ano de 1923 a televisão foi inventada. Foi no ano de 1923 que a televisão foi inventada nos Estados Unidos por Vladimir Kosma. Em 1977 acontecia o primeiro voo livre do ônibus espacial Enterprise. Em 2000, o submarino Kursk da Marinha Russa explodia e afundava no Mar de Barents durante um exercício militar, matando toda a sua tripulação de 118 homens. E em 2018, a NASA lançava a sonda espacial Parker em missão para explorar a atmosfera solar. Amanhã, a gente volta com mais Agenda do Rádio. Até lá!

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2: Ei, estamos chegando, meu Brasil. Cheguei chegando. Cheguei chegando na melhor programação. É o programa Rádio Escuta, que chegou pra trocar, pra tocar e trazer um sucesso melhor do que o outro, sem sombra de dúvida. Por aqui, Wilson Meirelles, pra te fazer essa companhia. E o programa Rádio Escuta já está no ar.

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1: De volta, e pra falar que Koala Festival traz show inédito com Fat Family. Nos dias 12 e 13 de setembro, o Koala Festival tem encontro marcado com o público no Memorial da América Latina em São Paulo. Um show inédito foi anunciado. Lued Luna sobe ao palco do evento ao lado de Fat Family. As vendas da 12ª edição já estão disponíveis. Desde o lançamento de Um Corpo do Mundo de 2017, Luna consolidou sua composição na cena nacional com trabalhos como Bom Mesmo Mesmo é Estar Debaixo d'Água de 2020 e a trilogia encerrada em 2025 pelos álbuns O Mar para Cada Um e Antes que a Terra Acabe. Neste mesmo ano, recebeu inclusive o Grammy Latino. Para a apresentação no Koala Festival, a cantora divide o palco com o Fat Family. Fenômeno da música brasileira dos anos 90, o grupo marcou uma geração com sucessos como Jeito Sexy e Gulosa. Atualmente formado pelas irmãs Simone, Suzette e Kátia Cipriano, o trio segue celebrando sua trajetória e legado na música nacional.
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4: 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Ah, eu quero falar diferenciado. Rádio Escuta aqui na sua sintonia, você sabe. Wilson Meirelles por aqui, mas segue lá nós no Instagram, arroba Meirelles com dois L's, locutor. Locutor no Instagram. Segue nós.

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0: Tiago Freitas. Deu foi sucesso, deu música boa.
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2: Onze horas e 42 minutos.

0: Por Você, nova novela da sete. Enzo Ciolini dividirá papel com Thiago Lacerda em Por Você. Quer saber mais? Deixa eu contar. Após uma passagem pela Record, o ator Enzo Ciolini fará sua estreia na TV em Por Você, novela que estreia no dia 17 de agosto e substituirá Coração Acelerado na faixa da sete. Na trama, Enzo interpretará Gabriel na juventude, personagem vivido por Thiago Lacerda na fase adulta. Em cenas de flashback, o público acompanhará o início da história de um amor entre Gabriel e Bela, a Sharon Menezes. Os dois se conhecem ainda na adolescência quando ele entra em um ônibus sem a carteira para pagar a passagem. Sem conhecê-lo, Bela se oferece para custear a viagem, gesto que aproxima os dois e marca o começo da relação. Ai, que fofo! Gente, vai ser demais. Por Você, eu não perderei um capítulo. E é isso, eu volto rapidinho pra fofocar mais por aqui.
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0: melhor do sucesso Gustavo Lima, Bala, Alojada. E aí, curtiu?
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2: 11 horas e 57 minutos.
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0: Promoção informa, né?
1: Ô Will, chegou! Tchau! Obrigado e até a próxima. Fui!
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3: Meio-dia e 12 minutos.
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6: Olá, Brasil, está no ar o Central de Notícias e vamos aos destaques desta hora. As delegacias especializadas no atendimento à mulher de todo o país realizaram 782.474 atendimentos ao longo de 2025. Ao todo foram 329.451 vítimas atendidas, número que demonstra que muitas vezes as mulheres precisam voltar para mais de um atendimento. Os dados são do Ministério da Justiça e Segurança Pública, que compila informações de 530 das 585 unidades policiais. Os números foram divulgados por ocasião dos 20 anos da Lei Maria da Penha, celebrados no dia 7 de agosto. Ameaça, lesão corporal, injúria, importunação sexual, estupro e feminicídio, além de violência psicológica, estão entre as principais ocorrências registradas. E a cidade de Jacareí, em São Paulo, decidiu avançar nos procedimentos para desapropriar a antiga fábrica da Caoa Chery, paralisada desde maio de 2022. Segundo a prefeitura do município, o período concedido às empresas terminou sem que a Caoa ou a Chery apresentasse informações objetivas e atualizadas sobre a reativação da fábrica.
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0: gente, hoje é dia 12 de agosto, hoje é Dia Nacional das Artes, Dia Internacional da Juventude e Dia Internacional do Disco de Vinil. Tem aniversário de Vera Nunes, atriz brasileira, e Ana de Holanda, cantora brasileira. Foi no ano de 1923 a televisão foi inventada. Foi no ano de 1923 que a televisão foi inventada nos Estados Unidos por Vladimir Kosma. Em 1977 acontecia o primeiro voo livre do ônibus espacial Enterprise. Em 2000, o submarino Kursk da Marinha Russa explodia e afundava no Mar de Barents durante um exercício militar, matando toda a sua tripulação de 118 homens. E em 2018, a NASA lançava a sonda espacial Parker em missão para explorar a atmosfera solar. Amanhã a gente volta com mais Agenda do Rádio. Até lá!
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0: Olha, eu não poderia deixar de registrar que a emoção que a Cidinha teve, eu também tive com relação àquele menino que foi entrevistado pela Vitória Henrique, que é uma repórter da Globo, do RJ. Eu achava que aquele pai estava vivo. Eu achava. Porque da forma como ele se dirigia ao pai... Aliás, o pai estava vivo. O pai estava vivo no coração daquele menino. O pai jamais morrerá. Mas ele foi falando de uma maneira, isso está fazendo uma homenagem ao papai dele, que está aqui entre nós. 8 aninhos. E no meio dessa geladeira toda que vivemos, mais do que geladeira, né? Um freezer que congela sentimentos, congela o coração, congela a alma. Esse menino de 8 anos surpreende essa equipe do RJ2. Foi no sábado, ao pedir para gravar uma mensagem para o pai. Só que a gente só percebe isso quando ele está chegando do meio para o final. Porque, em princípio, o pai está vivo. Olha, foi num shopping do Rio, aqui, não sei onde. E que declaração linda. Então, eu acho que nem tudo está perdido, né? Você vê um garoto de 8 anos pedir para prestar uma homenagem ao papai que está no céu, mas que está vivo na sua memória e que nos fez emocionar. A gente só vê porcaria. Agora, ver uma coisa dessa linda é realmente uma palavra só. Amor. Presente de shopping, não é almoço em restaurante, se comemora o dia do papai, claro, pode-se fazer tudo isso, mas com amor. É de emocionar mesmo, Cidinha tem toda a razão, eu também me emocionei.
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0: Olha aqui. Você sabia que aqui no Brasil a maioria das pessoas presas não trabalha? Segundo dados da Secretaria Nacional de Políticas Penais, apenas cerca de 22% das pessoas no sistema prisional trabalham. Vamos botar assim, 20%, 100 presos, 20 trabalham, 80 não fazem nada, vivem na ociosidade. Dentro das unidades prisionais, esse número até cresce, chegando quase a 30%. Ou seja, quase 3 em cada 4 pessoas presas não trabalham. Mas por que isso importa? Sim, porque você, a cabeça da gente é um negócio de doido. Se você não tem o que fazer, se você já vive num ambiente degradado, porque você mereceu estar ali, mas o ambiente é degradado. Você fica sem fazer nada, com certeza vai mudar alguma coisa, você vai virar a chave da sua cabeça, do seu coração e vai começar a pensar besteira. Evidente. Um dia, 2 dias, 5 anos, sem nada para fazer, preso tem que produzir. Não pode ficar às custas da sociedade. Claro que nós temos que financiar o sistema prisional, afinal de contas queremos o bandido preso, mas um bandido que, de repente, dentro do sistema, trabalhe, produza, dê um retorno. Mas, infelizmente, nada. Nenhuma aprendizagem. Poderia ser o quê? Uma profissão, desenvolver responsabilidade, ocupar o tempo de forma produtiva, se preparar para voltar. Olha aqui, ó, sou outra pessoa. Zero. Outro dado chama a atenção: mais da metade das pessoas presas tem de entre 18 e 34 anos. A mim não surpreende. A mim não surpreende porque, infelizmente, a bandidagem já começa na menor idade. O aprendiz de bandido já está ali com 12, 13 anos ali, infernizando, barbarizando, esculachando. É claro que esse assunto gera debate. Afinal, estamos falando de pessoas que cometeram crimes e que precisam cumprir suas penas. Mas existe uma pergunta importante. E aí, como é que essas pessoas estão sendo preparadas para sair da prisão? Vão sair piores do que entraram? Com revoltas, pensamentos de vingança? Se o objetivo é que eles voltem para a sociedade integrados, seria obrigatório oferecer uma profissão, um aprendizado que pudesse ajudar nesse processo.
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0: A pergunta é óbvia e eu sei qual é a resposta, mas eu quero ouvir mais de vocês. Você acha que presos deveriam ter oportunidade de trabalhar durante o cumprimento da pena? É isso? Queria saber. Você contrataria alguém? Ah, essa pergunta é mais instigante, hein? Essa é mais instigante porque eu também não sei. Não vou dar uma aqui. Ah, vem aqui, vem. Você contrataria alguém que já cumpriu a sua pena e saiu da cadeia? Não importa se tivesse qualificação para o trabalho ou não. Mas você botaria na sua casa um ex-presidiário? Que boa tarde, gostoso, não é? Espero que a gente reinicie a semana com muita produtividade, né? Que a gente persevere, que a gente corra atrás, conquiste, dê valor ao conquistado. Tem isso também, né? Vamos dar valor à conquista. É, enfim, a gente tem que viver mais uma semana e espero que a gente esteja juntos, tá certo?
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0: Que coisa absurda essa queda, né? É, desse helicóptero, né? Que mata uma família. É parte de uma família, né? Que tristeza. Você vai fazer um passeio turístico e olha que a outra metade da família iria depois, né? Iria depois. E aí deu no que deu, quer dizer, piloto e parte da família carbonizados. Bom, quem vai atualizar o que está rolando depois dessa tragédia é o repórter Gustavo Santiago. Boa tarde. Que é isso? Onde é que você está, Gustavo Santiago?
2: Estou aqui em São Gonçalo, Canazio. Boa tarde para você.
0: Tá, eu estou ouvindo um barulho, mas tudo bem. Mas atualiza aí, o que está acontecendo, hein, Gustavo?
2: Foi enterrado agora há pouco, Canazio, o corpo do piloto Alessandro Rocha, de 51 anos, sob forte comoção aqui no cemitério municipal de São Gonçalo, na região metropolitana do Rio. Alessandro tinha cerca de 20 anos de experiência na aviação e era o comandante do helicóptero que caiu na região da Vista Chinesa, no Alto da Boa Vista, na manhã do último sábado. A aeronave, um modelo Robinson R-44, fazia um voo panorâmico quando caiu em uma área de mata de difícil acesso dentro do Parque Nacional da Tijuca. Além do piloto, três turistas colombianas da mesma família estavam a bordo e todos morreram, infelizmente, carbonizados. As equipes dos bombeiros conseguiram controlar as chamas e localizaram então os quatro corpos. O Centro de Investigação e Prevenção de Acidentes Aeronáuticos, o CENIPA, e a Polícia Civil seguem com as investigações. Alessandro Rocha deixa a esposa e três filhos, Canazio. 13 pessoas desde o início do ano já morreram por causa da queda de helicópteros aqui no Rio de Janeiro. Volto com você.
0: Tem alguma coisa errada, né? Tal da ANAC, né? Eu vi umas matérias aí impressionantes. Impressionantes. A coisa tá, a pomba rolou, meio que vai assim, emenda. Como é que você emenda uma aeronave? É uma coisa impressionante. Mais impressionante ainda é a voz dessa pessoa que está falando comigo. Você é o Gustavo Santiago?
2: Sou eu mesmo.
0: Pô, mas mudou tudo. Você está transformado. Ele está emocionado. Emocionado, ele não tem nem condições de falar. Eu acho. Você ficou com uma voz de...
2: Eu tô...
0: Hein?
2: Eu tô um pouquinho resfriado hoje.
0: Ah, então mudou tudo. Esse resfriado muda, repagina e reconfigura todo o repórter. Obrigado, Gustavo Santiago. Muito bem, eu quero dizer o seguinte, vamos saber como a Picorelli, né, vai mostrar pra gente essa previsão do tempo. Ligar os negócios, alerta todos de novo, vai acontecer, vai rolar, eu fiquei debaixo da cama esperando, né, porque é meu abrigo, vai pra debaixo da cama. E nada, zero, zero. Depois eu soube que aquele toque de uma hora foi assim uma amostragem, uma demonstração que o cara fez lá no RJ. Quer dizer, ele tocou pra menina ver. E olha aí, olha que coisa, toca, tocou. É assim, né? Esquisito. Mas de qualquer maneira, vamos saber com a Picorelli como será a previsão do tempo para a semana. Boa tarde, Picorelli.
3: Boa tarde, Canásio. Alô, Rio de Janeiro. Se você acordou hoje, olhou pela janela e pensou, ué, cadê o Rio 40 graus? Calma, calma. Ele pediu uma folguinha, né, gente? Hoje, segunda-feira, o tempo fica mais fechado com possibilidade de chuva. A máxima fica na casa dos 22 graus, mínima 18. É aquele frio carioca que não chega a ser frio de verdade, mas já é o suficiente para aparecer gente de cachecol na rua como se estivesse em Gramado. E a atenção aí, hein? O alerta amarelo para ventos costeiros. Então, segura o cabelo, a dignidade, dependendo do tamanho, até o guarda-chuva. A massa de ar frio chegou ao Rio, embora com intensidade menor. Na terça-feira, continua o clima meio segunda-feira, que não acabou. Algumas pancadas rápidas de chuva, mínima 18 e máxima 21 graus. Ou seja, casaco na bolsa, porque confiar no tempo do Rio é igual confiar em promessa de campanha, né, gente? Você até pode, mas depois não diga que eu não avisei. Na quarta-feira começa a melhorar. Nuvens, algumas aberturas de sol, mínima 18 e máxima 23 graus. O sol começa a aparecer devagarinho, igual o político depois da eleição. Agora segura, porque na quinta-feira o Rio muda de personalidade. É bipolar, Canais. O sol ganha força, os termômetros chegam a 27 graus. Com mínima de 20. Você sai de casa de casaco e volta carregando ele no braço e sempre reclamando, né? Pra que eu trouxe isso? Na sexta-feira, minha gente, o carioca volta ao seu habitat natural. Predomínio de sol, mínima 21, máxima 28 graus. Resumindo, começamos a semana com chuva, vento e casaco e terminando procurando uma sombrinha, né? Eu vou ficando por aqui, hein? Um beijo, tchau.
0: Beijo, Picorelli. Até sexta-feira.

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1: Olha aí, pontualmente, ele tá aí. Muito boa tarde, José Fabiano.
2: Boa tarde, Canásio, tudo bem?
1: Tudo tranquilo?
2: Graças a Deus.
1: Sabe o que eu gostaria de ouvir? 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
3: Assaltante é flagrado ameaçando o comerciante no norte fluminense.
4: Agentes do programa Segurança Presente prenderam um criminoso por tentativa de roubo no bairro Jardim Carioca, em Campos dos Goitacazes, no norte fluminense. Os policiais faziam patrulhamento na região quando flagraram um suspeito de capacete próximo a um estabelecimento comercial, apontando uma arma para o comerciante. O bandido fugiu na garupa de uma moto em direção à comunidade da Madureira. Durante a fuga, um dos criminosos abandonou a moto e tentou escapar pelo Rio Paraíba, mas foi alcançado e preso às margens do rio. A motocicleta usada no crime foi encontrada na comunidade e apreendida. Segundo a polícia, o preso, que não teve a identidade divulgada, tem 12 anotações criminais, incluindo 5 por tráfico de drogas e 2 por associação para o tráfico. O bandido foi levado para a delegacia de Guarus, onde o caso foi registrado. As investigações seguem para capturar o comparsa dele.
3: A Secretaria de Estado de Defesa do Consumidor e o Procon RJ lançaram nesta segunda-feira a cartilha Apostas Online, Betes e Jogos de Azar. Proteja seu dinheiro, sua saúde e sua família, para orientar consumidores sobre os riscos das apostas esportivas e dos jogos de azar pela internet. O material reúne informações sobre superendividamento, perda de controle, saúde mental e canais de apoio. A cartilha explica como funcionam as plataformas de apostas online e mostra a diferença entre o entretenimento, investimento e o jogo de azar. A cartilha sobre apostas online está disponível para o acesso pela internet. Thiago Silva treina e deve reforçar o Fluminense.
5: O Fluminense vai ganhar um reforço para o jogo contra o Independente Rivadavia pela Copa Libertadores. O zagueiro Thiago Silva treinou normalmente e mostrou que está recuperado de uma lesão na coxa direita e deve ser titular neste duelo importantíssimo para o Flu no Maracanã. Thiago Silva já tinha condições de jogar no clássico do fim de semana, mas o departamento médico tricolor preferiu preservar o zagueiro.
3: Agora na rua Santa Luzia, no centro do Rio, tempo chuvoso, temperatura de 22 graus.
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1: Bem, nós estamos falando sobre o ócio, né? Do preso, de 4 presos, 3 não fazem nada, um trabalha, os outros 3 olham pro teto. E aí, né? Vai dar ruim, porque dentro ou fora da prisão, quem não faz nada, começa a pensar besteira, não é? E aí, eu perguntei a vocês, se preso deveria ter oportunidade de trabalho. Eu acho que todos vão dizer que sim, até porque eles têm que custear em parte aquilo que a gente paga. Mas a pergunta principal é: você contrataria alguém que já cumpriu pena, que já zerou para nós, sociedade, e para a justiça, zerou o seu crime? Vamos ouvir o que vai sair daí. Primeira participação.
6: Olá, Canásio, boa tarde. Aqui é o Carlos de Jacarepaguá. Respondendo a sua pergunta, contrataria se eu tivesse certeza absoluta que durante esse período no sistema carcerário ele estaria pronto para isso, né? Recuperado. Outra coisa que eu queria fazer, uma pergunta que eu queria fazer a você, Canas, se você puder me responder, é o seguinte: quanto que o governo separa do PIB, produto interno, né, produzido pelo Brasil, para investir na melhoria do sistema carcerário? Isso é um pouco diferente da pergunta que você fez, mas tem a ver, né? Porque ficam lá o sistema penitenciário tudo degradado, e eu acho que isso influencia também. É por isso que eles não querem prender muitas pessoas, mantendo com tornozeleira, para não ter que superlotar, né, o sistema carcerário. Obrigado, Canásio, boa tarde.
1: Olha, Carlos, eu posso te responder dizendo o seguinte: que esse problema de não construir presídio e excesso de presos, a gente pensa que é só no Brasil, só na América Latina. Não, o Reino Unido, repito, já falei isso aqui, até setembro, o primeiro-ministro lá, inclusive, está queimando o filme dele, está todo mundo revoltado, disse que, como não construíram absolutamente nada, nada, nenhum, se construíram muito poucos presídios, nada que atinja a meta estabelecida, que ele vai pegar e vai abrir as portas e vão soltar 5.000 presos. Isso é no Reino Unido. Não é na Colômbia, não é aqui no Brasil, não é no Equador, não, no Reino Unido. Quer dizer, então é complicada essa situação, entendeu? Mais um.
7: Oi, Canazio, boa tarde, aqui é Humberto, senador Camará. Olha, eu acharia que com certeza deviam trabalhar assim. E que não tivesse a profissão, fizesse com que ele aprendesse alguma coisa pelo menos lá dentro, entendeu? E do jeito que a maioria tá lá dentro, eles são meros hóspedes do Estado, né? Pra que não fazem nada. E com relação a contratar, botar alguém dentro de casa, eu acho que dependeria muito do crime que ele cometeu, entendeu? Mas aí eu deixaria a interrogação, que aí ia depender muito do que ele tenha feito. Obrigado aí, boa tarde para vocês, um ótimo programa.
1: Ô Humberto, a ressocialização independe da gravidade do crime cometido. Se ele matou, se ele roubou, do momento em que ele reconhece que errou e se compromete diante da justiça e da sociedade se recuperar, ou então que já está recuperado, consciente do que fez, entendeu? Dá para mais um? É, porque eu tenho que falar o que eu acho em relação à segunda pergunta, se eu contrataria ou não. Mas vamos ouvir mais uma, vai.
8: Boa tarde, Canazio. Aqui quem fala é Nicolai de Santa Teresa. Sobre a questão da ociosidade dos presos no sistema prisional, eu também concordo que deveria ter umas prisões profissionalizantes. O cara ficar sem fazer nada lá, sabe, totalmente no ócio, e no ócio que vai gerar outros tipos de mentalidades bandidas. Porque o culto ao banditismo aqui no Rio de Janeiro é grande. Não é à toa que a gente vê nos finais de semana em Copacabana, Arpoador, um monte de menores que vão lá para barbarizar mesmo. Eles têm uma relação de, sei lá, de raiva com a cidade. Porque você deveria gostar da sua cidade, curtir a sua cidade, sem criar esse tipo de sensação de violência, roubos. Então, Canazio, esse sistema prisional, do jeito que tá, só alimenta mais a bandidagem.
1: Muito bem, Nicolai. Nicolai é poeta, é lindo, ele falou coisas bonitas aqui. Deixa eu dizer uma coisa para vocês. Se eu contrataria, eu acho que a desconfiança não é só na relação do preso ao preso. Minha desconfiança não seria só em contratar uma pessoa que passou pela cadeia e que cumpriu lá com a sua pena. O meu problema é que eu não confio no sistema. Esse sistema exatamente não faz nada. O cara sai da mesma maneira que entrou. Alguns, por índole, por religião, por conversão religiosas, enfim, eles se regeneram. Mas se regeneram porque de repente ouviram um chamado, um pastor, um padre, foram visitar e tal. Mas eu não acredito no sistema. Então eu não contrataria. Tô sendo muito honesto. Por quê? Porque a pessoa pode ser ótima, eu posso até estar cometendo uma injustiça imensa, mas é o mundo está perverso. Eu não acredito no sistema recuperando as pessoas, e como é que eu vou colocar uma pessoa que estava nesse sistema, que eu não acredito que dê ao preso, na sua grande maioria, consciência dos erros cometidos.
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1: Olha aqui, eu vou dizer uma coisa pra vocês. Antônio Gilson Porfírio hoje vai cantar. Mas quem é esse? Não, eu não sei quem é esse, Canazio. é um sertanejo, é um, não sei, enfim, é protegido da Anitta. Não, não, não, nada. Ele nasceu aqui no Rio em 10 de agosto de 42. Cantor dos melhores, compositor idem, integrante da ala de compositores da minha amada Portela. Ele na infância morou no Morro do Juramento, foi office boy militar, técnico da extinta Telerj. Sua carreira artística começou em 75, mas infelizmente ele morreu aos 53 anos, no dia 30 de agosto de 1995. Já são 31 anos de saudades de quem? AGP.

na manchete, eu entrevistei muito a GP, porque a manchete resgatava a música popular e a gente conseguiu trazer de volta aquilo que o povo queria ouvir, mas que a MPB considerava música cafona, brega. E eu sou cafona e brega, adoro Vanderlei Cardoso.

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1: 12 de agosto de 2026. Operação investiga pedágio eleitoral cobrado por facção em cidade do Ceará. Pesquisa CNT-MDA aponta Lula com 42,4% e Flávio Bolsonaro com 28,7% no primeiro turno. Exportações do Brasil para os Estados Unidos caem 12,2% em 2026. CBF define confrontos das quartas de final da Copa do Brasil. Eu sou Ailton Moreno e o Rádio Notícias está no ar.
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0: A Polícia Federal, o Ministério Público Eleitoral e a Força Integrada de Combate ao Crime Organizado do Ceará deflagraram nesta terça-feira 11 a Operação Omertá para investigar suspeita de influência do crime organizado nas eleições do município de Sobral. Segundo o Ministério Público, uma facção criminosa cobrava até R$60 mil para permitir que políticos fizessem campanha em bairros da cidade. A operação prendeu 3 vereadores: Carlos do Calixto, do PSB, Juninho do Povo, do Podemos, e Mário Victor, do União Brasil. Ao todo foram expedidos 14 mandados de prisão preventiva, 25 de busca e apreensão e 5 medidas de afastamento cautelar de cargos públicos. Os investigados podem responder por organização criminosa, extorsão, corrupção eleitoral, impedimento de propaganda eleitoral e lavagem de dinheiro. Nova pesquisa CNT de opinião realizada pelo Instituto MDA aponta o presidente Luiz Inácio Lula da Silva do PT na liderança da corrida presidencial de 2026. No cenário estimulado de primeiro turno, Lula aparece com 42,4% das intenções de voto contra 28,7% do senador Flávio Bolsonaro do PL. A diferença entre os dois é de 13,7 pontos percentuais. Na sequência aparecem Ronaldo Caiado do PSD com 4%, Romeu Zema do Novo com 3,3% e Renan Santos do Missão com 2,8%. Em um eventual segundo turno, Lula tem 48% contra 39,1% de Flávio Bolsonaro. O levantamento ouviu 2.002 eleitores entre os dias 5 e 9 de agosto, com margem de erro de 2 pontos percentuais para mais ou para menos.
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0: Meses após assumir o cargo, o professor Alisson Juan de Moraes Silva perdeu a vaga na Universidade Federal de Pernambuco por decisão judicial. Ele havia sido aprovado em concurso pela política de cotas raciais para docentes e começou a trabalhar na instituição em fevereiro. A sentença proferida em 10 de julho determinou a anulação da nomeação de Alisson e a convocação da candidata Brígida Maria Vilar da Gama, da ampla concorrência. A UFPE cumpriu a decisão em 28 de julho, 18 dias após a sentença. Alisson é doutor em engenharia química e havia passado pela banca de heteroidentificação antes de ser nomeado. Em nota, a UFPE informou que a anulação da nomeação não decorreu em decisão administrativa da universidade. As exportações brasileiras para os Estados Unidos somaram US$21 bilhões entre janeiro e julho de 2026. O valor representa queda de 12,2% em comparação com o mesmo período do ano passado. O recuo equivale a cerca de R$3 bilhões a menos em vendas e levou os embarques para o mercado americano ao menor nível para o período em 3 anos. Os dados são do Monitor do Comércio Brasil-Estados Unidos. Entre os produtos sujeitos às maiores sobretaxas, entre 25% e 37,5%, a queda foi de 31,5% no acumulado do ano. Nesse grupo, as vendas caíram de US$4 bilhões para US$3 bilhões.
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0: 6 meses após assumir o cargo, o professor Alisson Juan de Moraes Silva perdeu a vaga na Universidade Federal de Pernambuco por decisão judicial. Ele havia sido aprovado em concurso pela política de cotas raciais para docentes e começou a trabalhar na instituição em fevereiro. A sentença proferida em 10 de julho determinou a anulação da nomeação de Alisson e a convocação da candidata Brígida Maria Vilar da Gama, da ampla concorrência. A UFPE informou que a anulação da nomeação não decorreu em decisão administrativa da universidade. A Alisson é doutor em engenharia química e havia passado pela banca de heteroidentificação antes de ser nomeado. Em nota, a UFPE informou que a anulação da nomeação não decorreu em decisão administrativa da universidade. A Alisson é doutor em engenharia química e havia passado pela banca de heteroidentificação antes de ser nomeado. Em um eventual segundo turno, Lula tem 48% contra 39,1% de Flávio Bolsonaro. O levantam

0: 4 partidas, 3 serão grandes clássicos regionais. Quem traz mais detalhes é André Luiz Mendes.
1: CBF sorteou os confrontos e o chaveamento das quartas de final da Copa do Brasil. Dos 4 jogos, 3 grandes clássicos regionais. A Confederação Brasileira de Futebol, CBF, sorteou hoje.

2 de agosto e 2 de setembro. Clássicos regionais importantes. Grenal, Inter e Grêmio. Primeiro jogo será no estádio do Beira-Rio, segundo jogo na Arena Grêmio. Cruzeiro e Atlético Mineiro. Primeiro jogo no Mineirão. O segundo jogo será na Arena MRV, campo do Atlético. O Vasco da Gama encara o Vitória. Vai

0: 6 gols. Portanto, Grenal, Atlético e Cruzeiro, Palmeiras e Santos, 3 grandes clássicos nos 4 jogos destas quartas de final da Copa do Brasil. Além, é claro, de Vasco da Gama e Vitória. O vencedor da competição pode somar mais de 100 milhões de reais em premiações. Da equipe de esportes da Rádio Nacional, André Luiz Mendes.
1: O INSS ampliou a lista de doenças e condições que dão direito ao auxílio por incapacidade temporária ou aposentadoria por incapacidade permanente, sem a exigência mínima de 12 contribuições. A mudança passou a valer com a inclusão da gestação de alto risco no rol de situações que dispensam a carência previdenciária. Com a alteração, o número de doenças e condições que permitem a concessão do benefício sem carência subiu para 18. Também são isentos de carência os trabalhadores que sofrem acidente de qualquer natureza ou doença profissional ou do trabalho. Nos demais casos, continua valendo a exigência mínima de 12 pagamentos ao INSS.
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0: Flamengo venceu Vitória por 2-0 neste domingo no Maracanã. Os gols do time carioca foram marcados por Pulgar e Bruno Henrique. Com a vitória, o Flamengo foi a 42 pontos e está a 6 do líder Palmeiras, que empatou em 0-0 com o Internacional em São Paulo. É bom lembrar que o time carioca tem um jogo a menos. O técnico do Flamengo, Leonardo Jardim, foi questionado na coletiva sobre os atacantes do Cruzeiro, Matheus Pereira e Caio Jorge. Os dois times se enfrentam na Libertadores na próxima quarta.
1: Será um jogo em que esses dois jogadores têm uma importância muito grande no movimento da equipa, mas não pode deixar de fora o resto dos jogadores, não é? Porque, como já disse, o elenco ser um dos três maiores elencos do futebol brasileiro, temos que pensar que o seu coletivo também é um coletivo forte. E é para aí que vamos preparar o jogo, tendo sempre atenção aos jogadores determinantes, mas ter uma percepção que o jogo coletivo do adversário também é bom. Temos que fazer um jogo nosso também do nosso lado.
0: A rodada teve outro 0-0 além de Palmeiras e Internacional. Foi no jogo Bahia e Vasco. Na Fonte Nova, os baianos têm 33 pontos e estão em sexto lugar, enquanto o gigante da colina segue na zona de rebaixamento com 22 pontos. E por falar em zona do rebaixamento, quem entrou no temível Z4 foi o Santos. O Peixe perdeu na Vila Belmiro por 2-0 para o Atlético Paranaense. Os dois gols foram marcados por Viveiros, que é o artilheiro do campeonato com 14 gols. O técnico do Santos, Cuca, foi perguntado na coletiva de imprensa se o time tem força para reagir no Campeonato Brasileiro.
2: Numa rodada em que a gente entra na zona do rebaixamento, mas tem que ter equilíbrio. Aí você me pergunta, você tem força e acha que tem condições? Eu falo para você de coração, eu acho que se você troca o comando técnico hoje no Santos, você não vai resolver os problemas do Santos. Nem dentro, nem fora do campo. Então eu vou seguir meu caminho, quinta-feira eu vou estar aqui, fortalecido, e já falei para eles o que eu estou falando aqui para vocês, e eles também têm que ter essa personalidade, essa humildade de quinta-feira, vir aqui representar da melhor forma possível e vencer o jogo.
0: No complemento da rodada deste domingo, mais dois jogos. O Cruzeiro venceu o Mirassol por 3-1 e entrou na zona da Libertadores. Já o Corinthians bateu o Bragantino fora de casa por 2-0. No sábado à noite, Botafogo e Fluminense empataram em 1-1. Também no sábado, o Grêmio bateu o São Paulo por 2-1 em Porto Alegre. Remo e Atlético Mineiro empataram em 2-2 no Mangueirão. E o Curitiba venceu em casa a Chapecoense por 2-1. Produção e reportagem, Christian Costa.
3: E a hora certa.
4: 2:04.
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0: Hoje é dia 12 de agosto, hoje é Dia Nacional das Artes, Dia Internacional da Juventude e Dia Internacional do Disco de Vinil. Tem aniversário de Vera Nunes, atriz brasileira, e Ana de Holanda, cantora brasileira. Foi no ano de 1923 a televisão foi inventada. Foi no ano de 1923 que a televisão foi inventada nos Estados Unidos por Vladimir Kosma. Em 1977 acontecia o primeiro voo livre do ônibus espacial Enterprise. Em 2000, o submarino Kursk da Marinha Russa explodia e afundava no Mar de Barents durante um exercício militar, matando toda a sua tripulação de 118 homens. E em 2018, a NASA lançava a sonda espacial Parker em missão para explorar a atmosfera solar. Amanhã a gente volta com mais Agenda do Rádio. Até lá!
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2: Bora pra cima, senhoras e senhores. Estamos de volta com o nosso Conexão Nacional aqui na Rádio da Galera. Obrigado pela sua companhia e audiência. É um prazer ter você por aí, sempre sintonizado conosco. Excelente terça-feira. Você que tá de aniversário hoje, nossos parabéns. Sucesso, saúde, felicidade, prosperidade. A gente comemora junto contigo essa data tão especial. Data em que comemora aniversário Lisca, técnico de futebol. Ainda o Chris Hemsworth, ator. Tata Werneck, ela que é humorista, jornalista e apresentadora. Jonathan Faro, ator. Viola Davis, uma das maiores atrizes dos Estados Unidos. Essa mulher faz cada papel incrível. Viola Davis é demais. Sou fã dela, inclusive, viu? Ela é simplesmente incrível. Tem uma série que eu assisti com ela que se chama... deixa eu lembrar o nome. Deu branco. How to Get Away with Murder, ou Como Defender um Assassino, tá na Netflix. É uma série espetacular. Essa mulher brilha muito. Vale a pena assistir, viu? Sempre por aqui com todo prazer, todo carinho do mundo aqui na Rádio Mais Ouvida. Yes! A gente continua com Ed Brito e Samuel, os baianos que fazem o maior sucesso em todo o Brasil. Romance Rosa, tudo de melhor para você, aproveita ao máximo o seu dia.

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1: De volta, e pra falar que após pausa nos shows, João apresenta o álbum Memórias Póstumas. Um dos destaques do pop nacional nos últimos anos, o cantor João segue surpreendendo positivamente com os seus lançamentos. Ele acabou de subir nas plataformas o quinto álbum da carreira, Memórias Póstumas, composto por 14 faixas, 13 delas assinadas pelo cantor, algumas em parceria com Pedro Tofani, sócio e diretor criativo de seus shows. O disco foi produzido e inspirado no período de interrupção dos shows e recolhimento da vida digital de João, marcado pela perca do seu pai, que está presente na faixa Catedral, que reflete sobre a morte a partir da sua partida, e em outros pontos do disco. Vale a pena conferir, hein? Memórias Póstumas. Daqui a pouquinho eu volto com mais notícias. Até já.
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0: que Juliano seja ex, pra você ouvir aqui no nosso Conexão Nacional, programa oficial da música boa, destacando as músicas mais bombadas e também as mais pedidas por você. Claro, é você que faz essa bagaça, viu? Você que faz a nossa programação, escolhe as músicas e a gente vai rolando por aqui, desfilando do jeito que você gosta, curte e merece.
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1: Prazer imenso, todo mundo ligado, curtindo o nosso Conexão Nacional, que tá de volta na sua terça-feira. Que bom ter você por aí, sempre ligado com a gente, curtindo a programação pelo radinho, site ou aplicativo. Deixa eu aproveitar para mandar um abraço especial para Antônia, tá ligada conosco, obrigado pela companhia. Também o Flávio e o Olavo acompanhando a gente em Volta Redonda, Rio de Janeiro. Quem mais acompanhando a gente em Carnaubal, Ceará, todo mundo ligado na programação. Tem o Roger, também tem o Felipe e ainda a Sônia, obrigado pela sintonia. O Everton tá ligado conosco em Cidade Gaúcha, no Paraná, tá trabalhando, obrigado pela parceria de sempre. Turma de Pouso Alegre, Minas Gerais, todo mundo ligado com a gente, fazendo a programação nesta terça-feira. Deixa eu mandar um abraço pra Edilaine, também a Gisele e ainda a Olivia, obrigado pela sintonia, tamo junto. Galera de Bataiporã, Mato Grosso do Sul, sempre ouvindo a programação. Meu amigo Paulo César Teodoro é de Bataiporã, sim, ele e o Dr. Júlio são referências, né, no cuidado animal na região. Que legal. O pessoal é gente boa pra

Já estamos por aqui de volta pra fofocar e após reabilitação, Rafael Cardoso agradece ex-esposa Mari Bridge. Rafael Cardoso abriu o coração ao falar sobre a luta contra a dependência química e o alcoolismo após deixar uma clínica de reabilitação. Em entrevista ao programa Domingo Espetacular da Record, o ator de 40 anos refletiu sobre o processo de recuperação e aproveitou para agradecer o apoio que recebeu da ex-mulher Mari Bridge e da ex-sogra Sônia Bridge durante os momentos mais difíceis. Agradeço muito do fundo da minha alma por tudo que elas tentaram fazer por mim e eu não consegui enxergar. Elas me sugeriram algumas vezes que eu me internasse. Eu tenho muito carinho por elas, disse o ator. Rafael também revelou que chegou a ligar para Mari no Dia das Mães para pedir perdão. Os dois ficaram juntos por 15 anos e são pais de Aurora e Valentim. Após a separação em 2022, Mari e Sônia obtiveram uma medida protetiva contra o ator que por um período ficou impedido de se aproximar dos filhos. História triste, né? Mas tudo vai ficar bem. A gente tá na torcida aí pela recuperação realmente do Rafael Cardoso. E é isso, essa foi a nossa última fofoquinha de hoje. Obrigado pelo carinho de todos vocês. Beijo no coração. Eu volto amanhã fofocando mais, tá? Então, fiquem ligados. Bye!

0: Beijo chegando. E tem muito mais aqui no seu programa preferido.
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2: 2:39.
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6: Olá, Brasil, está no ar o Central de Notícias e vamos aos destaques desta hora. O interesse dos brasileiros pelas eleições caiu em relação a 2022. Segundo a pesquisa Quest, 50% considerava o pleito muito importante em agosto de 2022. Agora são 32%. A queda aparece principalmente entre eleitores lulistas e independentes. Bolsonaristas e eleitores de esquerda não lulistas mantêm níveis de alto de interesse. O cenário pode influenciar a abstenção, já que as punições para quem não vota são baixas. Nesse cenário, o comportamento dos eleitores independentes pode ser decisivo para o resultado. E a Amazônia registra o menor área deste ano sob alerta de desmatamento da série histórica. A queda é de 36%, de acordo com o sistema de detecção do desmatamento em tempo real.
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10: Eu tô bem.
11: Ô, Zé Bonito, você tá bom, meu filho?
12: Meu amigo Geraldão, eu tô feliz pra mais de metro, sou. Que bacana.
11: Uai, Zezinho, mas qual que foi aí o motivo dessa felicidade toda, sou?
12: Ah, Geraldão, é que ontem 5 mulheres me convidaram pra sair.
11: Morri. Meu Deus do céu, Zé Bonito, você tá arrebentando o coração, é?
12: Não, Geraldão. É que ontem eu fui lá no bar do Mané Tibirissá e entrei no banheiro errado.
13: Morri.
12: Agora você sabe, né? Por que que eu tô feliz? Que eu saí de lá numa boa, não apanhei.
11: Ei, Zé Bonito, larga a mão de ser besta, sou.

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4: Ah, mas é assim tanto, né? Forçasse.
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1: Voltei pra falar que Júlia B lançou últimas faixas do álbum homônimo Trilingue. A cantora Júlia B finalizou nos últimos dias os lançamentos do álbum homônimo, gravado em português, inglês e espanhol.

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2: 2 horas e 56 minutos.

0: está começando o futebol de acesso. Eu sou a Daniela Esperon e você vai ficar por dentro dos principais acontecimentos da rodada da Série B. Vamos lá?
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0: A bola rolou e a tabela mudou da Série B do Campeonato Brasileiro, ficando ainda mais emocionante. E olha que cenário interessante. O Criciúma continua na liderança, mas viu a vantagem diminuir depois da derrota por 2-0 para o Atletique. O Tigre permanece na ponta com 40 pontos, mas agora tem o Juventude bem próximo, com 38. O Juventude, que aproveitou muito bem a oportunidade, jogando fora de casa, venceu o Novo Horizontino por 1-0 e confirmou que está firme na briga pelas primeiras posições. Na terceira colocação aparece o Fortaleza, com 35 pontos, mesma pontuação do Operário do Paraná, que ocupa a quarta colocação. Logo atrás vem o Vila Nova com 34 e fechando a zona de classificação está o Novo Horizontino com 33 pontos. Vale destacar que o Sport venceu na rodada o Vila Nova pelo placar de 1-0. Quem analisou esse resultado foi o influencer do Leão, Josemar Rodrigues.
2: Eu sei que você, torcedor do Sport, está com muita raiva do Gilmar Dalpozo, que ele não havia vencido ainda, mas isso aqui está na conta do Dalpozo, tá? O time demonstrou muito equilíbrio nessa partida. E assim, uma armação defensiva e a vontade de cumprir taticamente o que o Dalpozo pediu, que foi de uvar, tá? Os jogadores do Sport seguiram à risca e com muita vontade, vibrando muito, seguraram uma pressão danada do Vila Nova no segundo tempo. E conseguiram garantir os três pontos importantíssimos que eu falei com vocês antes da rodada começar, que essa partida para o Sport era um divisor de águas, porque se o Sport perdesse, ele ia ficar hiper diante de um adversário direto e também do G4, do G6 da Série B, né? Por exemplo, se o Vila vence, vai a 37, o Novo Horizonte não vence, vai a 36, o Fortaleza empata, fica com 35 ali, o mesmo ponto do Operário. O Sport perdendo esse jogo ficaria a 8 pontos de distância, né? Do 8 pontos não, 6 pontos de distância do G6. Agora fica a 2. Divisor de águas, isso pode mudar a temporada do Sport.
0: O Sport que venceu depois de 9 partidas. Com o resultado, chegou aos 32 pontos e subiu para a 8ª colocação, estando apenas a 1 ponto do Novo Horizontino, que hoje ocupa a última vaga dos playoffs. Ou seja, o Sport voltou para a briga, ainda não está no G6, mas a vitória fora de casa pode representar um divisor de águas para a campanha do Leão. Já o Atlético Goianiense também soma 32 pontos e aparece na 7ª posição. O Dragão empatou em 1-1 com o Náutico nos aflitos, em um resultado que acabou sendo mais importante para o visitante do que para o time pernambucano. Para o Náutico, o empate deixa o Timbu com 26 pontos e na 14ª colocação. A distância para a zona do rebaixamento é de 6 pontos, mas o time precisa voltar a vencer se quiser olhar para cima e sonhar com uma aproximação do G6. Já na parte de baixo, a situação é ainda mais delicada. O Ceará ganhou da Ponte Preta por 2-0, chegando aos 25 pontos. Londrina e o Avaí aparecem com 20 pontos, enquanto o América Mineiro e Ponte Preta continuam em situação bastante complicada. O América tem apenas 11 pontos na 19ª posição. E a Ponte Preta está na lanterna com 9 pontos. Portanto, a rodada deixa duas disputas muito claras. Na parte de cima, ninguém pode relaxar, porque o acesso está completamente aberto. Já na parte de baixo, cada ponto passa a ter peso de decisão. 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Até a próxima.
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3: 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Hora certa.
4: 3:02.
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0: Olá, Brasil, está no ar o Central de Notícias e vamos aos destaques desta hora. As delegacias especializadas no atendimento à mulher de todo o país realizaram 782.474 atendimentos ao longo de 2025. Ao todo foram 329.451 vítimas atendidas, número que demonstra que muitas vezes as mulheres precisam voltar para mais de um atendimento. Os dados são do Ministério da Justiça e Segurança Pública, que compila informações de 530 das 585 unidades policiais. Os números foram divulgados por ocasião dos 20 anos da Lei Maria da Penha, celebrados no dia 7 de agosto. Ameaça, lesão corporal, injúria, importunação sexual, estupro e feminicídio, além de violência psicológica, estão entre as principais ocorrências registradas. E a cidade de Jacareí, em São Paulo, decidiu avançar nos procedimentos para desapropriar a antiga fábrica da Caoa Chery, paralisada desde maio de 2022. Segundo a prefeitura do município, o período concedido às empresas terminou sem que a Caoa ou a Chery apresentasse informações objetivas e atualizadas sobre a reativação da fábrica.
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5: Está no ar a edição desta terça-feira do Saúde com Beleza. Terçamos, senhoras e senhores, mais uma grande edição do Saúde com Beleza começando por aqui. Eu sou a Josi e te acompanho. Nossa segunda edição da semana, muita música, toque reflexivo, dica do dia e a sua companhia. Também é claro, a companhia de toda a nossa equipe que está sempre à sua disposição. Saúde com Beleza. Beleza.com.br, através do site e também através do WhatsApp 61998195151. Eu sou a Josi e te acompanho. Hoje começamos com Papas da Língua, Pequeno Grande Amor.

acabou de conferir Papas da Língua, Pequeno Grande Amor, tema de novela, inclusive, né? Se eu não me engano, telenovela da Plim Plim. Esse foi o nosso primeiro sucesso de hoje, terça-feira, e agora eu vou compartilhar com você o nosso toquezinho reflexivo que diz o seguinte: às vezes, desacelerar é o que permite reencontrar o caminho. Pense nisso. Depois desse toque reflexivo, tá chegando Isadora Pompeu com as bênçãos.

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0: acabou de conferir Israel e Rodolfo com Edson Hudson e a Casa Mobiliada, finalizando a nossa primeira sequência de hoje, terça-feira. Eu vou ali, é tempo de pegar um café, daqui a pouco eu tô de volta por aqui.
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3: De volta, abrindo mais uma nesta super terça-feira, nossa segunda edição na semana do Saúde com Beleza. Tá chegando a Paulinha Fernandes com Jeito de Mato. Não te falei? Tem sempre um tema de novela passando por aqui. Confere aí, porque essa é maravilhosa.

0: você acabou de conferir a Paulinha Fernandes com Jeito de Mato, agora tá chegando a nossa dica do dia com a temática da semana falando sobre organização e rotina. Rotina matinal é a dica de hoje. Acordar no mesmo horário e realizar atividades como exercícios físicos e meditação podem aumentar a sua disposição e o seu foco. Que tal tentar? Bora lá! Dica compartilhada, tem mais música chegando, tem sucesso com Ferrugem e o Chope Garotinho.
1: Alô? Fala, meu irmão Ferrugem, de boa? Não, tamo chegando já, cinco minutinhos, prepara aquele Chope Garotinho que eu tô chegando.

0: fechando mais uma super sequência de pura música e entretenimento de qualidade no oferecimento do Saúde com Beleza. Você acabou de conferir Paula Matos e a Rosa Amarela. Já já eu tô de volta com mais música por aqui na sua emissora de rádio favorita.
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3: Gente, Almanac Musical no ar, por aqui Eduardo Maidana, e hoje nós falamos de You Belong to Me, canção escrita pelos cantores e compositores americanos Carly Simon e Michael McDonald. Originalmente, a faixa foi gravada pelo grupo de McDonald's, os Double Brothers, mas a canção viria a se tornar famosa quando gravada por Carly Simon para seu sétimo álbum de estúdio, lançado em 1978. A versão de Carly Simon chegou ao top 10 da Billboard Pop Single Chart, atingindo a sexta posição e permanecendo no gráfico por 18 semanas consecutivas. A gente recorda

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2: 3:36.
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5: 12 de agosto de 2026. Professor perde vaga em Universidade Federal após decisão judicial sobre cotas. Exportações do Brasil para os Estados Unidos caem 12,2% em 2026. Eu sou o Ailton Moreno e o Rádio Notícias está no ar.
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0: Meses após assumir o cargo, o professor Alisson Juan de Moraes Silva perdeu a vaga na Universidade Federal de Pernambuco por decisão judicial. Ele havia sido aprovado em concurso pela política de cotas raciais para docentes e começou a trabalhar na instituição em fevereiro. A sentença proferida em 10 de julho determinou a anulação da nomeação de Alisson e a convocação da candidata Brígida Maria Vilar da Gama, da ampla concorrência. A UFPE cumpriu a decisão em 28 de julho, 18 dias após a sentença. Alisson é doutor em engenharia química e havia passado pela banca de heteroidentificação antes de ser nomeado. Em nota, a UFPE informou que a anulação da nomeação não decorreu em decisão administrativa da universidade. As exportações brasileiras para os Estados Unidos somaram 21 bilhões de dólares entre janeiro e julho de 2026. O valor representa queda de 12,2% em comparação com o mesmo período do ano passado. O recuo equivale a cerca de 3 bilhões de reais a menos em vendas e levou os embarques para o mercado americano ao menor nível para o período em 3 anos. Os dados são do Monitor do Comércio Brasil-Estados Unidos. Entre os produtos sujeitos às maiores sobretaxas, entre 25% e 37.000%, a queda foi de 31,5% no acumulado do ano. Nesse grupo, as vendas caíram de 4 bilhões para 3 bilhões de dólares.
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1: De volta por aqui, tem mais música, tem mais uma grande sequência do Saúde com Beleza, começando com Thierry, depois tem De Black e Roberto Carlos.
2: São dois.

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0: fechar o super bloco, você conferiu Roberto Carlos? Esse cara. Ah, esse cara sou eu.
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2: 3:53.
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1: E a última de hoje, começando por aqui, vai com Simone Mendes, Me Ama ou Me Larga. Simone!

Seguimos com música boa, essa programação de terça-feira que tá chegando com os Paralamas do Sucesso, música lindíssima, seguindo estrelas.

0: e com Lauana Prado e a Cobaia. E assim encerramos mais uma grande edição do Saúde com Beleza, sempre à sua disposição através do site saudecombeleza.com.br e também através do WhatsApp 61998195151. Um grande beijo, obrigado pelo carinho da companhia de sempre, até amanhã.
1: 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Apresentação, Josimai. Pela sua audiência, obrigado e continue ligado em nossa programação. 4 horas e 6 minutos.

Gente, hoje é dia 12 de agosto, hoje é Dia Nacional das Artes, Dia Internacional da Juventude e Dia Internacional do Disco de Vinil. Tem aniversário de Vera Nunes, atriz brasileira, e Ana de Holanda, cantora brasileira. No ano de 1923 a televisão foi inventada. Foi no ano de 1923 que a televisão foi inventada nos Estados Unidos por Vladimir Kosma. Em 1977 acontecia o primeiro voo livre do ônibus espacial Enterprise. Em 2000, o submarino Kursk da Marinha Russa explodia e afundava no mar de Barents durante um exercício militar, matando toda a sua tripulação de 118 homens. E em 2018, a NASA lançava a sonda espacial Parker em missão para explorar a atmosfera solar. Amanhã a gente volta com mais Agenda do Rádio. Até lá!

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1: Em 19 de agosto, comemoramos o Dia Mundial da Fotografia. A data foi escolhida porque em 19 de agosto de 1839, a Academia Francesa de Ciências anunciou a invenção do daguerreótipo, uma espécie de câmera fotográfica primitiva. A fotografia é uma das grandes invenções da humanidade e foi muito importante para avanços na cultura, na economia, artes e muito mais. Já que uma foto pode ser utilizada para informar, recordar ou como uma expressão artística.
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3: Para muita gente, o nome é uma das coisas de mais valor na vida. Não por ter um sobrenome bonito ou conhecido, mas para ter a tranquilidade de poder fazer compras na praça e não ter medo de estar devendo nada para ninguém. Os motivos do descontrole nas finanças são diversos, mas sempre causam um desconforto, tanto para o cliente como para o fornecedor. Por isso, o consumidor deve ficar atento às dívidas e tentar, sempre que puder, regularizar a situação junto às empresas e aos serviços de proteção ao crédito, para ter melhores condições de acesso às compras. Para o assessor econômico da Serasa, Carlos Henrique de Almeida, o consumidor não deve se deixar enganar por créditos muito fáceis e manter sempre as contas dentro das condições.
4: Então, nesse momento que o crédito continua crescendo de forma consistente, é importante que o cidadão não se envolva aí em apelos de marketing, de crédito fácil ou de crédito com prestações muito longas, como tem aí de 72 vezes. Então é importante que o consumidor só faça dívida dentro do que ele tem real capacidade de pagamento, sempre lembrando que, ainda que as taxas de juros venham caindo, o crédito ainda é muito caro no Brasil.
3: É importante também que o cidadão sempre esteja informado para que não encontre seu nome nos cadastros de maneira injusta. Mesmo devendo, fique por dentro dos seus direitos. Segundo o Código de Defesa do Consumidor, a empresa deve comunicar o consumidor antes de incluir o nome nos cadastros. Se a dívida estiver na justiça, o nome da pessoa inadimplente não poderá ser cadastrado nos serviços de proteção ao crédito. Depois de quitar a pendência, o SPC e Serasa têm 5 dias para remover o nome da pessoa dos seus cadastros. A exclusão deste banco de dados deve ser feita a partir do pagamento da primeira parcela. Por último, se a dívida tiver mais de 5 anos, o seu nome sai do cadastro, mas isso não quer dizer que a dívida deixou de existir. Se tiver alguma dúvida e quiser consultar se seu nome está na lista do Serasa, procure a agência mais perto de você. O endereço das agências está no site www.serasa.com.br. Os serviços são gratuitos. Reportagem André Luiz Gomes.

0: 4 horas e 34 minutos.
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2: Agora as rapidinhas do Hora Extra com Zé Bonito.
3: Eu.
2: E Geraldão.
3: Eu também. Ô, Zé Bonito.
4: Fala, Geraldão.
3: Você sabia que quando o homem fica de folga em casa, ele é conhecido como Estrela Cadente?
4: Ora, Geraldão, não sabia não. Que legal, né? Mas por quê?
3: Uai, só. Toda vez que a mulher dele vê ele, ela faz um pedido, uai.
4: Já que você tá falando em pedidos, você gosta de lavar louça, Geraldão?
3: Ô, só, mexe com estranho não, mas mó de quê?
4: Então, geralmente as mulheres pedem pros maridos. Eu tenho um conselho pros maridos aqui, ó. Se vocês não gostam e não querem lavar louça...
3: O que eles têm que fazer, Zé Bonito?
4: O dia que ela pedir novamente, você faz o seguinte, quebra um prato preferido dela. Ela nunca mais... Vai mandar você lavar louça.
3: Maneira fácil de se livrar da louça, hein, Zezinho?
4: É, o problema é depois da conversa de bastidor, né, Geraldão?
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5: É mesmo pra dar risada, porque eu ri bastante.
2: Volta a qualquer momento na nossa programação.
6: É verdade.
2: Com Zé Bonito e Geraldão. Se queres, queres. Se não queres, diz.
7: Ah, mas é assim tanto, né? Forças.

0: 4:47.
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0: e a hora certa. 5:03.
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12: Fala, turminha. Tudo bem por aí? Tudo certinho? Tudo belê, belê? Oba! Por cá, tudo certo. Vamos lá, né? Pra começar muito bem o nosso Nação Forrozeira aqui na sua rádio preferida. Eu sou Aeronildo Tech, estamos juntos a partir agora, porque hoje é quarta-feira, dia 12 de agosto. E eu já quero aproveitar pra começar bem o nosso programa de hoje, trazendo muito forrozão, rastapé do bom. E você que tá conectado aí curtindo a gente, seja bem-vindo, cola com nós aqui, porque aqui é bom demais. Eu já quero começar com mensagem pra você. Pena

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3: Beleza pura. Todo mundo ligadão aqui curtindo o nosso Mega Nação Forrozeira. Já estamos de volta por cá e nós continua, né, pessoal? Agora tem dependente de você.

0: e amor, Silvana e Berg, Duas Paixões, volta já.
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2: O inverno é a estação mais fria, mas também é calmaria. São raras as tempestades nessa estação. É tempo de se jogar aos prazeres da época sem culpa. Curtir mais a sua casa, se permitir uma preguicinha gostosa ou até aquele chocolate quente tão acolhedor. Inverno é para apreciar, até mesmo o vento gelado no rosto. É para valorizar o aconchego e recanto do lar. É para degustar mais do que chás e cafés quentes, mas também a vida. Que continua bela até nas temperaturas mais baixas. Que o inverno deste ano lhe traga ótimas sensações. Uma mensagem da
3: 5:34.
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1: Vira, estamos de volta por cá. Nós continua. Claro que sim, né? Sempre fazer companhia boa pra você que tá acompanhando a gente aí através das redes sociais, né? Você que tá plugado com a gente, curtindo a nossa programação inteira. Muito obrigado pela audiência, muito obrigado pela companhia. Bom demais saber que você tá ligadão aí curtindo o nosso Nação. Agora tem pra você mais uma sequência.

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0: 5:49.
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1: Boa, tamo de volta. Hora de mandar alô. Alô pra você que faz aniversário hoje, né? Tá trocando de idade.

Samambaia, Custódia, Garrafão do Norte do Pará, a turma também Volta Redonda, Porto Alegre, a turma também que tá ligada com a gente em Tamandaré, no Pernambuco, e a turma, claro, de Boquira, Boquira. Seja bem-vindo ao nosso Mega, Mega, Mega, Mega, Mega Nação. A gente vai pra última sequência, tem destino.

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3: 6:06.
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6: Muito bem, a partir de agora está no ar o Jornal Rádio News. Informação em primeiro lugar. Brasil e o mundo passam aqui na sua rádio favorita. Sejam bem-vindos.
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7: Previsão do tempo para terça-feira, 11 de agosto de 2026. Região Centro-Oeste, em Goiânia, Goiás, o dia vai ser de céu com poucas nuvens. Os termômetros registram mínima de 16 e máxima de 33 graus. A umidade relativa do ar gira em torno de 80 a 20%. Nova Bandeirantes, Mato Grosso, comemora mais um ano de fundação com céu encoberto. A temperatura mínima é de 24 e a máxima 41 graus. A umidade relativa do ar é de 80 a 15%. Região Nordeste, Fortaleza, Ceará, vai ter uma terça-feira com muitas nuvens e possibilidade de chuva isolada. A temperatura marca mínima de 24 e a máxima de 32 graus. A umidade relativa do ar vai de 90 a 60%. Pedro II, no Piauí, sopra velinhas diante de um céu com muitas nuvens, mas não deve chover. A temperatura mínima é de 21 e a máxima 33 graus. A umidade do ar varia de 80 a 30%. Região Norte, em Manaus, Amazonas, a terça-feira vai ser de céu com muitas nuvens. A temperatura mínima é de 25 e a máxima de 35 graus. A umidade do ar é de 85 a 50%. Porto Velho, Rondônia, tem previsão de céu com muitas nuvens e pancadas de chuva isoladas. A temperatura mínima é de 25 e a máxima de 36 graus. A umidade relativa do ar é de 80 a 20%. Região Sudeste, em Belo Horizonte, capital mineira, a previsão é de céu encoberto. Os termômetros registram mínima de 17 e máxima de 28 graus. A umidade relativa do ar vai de 90 a 50%. Pereira Barreto, São Paulo, comemora aniversário nesta terça-feira sob céu com poucas nuvens. A temperatura mínima é de 17 e a máxima de 32 graus. A umidade relativa do ar é de 85 a 40%. Região Sul, em Florianópolis, Santa Catarina, terça-feira vai ser de céu com muitas nuvens e chuva isolada. Os termômetros registram mínima de 12 e máxima de 14 graus. A umidade relativa do ar oscila entre 95 e 65%. Em Nova Prata, Rio Grande do Sul, a comemoração de aniversário vai ser sob céu com poucas nuvens, sem previsão de chuva. Os termômetros registram mínima de 7 e máxima de 14 graus. A umidade relativa do ar fica entre 100 e 65%. Você ouviu a previsão do tempo para esta terça-feira, 11 de agosto de 2026, com informações do IBGE Cidades e do Instituto Nacional de Meteorologia, INMET.
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8: A Receita Federal disponibiliza uma nova ferramenta para facilitar a vida dos proprietários de imóveis rurais. É a versão web do serviço Minhas Declarações do ITR, que permite preencher e enviar a declaração do Imposto sobre a Propriedade Territorial Rural de 2026 diretamente pela internet, sem a necessidade de instalar programas no computador. O acesso será feito pelo portal de serviços da Receita Federal, com autenticação por meio da conta gov.br nos níveis prata ou ouro. A plataforma poderá ser utilizada por todos os contribuintes. No entanto, o uso é obrigatório para pessoas físicas que possuem imóveis rurais com mais de 100 hectares e para pessoas jurídicas. Já os proprietários de áreas de até 100 hectares poderão escolher entre a versão web e o tradicional programa gerador da declaração. O serviço também conta com pré-preenchimento de informações cadastrais, o que pode tornar o envio mais rápido e simples. Outra funcionalidade é a possibilidade de atuação por terceiros autorizados, como contadores, sindicatos e procuradores. Para os contribuintes que ainda não têm conta gov.br nos níveis ouro ou prata, continua disponível a opção de solicitar uma procuração digital. Para acessar o sistema, basta entrar no portal de serviços da Receita Federal, selecionar a opção Imóveis e, em seguida, clicar em Minhas Declarações do ITR. O acesso também pode ser feito diretamente com a conta gov.br.
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9: Cerca de 1.200 entes federativos, entre estados e municípios, podem não receber verbas da educação em 2027. Os dados constam de um levantamento prévio do Fundo Nacional de Desenvolvimento da Educação, que aponta ausência ou inconsistência de informações relativas ao exercício de 2025. Diante dos casos, a Confederação Nacional de Municípios divulgou um alerta aos gestores municipais para os prazos e exigências sobre o risco de impedir a habilitação às complementações da União do Fundeb para o exercício do próximo ano, nas modalidades: valor aluno ano total, o VAT, e valor aluno ano por resultados, o VAR. Para ambas as modalidades, a entidade destaca que as prefeituras devem regularizar pendências e encaminhar até o próximo dia 31 de agosto as informações contábeis, orçamentárias e fiscais exigidas nos sistemas Siconf, Siop e Simec. O não atendimento aos requisitos dentro do prazo pode inabilitar o ente para o recebimento dos recursos em 2027. A CNM orienta os gestores municipais a não deixarem a regularização para os últimos dias, a fim de evitar prejuízos decorrentes de eventuais problemas operacionais nos sistemas e garantir o cumprimento das exigências legais para habilitação às complementações da União ao Fundeb. Em 2026, o valor total da complementação foi definido em mais de 69 bilhões de reais, um aumento de cerca de 9,5% em relação ao Fundeb 2025.
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10: Motoristas de aplicativo e taxistas cadastrados na plataforma 99 poderão receber R$350 por mês em cashback ao financiar seu veículo na Caixa. A medida é resultado de uma parceria entre o banco e a plataforma. Os financiamentos contemplados pela campanha são a partir de R$40 mil e com prazo mínimo de 36 meses. O cashback será pago por até 18 meses. Para receber o benefício, o motorista precisa contratar o financiamento pelo canal exclusivo da parceria no WhatsApp Caixa, fazer a adesão à campanha e cumprir ainda as seguintes condições: o motorista precisa estar em dia com a Caixa, manter chave Pix, CPF e celular no banco e ter uma conta de depósitos ativa na instituição, e também realizar pelo menos 350 viagens na plataforma 99 durante o mês de apuração. A Caixa e a 99 vão verificar mensalmente se o motorista atende a todos os critérios da campanha. Se algum dos requisitos não for cumprido, o cashback não será concedido naquele mês. O valor do benefício será pago na conta da Caixa e a recompensa pode chegar a R$6.300 durante todo o período da campanha. Os motoristas também terão acesso a um canal de relacionamento para tratar do financiamento. Para saber mais sobre a campanha, os motoristas podem consultar o site da Caixa. É o www.caixa.gov.br. Também podem entrar em contato pelo WhatsApp do banco no número 0800 104 0104 ou procurar uma agência da instituição.
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11: Um terremoto de magnitude 7.4 atingiu a Colômbia, provocando mortes, feridos e uma vasta destruição em diversas cidades. Cali foi uma das mais afetadas, com relatos de pelo menos 20 prédios que desabaram. O presidente colombiano, Abelardo de la Espriella, anunciou que visitará as áreas atingidas para acompanhar de perto os esforços de resgate e assistência. Celebridades como Shakira também manifestaram solidariedade ao país.
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11: A guerra entre os Estados Unidos e o Irã tem levado ao esgotamento dos estoques de armamentos americanos a níveis preocupantes, desviando suprimentos de outras regiões como Ásia e Europa. Autoridades expressam alarme com a situação, que pode levar anos para ser reposta. Paralelamente, o Irã impôs uma série de condições para a reabertura do estratégico Estreito de Hormuz, gerando incertezas no mercado global e contribuindo para a alta nos preços do petróleo.
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11: A China formalizou seu pedido para participar das consultas na Organização Mundial do Comércio, em apoio à ação do Brasil contra as tarifas impostas pelos Estados Unidos. O governo Trump aplicou sobre taxas de até 37,5% sobre produtos brasileiros, baseadas em investigações comerciais. Pequim argumenta ter um interesse comercial substancial nas consultas, citando investigações americanas sobre suposto uso de trabalho forçado que afetam suas próprias exportações. A data para as consultas ainda não foi definida.
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12: O mercado de tecnologia no Brasil continua a ser um dos setores mais promissores em 2026, com alta demanda por profissionais e salários acima da média nacional. A expansão da inteligência artificial, a necessidade de cibersegurança e a transformação digital impulsionam essa procura. Áreas como dados, inteligência artificial, segurança da informação e desenvolvimento de software estão entre as mais valorizadas. O setor de tecnologia da informação e comunicação já emprega mais de 2 milhões de trabalhadores no país.
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3: 6:18.

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2: 87. 6:19.
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4: Estamos de volta e agora vamos falar de esporte aqui no Jornal Rádio News.
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5: E a eliminação da Copa do Mundo encerrou um ciclo, mas a reformulação da seleção brasileira já tem um cronograma definido pela CBF. Após uma pausa das operações do Departamento de Futebol Masculino, os trabalhos retornam para planejar a primeira superdata FIFA que abrirá oficialmente o ciclo para a Copa do Mundo de 2030. O novo formato criado pela FIFA muda a lógica de trabalho da comissão técnica. Em vez de duas janelas de 10 dias entre setembro e outubro, haverá um único período de 15 dias de concentração entre 21 de setembro e 6 de outubro.
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5: E o presidente da Federação Internacional de Automobilismo já deixou claro que deseja voltar com os motores V8 para a Fórmula 1 em um futuro próximo. Agora, o executivo revela que a entidade também tem estudado a possibilidade de trazer de volta o reabastecimento durante as corridas. O plano da FIA para o novo regulamento tem como uma de suas prioridades reduzir o peso dos carros em até 100 quilos, além de reduzir os custos de produção e produzir motores com ruídos mais altos. Entretanto, um V8 aspirado naturalmente, mais leve do que os motores utilizados hoje, consome muito mais combustível para completar a distância de uma corrida do que os atuais V6 turbo híbridos usados desde 2014.
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5: E a Cazé TV confirmou que transmitirá os Jogos Olímpicos de 2028, que serão realizados em Los Angeles, nos Estados Unidos. O anúncio reforça a estratégia da plataforma de ampliar sua participação na cobertura dos principais eventos do calendário esportivo internacional. A edição de 2028 marcará o retorno dos Jogos Olímpicos a Los Angeles, cidade que já sediou o evento em 1932 e 1984. A expectativa é de que o torneio reúna milhares de atletas de todo o mundo em mais de uma semana de disputas.
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7: O Congresso Nacional Brasileiro tem demonstrado uma crescente ampliação de seu poder nas últimas 4 décadas, conforme análise divulgada. Alterações regimentais, processos de impeachment e uma maior ingerência sobre o orçamento público são fatores que contribuíram para essa hipertrofia. Este cenário reflete uma mudança na dinâmica política, onde o legislativo tem ganhado força gravitacional, historicamente reduzindo sua taxa de renovação e consolidando sua influência sobre as decisões do país.
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7: Partidos, federações e coligações têm até o dia 15 de agosto de 2026, às 19 horas, para registrar seus candidatos que disputarão as eleições gerais na Justiça Eleitoral. Este é um passo obrigatório para todos que pretendem concorrer a cargos públicos. O calendário do Tribunal Superior Eleitoral estabelece este prazo como limite para o envio dos pedidos de registro, encerrando uma etapa crucial do processo eleitoral.
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7: O presidente da Ucrânia, Volodymyr Zelensky, declarou que a Coreia do Norte planeja enviar até 50 mil soldados para a Rússia. A medida visa reforçar as tropas russas no conflito, com Pyongyang atuando como aliada de Moscou. Zelensky também aproveitou a ocasião para solicitar apoio à Coreia do Sul para fortalecer a defesa aérea ucraniana, em meio à intensificação dos ataques e à crescente participação de aliados externos no conflito.
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9: 81. Acredite se quiser. Esse é o número de tornados já identificados no Brasil até o mês de julho deste ano pela Prevolts, a plataforma de registro e observadores de tempestades severas, que reúne diversos meteorologistas voluntários brasileiros. Segundo a instituição, até o final de 2026, este número ainda pode ser ultrapassado e quebrar o recorde de 92 tornados registrados no ano passado. Segundo o relatório da Prevolts, entre 2018 e 2025, o número de tornados no Brasil aumentou gradativamente, mas não se pode afirmar com certeza que o crescimento tem relação com as mudanças climáticas. Segundo os pesquisadores, o aumento se dá pela capacidade da própria população de registrar a ocorrência dos tornados com um aparelho celular, algo impossível em décadas passadas. Outros estudos colocam o país como o segundo mais propenso à incidência de tornados no mundo, somente atrás dos Estados Unidos. Isso ocorre pois as condições climáticas, principalmente na região sul, favorecem a formação de um tipo de tempestade severa chamada de supercélula. Mais raras que as demais, ela costuma trazer quedas de granizos grandes e ventos intensos. Além disso, podem formar colunas de ar que giram em altas velocidades em um formato semelhante ao de um funil, descendo da base da nuvem até o solo. O meteorologista da Universidade Federal de Pelotas, Vitor Castilho, explica o processo.
10: As supercélulas se formam em condições onde há diferença de temperatura entre duas massas de ar, uma massa de ar mais quente e úmida e outra de ar mais frio e seco, que geram essas violentas tempestades que adquirem rotação. Essa rotação dentro das supercélula, em alguns casos, acaba se estendendo até o solo, fazendo com que ocorra o tornado.
9: O sul brasileiro é uma zona de encontro entre massas de ar com diferentes temperaturas e umidades, o que favorece o surgimento de tempestades com o potencial de desencadear tornados. O mais recente foi registrado na última terça-feira e deixou 4 pessoas feridas e uma série de estragos nos municípios Giruá, 7 de Setembro e Senador Salgado Filho, ao noroeste do Rio Grande do Sul. Atualmente, não é possível prever exatamente o local onde a coluna de ar vai tocar o solo. No entanto, há como antever a chegada das grandes tempestades, conforme explica o meteorologista da Universidade Federal de Santa Maria, Murilo Lopes.
11: Para as tempestades que são tipicamente capazes de causar tornados, a gente precisa que o vento esteja variando verticalmente, ou seja, ganhando intensidade e também mudando de direção conforme a gente vai subindo na atmosfera. Nesse caso, né, a gente consegue com alguns dias de antecedência antever, por exemplo, a formação dessas tempestades que vão adquirir rotação ao longo do seu eixo, já com um período de 24, 48 horas antes, né, especialmente para alguma região.
9: Para acompanhar o tornado, é preciso um radar meteorológico, equipamento emissor de ondas eletromagnéticas que interagem com as partículas de água das nuvens. Vitor Castilho explica que estas ferramentas são fundamentais para a chamada previsão de curto prazo.
10: Basicamente, é o monitoramento e o alerta da previsão do tempo. Então, o radar meteorológico, ele consegue detectar as tempestades que já estão formadas e identificar dentro delas assinaturas que podem indicar a presença da rotação dentro da tempestade e até mesmo em alguns casos, conseguem detectar o tornado ocorrendo naquela região. Então, a partir dos dados do radar meteorológico, nós conseguimos antecipar com alguns minutos a ocorrência desses fenômenos.
9: No entanto, os dois pesquisadores destacam que, apesar das evoluções nos últimos anos, os radares brasileiros estão defasados e precisam ser modernizados para que a emissão de alertas à população seja mais eficiente. Murilo Lopes, inclusive, destaca que é preciso ampliar a quantidade de equipamentos e a cobertura dos radares.
11: É importante, né, nesses radares, que eles tenham uma cobertura que seja feita ali numa área de 250 quilômetros, né? Até é possível, né, ter informações sobre tempestades a uma distância maior, mas se perde muita qualidade nessa informação. Por efeito de curvatura Terra, esse feixe de ondas, ele vai, na verdade, estar atingindo muito mais longe o topo das tempestades e não a parte que está próxima à superfície, que é onde os fenômenos de tempo severo estão acontecendo. Então, isso, né, aumenta o número de equipamentos que é necessário, por exemplo, para cobrir alguns estados.
9: Outro problema é a falta de preparo das cidades contra eventos meteorológicos da magnitude de um tornado, vendavais ou quedas de granizos. Vitor Castilho explica algumas medidas que já vêm sendo adotadas por outros países.
10: A principal maneira para evitar os efeitos de um tornado é se escondendo embaixo da terra. Então, a melhor forma seria que fossem construídos abrigos, principalmente em cidades grandes, né? Instalação de sirenes de emergência e também a integração aí com os aplicativos de celular, como estamos vendo recentemente já no Brasil, e também um treinamento, né, com as equipes, por exemplo, da Defesa Civil, com simulações de evacuação direcionadas em caso desses eventos.
9: Segundo os pesquisadores, por conta da mudança da dinâmica dos ventos, o Super El Niño também pode causar o aumento das grandes tempestades na região sul neste segundo semestre, acarretando em fenômenos meteorológicos mais extremos, incluindo a possibilidade de tornados na região. A recomendação é estar atento às previsões meteorológicas e seguir as regras de proteção emitidas pela Defesa Civil.
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4: Essas foram as últimas de hoje do jornal Rádio News. Voltaremos na próxima edição. Fique ligado.
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12: 6 horas e 30 minutos.

0: Quinta-feira, 6 de agosto de 2026. Este é o Giro de Notícias. Eu sou Eduardo Amaral e você acompanha os destaques do momento. As famílias brasileiras perderam 62 bilhões e meio de reais para plataformas de apostas esportivas, conhecidas como bets, em 2025. Ao mesmo tempo, essas empresas movimentaram mais de 350 bilhões de reais em transferências via Pix. A conclusão é da terceira edição do Boletim Fiscal dos Estados Brasileiros, elaborado pelo Concefaz, o Comitê Nacional de Secretários da Fazenda. O estudo destaca que a regulamentação das bets no Brasil coincide com uma mudança estrutural na transferência via Pix de pessoas físicas para pessoas jurídicas do setor de artes, cultura, esporte e arrecadação. A Defesa Civil Nacional reconheceu a situação de emergência das cidades de Ametista do Sul, Frederico Westphalen, Nova Bessano e Santa Teresa, no Rio Grande do Sul. Os locais foram atingidos por chuvas intensas, vendavais e inundações no final de julho. As quatro cidades gaúchas que tiveram a situação de emergência reconhecidas foram atingidas pelos temporais que ocorreram a partir do dia 25 de julho. Foram registrados grandes volumes de chuvas e fortes rajadas de ventos que deixaram centenas de pessoas desabrigadas. Os 27 superintendentes regionais da Polícia Federal divulgaram nesta quinta-feira uma nota conjunta na qual reafirmam o compromisso da instituição com a Constituição, a legalidade e o Estado Democrático de Direito. O documento surge em um cenário de forte tensão institucional entre PF e o gabinete do ministro André Mendonça do Supremo Tribunal Federal, em virtude de divergências na condução de inquéritos criminais. No texto, os dirigentes manifestam confiança na direção da PF e afirmam que a atuação da corporação é orientada pelo cumprimento da lei, com base em provas e sem interferência de interesses pessoais. O ex-governador do Mato Grosso, Mauro Mendes, é o principal alvo de uma operação da Polícia Federal deflagrada nesta quinta-feira. A ação investiga um suposto esquema de desvio de mais de 308 milhões de reais em um acordo firmado entre o governo do estado e uma empresa de telefonia. Em nota, Mauro Mendes afirmou que confia nas investigações da PF e que irá contribuir com tudo que for requisitado. O texto diz ainda que ele aguarda com naturalidade o desdobramento das investigações. Ao todo, são cumpridos 25 mandados de busca e apreensão nos estados de Mato Grosso, São Paulo, Rondônia e Ceará. O Giro de Notícias é uma produção agência Rádio Web. Texto e apresentação, Eduardo Amaral. Edição, Mário Melo.
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2: Está no ar mais uma edição do seu Jornal de Confiança. Com as informações mais quentes do dia. Trazendo tudo o que você precisa saber de maneira clara e direta. Eu sou Naldo Meirelles e prepare-se para ficar por dentro do que acontece no Brasil e no mundo, com análises e reportagens especiais. A partir de agora no Repórter Brasil News. Sejam bem-vindos.
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4: Previsão do tempo para terça-feira, 11 de agosto de 2026. Região Centro-Oeste, em Goiânia, Goiás, o dia vai ser de céu com poucas nuvens. Os termômetros registram mínima de 16 e máxima de 33 graus. A umidade relativa do ar gira em torno de 80 a 20%. Nova Bandeirantes, Mato Grosso, comemora mais um ano de fundação com céu encoberto. A temperatura mínima é de 24 e a máxima 41 graus. A umidade relativa do ar é de 80 a 15%. Região Nordeste, Fortaleza, Ceará, vai ter uma terça-feira com muitas nuvens e possibilidade de chuva isolada. A temperatura marca mínima de 24 e a máxima de 32 graus. A umidade relativa do ar vai de 90 a 60%. Pedro II, no Piauí, sopra velinhas diante de um céu com muitas nuvens, mas não deve chover. A temperatura mínima é de 21 e a máxima 33 graus. A umidade do ar varia de 80 a 30%. Região Norte, em Manaus, Amazonas, a terça-feira vai ser de céu com muitas nuvens. A temperatura mínima é de 25 e a máxima de 35 graus. A umidade do ar é de 85 a 50%. Porto Velho, Rondônia, tem previsão de céu com muitas nuvens e pancadas de chuva isoladas. A temperatura mínima é de 25 e a máxima de 36 graus. A umidade relativa do ar é de 80 a 20%. Região Sudeste, em Belo Horizonte, capital mineira, a previsão é de céu encoberto. Os termômetros registram mínima de 17 e máxima de 28 graus. A umidade relativa do ar vai de 90 a 50%. Pereira Barreto, São Paulo, comemora aniversário nesta terça-feira sob céu com poucas nuvens. A temperatura mínima é de 17 e a máxima de 32 graus. A umidade relativa do ar é de 85 a 40%. Região Sul, em Florianópolis, Santa Catarina, terça-feira, vai ser de céu com muitas nuvens e chuva isolada. Os termômetros registram mínima de 12 e máxima de 14 graus. A umidade relativa do ar oscila entre 95 e 65%. Em Nova Prata, Rio Grande do Sul, a comemoração de aniversário vai ser sob céu com poucas nuvens, sem previsão de chuva. Os termômetros registram mínima de 7 e máxima de 14 graus. A umidade relativa do ar fica entre 100 e 65%. Você ouviu a previsão do tempo para esta terça-feira, 11 de agosto de 2026, com informações do IBGE Cidades e do Instituto Nacional de Meteorologia, INMET.
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5: A Receita Federal disponibiliza uma nova ferramenta para facilitar a vida dos proprietários de imóveis rurais. É a versão web do serviço Minhas Declarações do ITR, que permite preencher e enviar a declaração do Imposto sobre a Propriedade Territorial Rural de 2026 diretamente pela internet, sem a necessidade de instalar programas no computador. O acesso será feito pelo portal de serviços da Receita Federal, com autenticação por meio da conta gov.br nos níveis prata ou ouro. A plataforma poderá ser utilizada por todos os contribuintes. No entanto, o uso é obrigatório para pessoas físicas que possuem imóveis rurais com mais de 100 hectares e para pessoas jurídicas. Já os proprietários de áreas de até 100 hectares poderão escolher entre a versão web e o tradicional programa gerador da declaração. O serviço também conta com pré-preenchimento de informações cadastrais, o que pode tornar o envio mais rápido e simples. Outra funcionalidade é a possibilidade de atuação por terceiros autorizados, como contadores, sindicatos e procuradores. Para os contribuintes que ainda não têm conta gov.br nos níveis ouro ou prata, continua disponível a opção de solicitar uma procuração digital. Para acessar o sistema, basta entrar no portal de serviços da Receita Federal, selecionar a opção Imóveis e, em seguida, clicar em Minhas Declarações do ITR. O acesso também pode ser feito diretamente com a conta gov.br.
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6: cerca de 1.200 entes federativos, entre estados e municípios, podem não receber verbas da educação em 2027. Os dados constam de um levantamento prévio do Fundo Nacional de Desenvolvimento da Educação, que aponta ausência ou inconsistência de informações relativas ao exercício de 2025. Diante dos casos, a Confederação Nacional de Municípios divulgou um alerta aos gestores municipais para os prazos e exigências sob o risco de impedir a habilitação às complementações da União do Fundeb para o exercício do próximo ano das modalidades Valor Aluno Ano Total, o VAT, e Valor Aluno Ano por Resultados, o VAR. Para ambas as modalidades, a entidade destaca que as prefeituras devem regularizar pendências e encaminhar, até o próximo dia 31 de agosto, as informações contábeis, orçamentárias e fiscais exigidas nos sistemas SICONF, SIOP e SIMEC. O não atendimento aos requisitos dentro do prazo pode inabilitar o ente para o receber

0: investimento dos recursos em 2027. A CNM orienta os gestores municipais a não deixarem a regularização para os últimos dias, a fim de evitar prejuízos decorrentes de eventuais problemas operacionais nos sistemas e garantir o cumprimento das exigências legais para habilitação às complementações da União ao Fundeb. Em 2026, o valor total da complementação foi definido em mais de 69 bilhões de reais, um aumento de cerca de 9,5% em relação ao Fundeb 2025.
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2: Motoristas de aplicativo e taxistas cadastrados na plataforma 99 poderão receber R$350 por mês em cashback ao financiar seu veículo na Caixa. A medida é resultado de uma parceria entre o banco e a plataforma. Os financiamentos contemplados pela campanha são a partir de R$40 mil e com prazo mínimo de 36 meses. O cashback será pago por até 18 meses. Para receber o benefício, o motorista precisa contratar o financiamento pelo canal exclusivo da parceria no WhatsApp Caixa, fazer a adesão à campanha e cumprir ainda as seguintes condições. O motorista precisa estar em dia com a Caixa, manter chave Pix, CPF celular no banco e ter uma conta de depósitos ativa na instituição. E também realizar pelo menos 350 viagens na plataforma 99 durante o mês de apuração. A Caixa e a 99 vão verificar mensalmente se o motorista atende a todos os critérios da campanha. Se algum dos requisitos não for cumprido, o cashback não será concedido naquele mês. O valor do benefício será pago na conta da Caixa e a recompensa pode chegar a R$6.300 durante todo o período da campanha. Os motoristas também terão acesso a um canal de relacionamento para tratar do financiamento. Para saber mais sobre a campanha, os motoristas podem consultar o site da Caixa. É o www.caixa.gov.br. Também podem entrar em contato pelo WhatsApp do banco no número 0800-104-0104 ou procurar uma agência da instituição.
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3: Um terremoto de magnitude 7.4 atingiu a Colômbia, provocando mortes, feridos e uma vasta destruição em diversas cidades. Cali foi uma das mais afetadas, com relatos de pelo menos 20 prédios que desabaram. O presidente colombiano, Abelardo de la Espriella, anunciou que visitará as áreas atingidas para acompanhar de perto os esforços de resgate e assistência. Celebridades como Shakira também manifestaram solidariedade ao país.
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3: A guerra entre os Estados Unidos e o Irã tem levado ao esgotamento dos estoques de armamentos americanos a níveis preocupantes, desviando suprimentos de outras regiões como Ásia e Europa. Autoridades expressam alarme com a situação, que pode levar anos para ser reposta. Paralelamente, o Irã impôs uma série de condições para a reabertura do estratégico Estreito de Hormuz, gerando incertezas no mercado global e contribuindo para a alta nos preços do petróleo.
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3: A China formalizou seu pedido para participar das consultas na Organização Mundial do Comércio, em apoio à ação do Brasil contra as tarifas impostas pelos Estados Unidos. O governo Trump aplicou sobre taxas de até 37,5% sobre produtos brasileiros, baseadas em investigações comerciais. Pequim argumenta ter um interesse comercial substancial nas consultas, citando investigações americanas sobre suposto uso de trabalho forçado que afetam suas próprias exportações. A data para as consultas ainda não foi definida.
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4: O mercado de tecnologia no Brasil continua a ser um dos setores mais promissores em 2026, com alta demanda por profissionais e salários acima da média nacional. A expansão da inteligência artificial, a necessidade de cibersegurança e a transformação digital impulsionam essa procura. Áreas como dados, inteligência artificial, segurança da informação e desenvolvimento de software estão entre as mais valorizadas. O setor de tecnologia da informação e comunicação já emprega mais de 2 milhões de trabalhadores no país.
1: 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Em instantes voltaremos com mais notícias aqui no Jornal Repórter Brasil News. Fique ligado.
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6: Confira agora a previsão do tempo para a sua região.
5: Sudeste.
7: O sudeste terá muitas nuvens, chuva isolada no sul, São Paulo e possibilidade de geada em áreas de maior altitude de São Paulo, Minas Gerais e Rio de Janeiro e o Espírito Santo. O estado de São Paulo terá muitas nuvens ao longo do dia. Pancadas de chuva isoladas foram concentradas no sul paulista. Temperatura varia entre 18 e máxima de 26 graus.
8: Seis horas e 46 minutos. 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
6: 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Horas e 48 minutos. 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
7: Paris, 6 de agosto de 2026. Essas são as principais notícias desta quinta-feira. Israel realizou durante a noite novos ataques contra o grupo Hezbollah no sul do Líbano, onde dois soldados israelenses morreram na explosão de um artefato. Os incidentes elevam novamente a tensão entre os dois países no momento em que se encerra a sétima rodada de negociações entre representantes israelenses e libaneses em Roma. O objetivo é discutir um plano de segurança que permita a retirada das tropas de Israel e a transferência do controle da região ao exército do Líbano, de forma a evitar novos confrontos na fronteira entre os dois países, envolvendo o grupo Hezbollah. Shehbaz Sharif, primeiro-ministro do Paquistão, um dos países mediadores das negociações entre Irã e Estados Unidos, realiza de hoje até sábado uma viagem à Arábia Saudita, importante aliada dos Estados Unidos no Oriente Médio. O objetivo é acelerar os esforços em prol de um cessar-fogo duradouro e de um acordo para reabrir o Estreito de Hormuz, que segue bloqueado pelo Irã. Ontem, Teherã declarou que chegou a um acordo com Omã sobre um novo trajeto para navios no Estreito de Hormuz, mas segundo o regime iraniano, a reabertura dessa via marítima vai depender das ações de Washington, que continua impondo um bloqueio aos portos iranianos. O presidente americano Donald Trump assegurou hoje que os Estados Unidos ainda dispõem de estoques enormes de armamento, segundo suas palavras. Na rede social Truth Social, o líder republicano reagiu às informações divulgadas pela imprensa do país sobre uma suposta escassez de material militar que teria levado os Estados Unidos a desistirem de novos ataques contra o Irã. Trump diz que quem estiver na origem dessas informações será caçado e corre o risco de ser condenado à prisão. Segundo o canal de TV americano CNN, o exército do país teria esgotado quase 80% do estoque de interceptores de seu sistema de defesa. Na Ucrânia, ao menos 7 pessoas morreram nessa madrugada em bombardeios russos contra Kharkiv e Sumy, no leste do país, e também contra uma embarcação no Mar Negro. Já a Rússia declarou ter interceptado 605 drones ucranianos durante a noite sobre a Crimeia anexada, mas principalmente sobre o noroeste de Moscou, onde um depósito da gigante do comércio online Wildberries foi atingido. A queda dos destroços de drones provocou um incêndio em várias casas e danificou carros nos arredores da cidade de Yaroslav. 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
6: 6:51.
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1: Santiago Souza desembarcou no Rio de Janeiro para finalizar sua transferência para o Vasco. O volante argentino de 27 anos realizará exames médicos antes de assinar contrato com o clube. Souza chega animado e já se colocou à disposição para estrear pelo Vasco contra o Santos no próximo domingo. A expectativa do jogador é que sua documentação seja regularizada a tempo para ficar à disposição da comissão técnica.
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2: O Botafogo já acertou a saída de 8 jogadores nesta janela de transferências, em uma movimentação que representa uma economia de cerca de 6 milhões de reais por mês na folha salarial. A redução faz parte da estratégia do clube de diminuir os gastos e reorganizar o elenco para a sequência da temporada. A medida também abre espaço financeiro para novas contratações. O Botafogo busca reforçar o grupo, mas trabalha com a necessidade de equilibrar investimentos e salários, após um período de mudança importantes no elenco e na gestão do futebol.
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3: O Corinthians venceu o Bragantino por 2-0 pela 22ª rodada do Brasileirão. Rodrigo Garro abriu o placar após uma falha do goleiro Thiago Volpe e Pedro Raul marcou o segundo gol na etapa final. Com a vitória fora de casa, o Timão chegou aos 30 pontos e se aproximou do G4. Já o Bragantino permaneceu com 31 pontos na parte de cima da tabela, mas perdeu a oportunidade de somar pontos diante da torcida.
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4: João Fonseca foi eliminado nas oitavas de final do Masters 1000 de Montreal. O brasileiro perdeu para o americano Ben Shelton, número 10 do mundo, por 2-7-0, com parciais de 6-3 e 7-6, em um jogo equilibrado, principalmente no segundo set. Com a derrota, João encerra sua participação no torneio canadense, após vencer Casper Ruud na fase anterior. Foi a segunda derrota do brasileiro para Shelton, em 2 confrontos entre eles. Agora, João Fonseca volta suas atenções para o Masters 1000 de Cincinnati, que começa nesta semana.
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5: O Tribunal de Contas da União quer ouvir motoristas de todo o país sobre a qualidade dos combustíveis e a fiscalização dos postos. Para isso, elaborou um questionário que está disponível pela internet e pode ser respondido até 10 de setembro por caminhoneiros, motociclistas, taxistas, motoristas de aplicativo e qualquer pessoa que dirija um veículo. A consulta faz parte de uma auditoria do TCU para avaliar como a ANP, Agência Nacional do Petróleo, Gás Natural e Biocombustíveis, fiscaliza a qualidade dos combustíveis vendidos no Brasil. O objetivo é identificar possíveis falhas na fiscalização, principalmente nos estados da região norte, além de dificuldades de atendimento e comunicação da ANP com os consumidores. As respostas vão ajudar a aprimorar o acompanhamento das denúncias feitas à agência sobre combustíveis de baixa qualidade que podem causar prejuízos aos veículos, além de riscos à segurança, à saúde e ao meio ambiente.
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6: 4 obras marcantes do cinema pernambucano vão circular por cerca de 30 cidades brasileiras entre os dias 13 e 19 de agosto em versões restauradas em 4K. A mostra comemorativa do cinema pernambucano selecionou os filmes Baile Perfumado, Delírio Ferreira e Paulo Caldas, que completa 30 anos, Baixio das Bestas, de Cláudio Assis, e Cinema Aspirinas e Urubus, de Marcelo Gomes, que celebram 20 anos de estreia, além de Boi Neon, de Gabriel Mascaro, lançado há 10 anos. As sessões vão passar por cidades das 5 regiões do país e serão uma oportunidade para o público rever ou conhecer pela primeira vez quatro filmes que ajudaram a projetar Pernambuco como um dos principais polos do audiovisual brasileiro. Depois de uma primeira cerimônia de lançamento realizada em Recife,

0: Na semana passada, um segundo evento de apresentação da mostra acontece nesta terça-feira em São Paulo, no espaço Reserva Cultural, na Avenida Paulista. A programação inclui uma sessão de gala de baile perfumado, com as presenças confirmadas dos diretores Lírio Ferreira, Gabriel Mascaro e Marcelo Gomes, além do produtor João Vieira Júnior. As demais cidades por onde os filmes vão circular serão divulgadas no Instagram da organizadora da mostra, a Imovision. Pela rede social também será possível acompanhar informações sobre debates com realizadores, ingressos sociais e outras atividades da celebração do audiovisual pernambucano.
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2: Cerca de 170 policiais militares estão nas ruas do Rio de Janeiro em mais uma fase da Operação Interceptação, que tem como objetivo ampliar o enfrentamento aos roubos de veículos, de cargas e a atuação de grupos criminosos. As ações acontecem em 15 bairros da zona norte da capital fluminense. De acordo com a Polícia Militar, as ações são definidas a partir da análise dos indicadores de criminalidade e de informações produzidas pelos setores de inteligência da corporação. A partir desse mapeamento, é feito um plano para direcionar o emprego dos agentes em pontos considerados estratégicos, ampliando a capacidade de prevenção e resposta diante de possíveis ocorrências. A Operação Interceptação integra as ações permanentes da PM do Rio de Janeiro, voltadas ao reforço do policiamento em regiões prioritárias. A ação acontece em diversas fases, sendo que a anterior foi deflagrada em meados de julho. Todas as etapas operacionais de reforço e expansão territorial se concentraram na Zona Norte, voltadas para apreensões de armas e recuperação de veículos e motocicletas roubadas.
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3: Esse foi mais uma edição do Repórter Brasil News. Obrigado pela sua companhia e até a próxima edição.
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4: A voz do Brasil. As notícias do governo federal que movimentaram o país no dia de hoje. Olá, boa noite.
6: Boa noite para você que nos acompanha em todo o país.
4: Quarta-feira, 12 de agosto de 2026.
6: Vamos ao destaque do dia.
4: Decreto regulamenta a escolha do fornecedor de energia elétrica por consumidores de baixa tensão.
6: Isso significa que escolas, hospitais, pequenos comércios e indústrias de menor porte vão poder decidir quem vai prestar o serviço.
4: Consumidores residenciais também terão essa opção a partir de 2028. Graziele Bezerra.
7: Também foi regulamentado o mercado de hidrogênio de baixa emissão de carbono no país. O decreto prevê a estruturação do Sistema Brasileiro de Certificação de Hidrogênio.
6: Plano Nacional de Logística orienta o planejamento da infraestrutura de transportes para as próximas décadas.
4: O documento destaca a integração como um dos principais desafios. Pablo Mundin.
8: O plano reúne 31 eixos prioritários para os próximos 24 anos. São 12 rodoviários, 8 ferroviários, 4 aquaviários e 7 intermodais, que combinam diferentes formas de transporte.
6: E ainda, a Agência Nacional de Proteção de Dados suspende por 3 dias a funcionalidade de transmissão ao vivo do Discord.
4: A ação faz parte do processo que apura falhas na proteção de crianças e adolescentes no ambiente digital. Thaís de Araújo.
9: A suspensão será mantida até que a empresa comprove a adoção de medidas técnicas de segurança e de governança que sejam adequadas para proteger os menores de 18 anos.
6: Hoje, na apresentação da Voz do Brasil, Mariana Jungmann e Luciano Seixas.
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6: Foram regulamentados 4 decretos na área de energia e transição energética.
4: Entre as medidas está a regulamentação das atividades de captura e armazenamento de carbono e também a abertura do mercado livre de energia.
6: Os detalhes você vai ouvir agora na reportagem de Graziele Bezerra.
7: Um dos decretos assinados nesta quarta-feira regulamenta o uso de tecnologias de captura e armazenamento de carbono. A medida contribui para a redução das emissões de gases de efeito estufa e para tornar o Brasil um país carbono negativo, como explica o ministro de Minas e Energia, Alexandre Silveira.
10: Capturar o carbono, colocá-lo onde é possível colocá-lo de forma segura, nas rochas, e tornar a produção de petróleo e a produção de outros biocombustíveis com captura e estocagem negativa de carbono.
7: Outro decreto estimula a produção e consumo de combustível sustentável de aviação no país. O ministro Silveira também anunciou a regulamentação da abertura do mercado de energia, permitindo que consumidores de baixa tensão escolham seu próprio fornecedor de energia elétrica, o que alcança consumidores residenciais, pequenas indústrias e comércios.
10: Até dezembro de 27, todo o comércio e toda a indústria poderá escolher de quem comprar energia. E até novembro de 28, todos os consumidores brasileiros.
7: Também foi regulamentado o mercado de hidrogênio de baixa emissão de carbono no país. O decreto prevê a estruturação do Sistema Brasileiro de Certificação de Hidrogênio, que tem como objetivo comprovar o desempenho ambiental do hidrogênio em comparação com outros combustíveis. Reportagem Graziele Bezerra.
11: Estradas, portos, aeroportos e hidrovias. Um documento aponta os principais desafios no modal de transportes do Brasil.
6: O Plano Nacional de Logística mapeia problemas atuais, prevê demandas que devem crescer e aponta onde a infraestrutura de transportes precisa avançar em até 2025.
8: O plano reúne 31 eixos prioritários de transporte para os próximos 24 anos. São 12 rodoviários, 8 ferroviários, 4 aquaviários e 7 intermodais, que combinam diferentes formas de transporte. Outros 11 eixos integram um banco de projetos para estudos futuros. Com 112 objetivos prioritários, o Plano Nacional de Logística identifica problemas que precisam ser enfrentados hoje, demandas que podem crescer até 2050 e oportunidades de desenvolvimento regional. O plano também identifica a necessidade de ampliar o uso de ferrovias, hidrovias e cabotagem e de melhorar a integração entre diferentes modos de transporte. Entre os desafios estão os gargalos para o transporte de produtos importantes para a economia brasileira, como soja, milho e carnes. O ministro de Portos e Aeroportos, Tomé Franca, defende novos modais para ampliar o escoamento.
12: Um grande gargalo do setor portuário hoje não é mais a sua capacidade, mas o acesso aos portos para que a gente possa ter maior eficiência. A gente precisa integrar esses modos de transporte. Portanto, eu acho que o PNL, ele aponta para esse futuro da infraestrutura brasileira.
8: Hoje, as rodovias respondem por mais da metade do transporte de cargas e o setor emite cerca de 217 milhões de toneladas de CO2 por ano. O ministro dos Transportes, Jorge Santoro, explica que o PNL vai ser o principal instrumento de transformação do setor para a próxima geração.
13: Então, isso é um investimento que tem um efeito multiplicativo na economia muito relevante, muito importante. E a gente, com esse PNL, está procurando propor um olhar diferente para o país nos próximos anos.
8: O documento foi elaborado pelos Ministérios dos Transportes e de Portos e Aeroportos, com participação dos estados, do setor produtivo, da sociedade civil e de especialistas. Reportagem Pablo Mundinho.
6: Como a gente ouviu na reportagem de Pablo Mundinho, o Plano Nacional de Logística prevê ações até o ano de 2050. Cerca de 5.300 empresas brasileiras foram diretamente afetadas pelas novas tarifas de importação anunciadas pelos Estados Unidos contra o Brasil.
11: Para ajudá-las a enfrentar as dificuldades causadas pela perda do mercado norte-americano, a Agência Brasileira de Promoção de Exportações, Apex Brasil, anunciou uma série de ações.
6: Elas envolvem atendimento individualizado para encontrar outros países compradores e auxílio para adaptação a novos mercados.
11: Mais cedo, eu conversei com o presidente da Apex Brasil, Laudemir Miller, sobre essa atuação. Acompanhe.
14: Presidente Laudemir Miller, um prazer ter o senhor com a gente aqui na Voz do Brasil, seja bem-vindo. Então, vamos falar pra gente, explica pra gente, por favor, sobre esse plano de diversificação de exportações. O que que é essa nova estratégia criada pela Apex para ajudar as empresas que foram afetadas pelas novas tarifas dos Estados Unidos?
15: Oi, Mariana, um prazer estar aqui. É um plano de socorro, de atendimento às empresas que estão sendo impactadas pelo aumento de tarifas pelo governo americano. Nós temos hoje vários setores, mais de 2.000 produtos estão com tarifas elevadas. Se imagina que de uma hora para outra o empresário brasileiro está enfrentando um imposto a mais, uma tarifa a mais de 40%. Então nós vamos apoiar diretamente as empresas brasileiras, vamos trabalhar com 5.300 empresas para que essas empresas, o empresário, possa encontrar, ficar frente a frente com um comprador internacional do mercado dele, né, do produto dele, em mercados alternativos. Então é isso que a gente vai fazer. Nós vamos fazer isso por meio de feiras internacionais, rodadas de negócios, trazer compradores ao Brasil, e o nosso objetivo é realmente fazer com que apoiar esses empresários para que eles diversifiquem, encontrem um novo caminho, encontrem um novo mercado.
14: Pois é, o senhor mencionou aí 5.300 empresas, né, afetadas, que podem ser ajudadas por esse novo plano. São 35 setores econômicos. Quais são esses setores, presidente? Onde é que o problema é mais grave? E o plano, ele tem mecanismos aí para priorizar alguns setores onde, entre esses 35, onde o problema seja ainda pior?
15: Nós vamos atender a todas as empresas impactadas, né? 5.300 empresas, todas as empresas impactadas pelo tarifaço. Claro que a gente tem algumas prioridades, são setores que estão sofrendo mais, né? Porque a gente tem muitas empresas, por exemplo, do setor de rochas, que pega muito, né? Aí a região do Espírito Santo, que os Estados Unidos é o mercado principal. A gente tem o setor de madeira, que pega a região sul, que os Estados Unidos é o mercado principal. Móveis, a gente tem calçados, têxteis, enfim, de várias regiões do Brasil. Nós vamos priorizar estes setores numa estratégia também setorial. A Apex Brasil, que é a Agência Brasileira de Promoção de Exportação, nós temos uma parceria com 29 entidades setoriais, empresariais, que estão conosco nesse grande movimento, né, de apoiar essas empresas. Então a gente tem prioridade, mas nós vamos atender todas as empresas, cada uma delas individualmente. E aí, Mariana, até para as empresas, né, as pessoas que estão ouvindo a Voz do Brasil e acompanhando a gente, o Brasil, neste mês de julho, nós exportamos 35 bilhões de dólares. E de janeiro a julho, a balança comercial brasileira já registra 220 bilhões de dólares de exportação. Ano passado, nesse período, a gente estava em 200 bilhões. E o que está acontecendo, né? Nós temos, portanto, 20 bilhões a mais em relação ao ano passado. Nós caímos a exportação para os Estados Unidos em 3 bilhões de dólares, mas nós tivemos um aumento para a Europa de 3,1 bilhões de dólares. Para a Índia, que é um mercado que agora a gente está tracionando mais as nossas exportações, nós crescemos 2 bilhões e 700 milhões, nós crescemos 11 bilhões e 300 milhões para a China. Então, a exportação brasileira está num caminho muito importante. A gente já tem um superávit da balança comercial no Brasil deste ano, nessa metade do ano, de 50 bilhões de dólares, mas tem setores que estão sofrendo com o mercado americano. Então, nós estamos num movimento geral para trabalhar a diversificação das exportações brasileiras, com um foco específico nas empresas que estão sendo afetadas. E a gente vai trabalhar com vários mercados. Vamos trabalhar com o Canadá, com o México, a gente vai trabalhar a África, vamos trabalhar com a Europa, que a gente tem esse acordo tão importante, com a Alemanha, vamos trabalhar com a Ásia principalmente, né? Não só China, mas Filipinas, Indonésia, Malásia, Singapura, que o Brasil acabou de assinar um acordo. Então é um grande movimento de ampliação das exportações do Brasil, de diversificação das exportações brasileiras, mas principalmente, sabe, Mariana, para pegar na mão, para atender aquele empresário que de uma hora para outra está enfrentando um imposto de 40%. É para esse empresário que é esse plano. E o que que a gente vai fazer? Nós vamos colocar compradores internacionais do produto dessa empresa frente a frente para que ele possa negociar. E a gente vai fazer isso, inclusive, com isenção de taxa. Nós não vamos cobrar os serviços que geralmente a Apex Brasil cobra, né? A gente tem alguns subsídios, mas dessa vez a gente vai fazer com uma isenção total de taxa para esses setores, porque realmente as empresas estão precisando. E ainda mais, muitos empresários nos falam assim, mas eu estava preparado para os Estados Unidos.
14: Sim, inclusive, uma alegação, né? Ah, é um mercado específico, eu tinha que vender para a demanda da forma como eles apresentam. É possível adaptar isso para outros mercados?
15: Muitos, por exemplo, falam assim, ah, mas a minha máquina, ela está certificada para o mercado americano, né? O meu produto tem uma certificação específica, eu fiz uma adaptação, eu mudei minha embalagem, seja específico para os Estados Unidos. Nós vamos poder atender também essas empresas, inclusive com apoio financeiro para a certificação, para a mudança de embalagem, no valor de até R$40 mil. Então, as empresas que trabalharem com a Apex Brasil, que se inscreverem, que entrarem nesse nosso plano de diversificação, vão ter uma série de medidas de estar frente a frente com um comprador internacional, mas também de se preparar. E o empresário vai poder ele buscar uma certificação, vai poder ele, por exemplo, fazer uma adaptação no produto, e aí a gente vai ter uma metodologia, inclusive, de fazer um ressarcimento de até R$40 mil para realmente a gente trabalhar nos próximos 12 meses para que essas empresas encontrem um novo mercado. Nós não queremos e não vamos, Mariana, abandonar os Estados Unidos. Estados Unidos é um mercado muito importante, nós vamos continuar trabalhando nos Estados Unidos, junto com as empresas brasileiras, inclusive junto com as empresas americanas. Nós temos um escritório, da Apex Brasil tem um escritório em Washington, onde nós vamos trabalhar para que o setor privado estimule, negocie um aumento das isenções. Nós queremos que mais produtos brasileiros fiquem isentos, os produtos já isentos, nós queremos aumentar a nossa participação no mercado americano, mas o nosso ponto principal agora é diversificar as exportações brasileiras e pegar na mão, apoiar esses empresários que estão sofrendo com esse aumento de tarifa repentina, né? O que muda os negócios, muda toda a estratégia, e a Apex Brasil, a Agência Brasileira de Promoção de Exportações, junto com 29 entidades do setor privado brasileiro, vão trabalhar a partir de hoje já, junto com as empresas, para que elas possam encontrar um novo mercado e seguir as exportações.
14: Presidente, o senhor mencionou até um atendimento individualizado que vai ser feito com as empresas, né? Ou seja, cada uma sendo atendida na sua especificidade. Exato. Os empresários, então, que estiverem, né? Esses 5.300 empresários que estiverem interessados em receber esse apoio da Apex Brasil, como é que eles devem proceder? Onde eles podem procurar informação? Como é que eles podem acessar a Apex?
15: Eles podem procurar diretamente a Apex Brasil, que é apex.com.br. Então a gente já está preparado para atender essas empresas, e o atendimento é individualizado, Mariana. Sabe por quê? Porque cada empresa tem a sua realidade, tem o seu produto, tem a sua estratégia, tem a sua maturidade. Então nós vamos atender uma por uma, montar uma estratégia para o seu produto, para um mercado alternativo. A gente tem uma base de inteligência muito importante de oportunidades dos mercados internacionais para cada um desses produtos, mas também toda uma estratégia com 29 entidades do setor. Então a empresa também pode procurar a sua entidade, empresa de calçado, de móveis, de plástico, enfim, de 29 setores que nós estamos trabalhando nessa parceria, nesse grande movimento, nesse esforço extraordinário. Toda a nossa equipe tá mobilizada. É a hora de a gente se unir para diversificar as exportações brasileiras, para apoiar os nossos empresários que tanto trabalham, que têm orgulho do seu produto. A exportação muitas vezes é um sonho para o empresário, né? E esse sonho, em alguns casos, está interrompido. Então a gente quer voltar a sonhar com outro mercado, para que esse produto, que é tão bom, que é resultado do trabalho de muitas pessoas, de homens, mulheres, empresários, empresárias, possam encontrar um novo caminho, possam encontrar um novo mercado. E é esse o trabalho que a gente começa a fazer a partir de hoje.
14: Muito bem, nós conversamos com Aldemir Miller, presidente da Apex Brasil. Presidente, muito obrigada pela sua entrevista à Voz do Brasil.
15: Obrigado, Mariana, e obrigado aí a todos os ouvintes que acompanham a Voz do Brasil.
14: Pequena correção, o endereço da página da Apex é apexbrasil.com.br.
6: A Agência Nacional de Proteção de Dados determinou que o Discord suspenda as transmissões ao vivo na plataforma no Brasil.
14: A medida preventiva foi tomada após a identificação de falhas na proteção de crianças e adolescentes.
6: A decisão faz parte de uma fiscalização iniciada na semana passada após episódio que resultou na morte de um adolescente de 13 anos.
9: As transmissões ao vivo, as famosas lives, realizadas dentro da plataforma Discord, serão suspensas após determinação da Agência Nacional de Proteção de Dados, a ANPD. O bloqueio deve começar em até 3 dias úteis e vale também para outros recursos de compartilhamento de vídeo. Segundo a agência, foram identificados riscos graves relacionados ao uso das lives para violência, assédio, automutilação e incentivo ao suicídio envolvendo crianças e adolescentes. O Discord é uma plataforma que permite a troca

0: troca de mensagens por texto, voz e vídeo. O serviço também reúne comunidades em que os usuários podem conversar e interagir em tempo real, sobretudo por meio das lives em jogos online. De acordo com a ANPD, pela forma como o serviço funciona, o Discord não consegue analisar o conteúdo das transmissões em tempo real. A plataforma depende de sistemas automatizados e de denúncias dos próprios usuários para identificar possíveis violações, como explica o superintendente de fiscalização da ANPD, Fabrício Lopes.
1: Se o Discord não consegue ter acesso ao conteúdo transmitido, ele não consegue, de maneira espontânea e automatizada, agir em tempo para evitar essas violações que acontecem ali dentro, como exposição de crianças e adolescentes a conteúdo violento, a incitação à automutilação, a maus tratos e até tortura de animais, entre outros conteúdos proibidos pelo artigo 6º do ECA Digital.
0: A agência ainda apura outras possíveis falhas, como problemas na verificação de idade e na remoção de conteúdos que violem os direitos de crianças e adolescentes. O superintendente de fiscalização da ANPD, Fabrício Lopes, explica ainda que a suspensão será mantida até que a empresa comprove a adoção de medidas técnicas, de segurança e de governança que sejam adequadas para proteger os menores de 18 anos.
1: Essa suspensão ela vai ser por prazo indeterminado, porque o motivo que justificou essa suspensão precisa ser vencido antes de que a plataforma possa restaurar essas funcionalidades. Enquanto permanecerem as razões técnicas que justificaram essa suspensão, não há, a gente não entende como possível a restauração dessas funcionalidades.
0: O Discord tem 3 dias úteis para comprovar o cumprimento da determinação e 10 dias úteis para apresentar recurso. Caso sejam confirmadas as irregularidades, a empresa também poderá sofrer sanções previstas no Estatuto Digital da Criança e do Adolescente, o ECA Digital, incluindo multa de até R$50 milhões por infração. A decisão faz parte de uma fiscalização iniciada na semana passada, que investiga um grupo criminoso suspeito de incentivo ao suicídio por meio do Discord, resultando na morte de um adolescente de 13 anos no último dia 22 de julho. Segundo a plataforma Discord, uma investigação interna identificou evidências de que a atividade criminosa foi coordenada em outras plataformas e afirma contar com equipes especializadas que trabalham no combate a indivíduos envolvidos em atividades violentas. Reportagem Thaís de Araújo.
2: Hoje é Dia Nacional dos Direitos Humanos.
3: E nesta data vamos falar sobre o Clique Cidadania, um aplicativo móvel gratuito desenvolvido que funciona como um guia digital de direitos, serviços e políticas públicas.
4: Encontrar o serviço público certo nem sempre é uma tarefa simples. Para ajudar nessa busca, o aplicativo Clique Cidadania reúne informações sobre direitos e orienta como acessar serviços de assistência social, saúde, educação, trabalho e renda. Além das orientações, o aplicativo também reúne canais de atendimento para situações de violação de direitos, como o Disque 100 e o Ligue 180, como detalha Fernanda Becker, coordenadora geral de promoção dos direitos das pessoas migrantes, refugiadas e apátridas.
5: É um lugar de acessar direitos. Você tem informação sobre o direito e sobre o órgão, a instituição que você pode buscar, né? E aí tem a geolocalização, você consegue já o referenciamento de achar onde está aquele espaço no seu território, na palma da mão.
4: Além de explicar a função de cada serviço público, o aplicativo conta com um mapa integrado que mostra onde ficam as unidades, como CRAS, CREAS, unidades básicas de saúde, conselhos tutelares e outros equipamentos públicos mais próximos da localização do usuário. Como é integrado ao sistema de navegação do celular, também permite traçar rotas até os locais de atendimento. O aplicativo também pode atender a demandas específicas e disponibilizar novos temas, como explica Fernanda Becker.
5: Ele é um aplicativo dinâmico, né? A mais nova guia dele é de brasileiros retornados, né? Repatriados. Para quando as pessoas que chegam aqui, em maioria deportadas, assim como os migrantes, que às vezes estão muito tempo fora do país, já passam a entender os seus direitos, quais órgãos e quais instituições buscar.
4: O Clique Cidadania está disponível de graça para celulares Android e oferece conteúdos em português, espanhol e inglês. Reportagem Luciana Colares de Holanda.
2: federais de ensino superior terão 154 mil vagas em cursos de formação continuada para professores da educação infantil em 2027.
3: A partir de 17 de agosto, as instituições interessadas em oferecer os cursos poderão se inscrever na chamada pública no Sistema Integrado de Monitoramento, Execução e Controle, o SIMEC.
2: As inscrições devem ser feitas até o dia 9 de setembro e os resultados serão divulgados em 9 de outubro.
3: O endereço para inscrição é cimec.mec.gov.br.
2: Foram reabertas as inscrições para instituições de ensino criarem novos programas de residência médica.
3: Também é possível solicitar ampliação de vagas nos programas já existentes.
2: Novos pedidos podem ser feitos até 31 de agosto.
3: Podem participar instituições federais ligadas ao Ministério da Saúde ou da Educação, órgãos públicos e instituições privadas sem fins lucrativos.
2: A inscrição pode ser feita no site sigresidencias.saude.gov.br.
3: E essas foram as notícias do governo federal.
2: Uma realização da Secretaria de Comunicação Social da Presidência da República.
3: Com produção da empresa Brasil de Comunicação.
2: Fique agora com o Minuto do TCU e em seguida as notícias do Poder Judiciário e do Congresso Nacional. Boa noite.
3: Boa noite para você, até amanhã.
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8: O Tribunal de Contas da União quer ouvir motoristas de todo o país sobre a qualidade dos combustíveis. 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Podem participar caminhoneiros, motociclistas, taxistas, motoristas de aplicativo e qualquer pessoa interessada. O questionário pergunta sobre a qualidade dos combustíveis, a fiscalização e o monitoramento realizados pela agência. As respostas vão ajudar o TCU a identificar problemas e auxiliar a auditoria. O objetivo também é melhorar o atendimento às denúncias feitas pelos consumidores. Combustíveis de baixa qualidade podem causar prejuízos aos motoristas, aumentar custos e até comprometer a segurança dos veículos. O questionário pode ser respondido até o dia 10 de setembro. Saiba mais em tcu.gov.br.
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9: Presidente do STF se reúne com representações diplomáticas do grupo de países da América Latina e do Caribe.
10: Urna eletrônica ganha nova interface para as eleições 2026.
9: Para o STJ, poderes para atuação extrajudicial de advogado não limitam procuração geral em processos judiciais.
10: Boa noite, eu sou Marcela Luiz.
9: Eu sou Walter Lima.
10: O presidente do Supremo Tribunal Federal, ministro Edson Fachin, se reuniu hoje com representações diplomáticas do grupo de países da América Latina e do Caribe.
9: Na ocasião, ele destacou duas prioridades da agenda externa do STF. A primeira prioridade é a defesa da democracia constitucional que, segundo Fachin, se encontra sob pressão em diferentes partes do mundo. Na ocasião, ele falou sobre a importância da independência judicial. Vamos ouvir um trecho da fala do ministro.
11: Em particular, tenho buscado, seja multilateralmente, seja bilateralmente, contribuir para a articulação de uma rede de cortes supremas e tribunais constitucionais atentos para a autonomia dos juízes como pressuposto da democracia constitucional. Afinal, são os juízes, sobretudo os juízes constitucionais, os guardiões últimos dos direitos fundamentais.
10: A segunda prioridade da agenda externa do Supremo, apontada por Fachin, é a ênfase na América Latina e no Caribe, com a consolidação de uma região de encontro, de entendimento e cooperação.
9: O presidente do STF também destacou que o Supremo vai sediar, em novembro deste ano, o 11º encontro do Fórum de Cortes Supremas do Mercosul.
10: Plenário do STF. STF reconhece validade da moratória da soja e decide sobre leis de Rondônia e Mato Grosso que restringem benefícios fiscais.
9: A moratória da soja é um acordo privado e voluntário firmado entre empresas que impede a aquisição de produtos de fazendas localizadas em áreas desmatadas após julho de 2008 na Amazônia. Marta Ferreira.
12: O julgamento começou em março, mas foi suspenso após o Supremo decidir encaminhar o caso ao Núcleo de Solução Consensual de Conflitos. A ideia era buscar um acordo entre as partes. No entanto, em junho, houve um recuo que impossibilitou um consenso sobre o tema. Na retomada do julgamento, o plenário reconheceu a validade das leis estaduais e a licitude da moratória da soja. Também decidiu pela consequente extinção das ações e procedimentos relacionados à sua suposta ilegalidade.
10: Urna eletrônica ganha nova interface para as eleições 2026.
9: Com as novidades, votação será mais acessível e intuitiva. Fábio Ruas.
13: Na interface, uma nova fonte torna a urna mais acessível para pessoas com deficiência visual, porque o desenho das letras privilegia contraste, espaçamento e definição dos caracteres, facilitando a leitura. Também foi inserida uma barra de progresso que permite ao eleitor acompanhar em tempo real o andamento da votação. Além dessas novidades, também foi ampliado o uso de Libras, a língua brasileira de sinais, em diferentes etapas da votação.
10: Procuração dada a advogado para atuar em processos continua válida, mesmo se conceder poderes para atuação fora da justiça, perante órgãos administrativos.
9: Essa conclusão é do STJ. Fátima Uchoa.
14: Ainda na fase de conhecimento em ação de indenização por danos morais, uma operadora de plano de saúde substituiu advogados e apresentou procuração que dava às novas representantes amplos poderes para o foro em geral e as autorizava a representá-la perante especialmente duas autarquias federais. A terceira turma do STJ reconheceu a regularidade da representação processual da empresa e afastou a necessidade da intimação pessoal no cumprimento de sentença. Segundo a relatora, ministra Nancy Andrighi, nesse caso, quando a procuração prevê expressamente poderes gerais para o foro, a inclusão de atribuições extrajudiciais, ainda que qualificadas como especiais, não restringe a representação judicial.
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10: Uma boa noite.
9: E até amanhã.
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0: Machado.
1: Eu sou Paula Groba.
2: E eu sou Humberto Pinheiro.
1: E estes são os destaques de hoje do Jornal do Senado, que começa agora.
2: Senado aprova protocolos de atendimento a doenças cardiovasculares no SUS.
1: Vagas ociosas em ônibus escolares rurais poderão atender professores e universitários.
2: Segurança pública pode ter prioridade na restituição do imposto de renda.
1: Boa noite.
2: Boa noite.
1: Doenças cardiovasculares são a principal causa de morte no Brasil, mas em muitos casos o desfecho pode ser diferente quando o atendimento é rápido e o tratamento começa nos primeiros minutos.
2: É justamente para agilizar esse socorro que o Senado aprovou um projeto que prevê protocolos específicos para o atendimento desses casos no SUS. Os detalhes com o repórter Douglas Castilho.
3: O maior gargalo combatido pela proposta é a falta de previsão específica para que as unidades de pronto atendimento, UPAs, utilizem terapias trombolíticas, que consistem basicamente na utilização de remédios capazes de dissolver coágulos sanguíneos. Esse tipo de procedimento médico desempenha papel crucial na resposta imediata a casos como o de infarto do miocárdio, sobretudo em localidades onde não seja possível realizar práticas mais complexas como cirurgias. A relatora substituta, a senadora Damaris Alves, do Republicanos do Distrito Federal, falou da necessidade de aprovação da medida.
4: No infarto agudo do miocárdio, a rapidez no reconhecimento do quadro clínico e na instituição do tratamento adequado é fator decisivo para a sobrevida e o prognóstico do paciente.
3: Na prática, já existem normas do Ministério da Saúde que possibilitam a padronização do atendimento no SUS. Porém, os parlamentares optaram por dar força de lei ao protocolo. O projeto vai à sanção presidencial.
1: E seguiu para a sanção presidencial, o projeto que amplia as possibilidades de estoques de insumos pelo governo para alimentação animal. A proposta altera o programa de venda em balcão da Conab, que facilita o acesso de pequenos criadores ao milho em grão.
2: O texto inclui produtos como sorgo, caroço de algodão e farelos de soja e milho. A medida também permite à Conab comprar estoques em leilões públicos para dar mais segurança ao abastecimento em períodos de quebra de safra e instabilidade climática. O projeto vai à sanção presidencial. A relatora do projeto, senadora Tereza Leitão, do PT de Pernambuco, explicou a urgência da aprovação do texto.
5: É muito importante para o momento atual que nós vivemos com a ameaça dos impactos climáticos provocados pelo El Niño.
1: O Senado também aprovou a medida provisória que abriu crédito extraordinário para garantir o pagamento de ajuda de custo às famílias da zona da Mata Mineira que tiveram perdas materiais provocadas pelas fortes chuvas na região.
2: A medida provisória seguiu para promulgação. Repórter Alexandre Campos.
6: O Senado confirmou a medida provisória que abriu crédito extraordinário no valor de R$75 milhões ao orçamento do Ministério da Integração e do Desenvolvimento Regional. Esse valor garantiu o pagamento de apoio financeiro às famílias residentes na zona da Mata Mineira que tiveram prejuízos materiais e perderam bens por causa de fortes chuvas no início deste ano. O governo transferiu uma parcela única de R$7.300 a cerca de 10 mil famílias atingidas. No entanto, parte dos recursos liberados pela MP ainda não teve destinação. Se a medida provisória não fosse aprovada antes do fim do seu prazo de vigência, esse montante não poderia mais ser usado, como explicou o presidente do Senado, Davi Alcolumbre.
7: O governo federal ainda tem um saldo e se nós perdermos esse saldo do crédito extraordinário, algumas propostas em relação a desastres naturais vão perder o objeto no Ministério, para que essas famílias que foram atingidas por esse desastre não percam esse apoio do governo federal.
6: Como não sofreu alterações durante sua análise no Congresso Nacional, a medida provisória segue para promulgação.
1: Professores e estudantes do ensino superior poderão utilizar vagas ociosas nos veículos do transporte escolar das áreas rurais.
2: Foi o que aprovou a Comissão de Educação. O projeto segue agora para análise do plenário. Repórter Rodrigo Rezende.
0: O projeto garante que as vagas ociosas no transporte escolar rural possam ser utilizadas pelos professores e por universitários. O senador Camilo Santana, do PT do Ceará, que apresentou o relatório favorável ao projeto feito pela senadora Jussara Lima, do PSD do Piauí, ressaltou que a possibilidade de uso do transporte se dará apenas após o atendimento de todos os alunos da zona rural da educação básica. Camilo apresentou uma emenda que permite que os estudantes de institutos federais também possam usar do benefício.
8: Mas muitas vezes o transporte ele vai ocioso, com assentos ociosos, então esses assentos vão permitir que professores que muitas vezes precisam se deslocar, que às vezes não tem um transporte próprio, não tem incentivo, eles vão poder utilizar. E a gente incluiu, que não estava previsto, também os alunos dos institutos federais, que também muitas vezes sofrem com essa questão do transporte, deslocamento da sua casa aos campos.
0: Para possibilitar a utilização dos assentos vagos, o projeto modifica uma lei de 2004 que criou o Programa Nacional de Apoio ao Transporte Escolar.
1: Segurança pública e agilidade no atendimento a pacientes com câncer serão as principais prioridades do senador Sargento Reginauro, do PSDB do Ceará. Ele assumiu temporariamente a cadeira do senador Eduardo Girão do Novo, também do Ceará, que se licenciou do mandato para disputar as eleições de 2026 como candidato a vice-presidente.
2: Ao tomar posse, Reginauro afirmou que vai trabalhar pela efetivação da chamada Lei dos 60 Dias, que estabelece prazo máximo para o início do tratamento de pacientes com câncer após o diagnóstico. O senador lamentou que, em muitos casos, a demora do atendimento pelo SUS pode agravar a doença e até contribuir para a morte dos pacientes.
1: Reginauro também destacou ter sido o primeiro bombeiro a ocupar uma cadeira no Senado. Segundo ele, sua trajetória política começou na luta classista, em defesa dos profissionais da segurança pública, que à época tinham pouco reconhecimento e valorização.
9: Nós éramos uma categoria para ilustrar bem. O bombeiro é praticamente como um extintor, mas você só lembra dele na hora do incêndio. Hoje se debate a valorização dos profissionais da segurança.
2: Já o senador Carlos Fávaro, do PSD de Mato Grosso, defendeu o projeto de sua autoria que proíbe as apostas online, as chamadas bets. O parlamentar relatou casos de famílias que enfrentam dívidas, conflitos e perda de renda associados a apostas.
1: Segundo Fávaro, o problema vai além da atuação de plataformas irregulares e está relacionado ao próprio modelo de negócio das bets. O senador avalia que a regulamentação não é suficiente para eliminar os riscos e defende o fim das autorizações existentes com um período de transição de até 5 anos.
10: Ouvi mães que não dormem mais porque os filhos apostam o salário inteiro, não tem como pagar o aluguel. Ouvi pais que descobriram que o cartão de crédito estava estourado porque o filho jovem entrou numa espiral de apostas que ele não consegue parar. Ouvi esposas que perderam o casamento porque o marido esconde dívidas de apostas.
2: Profissionais de segurança pública poderão ter prioridade no recebimento da restituição do imposto de renda.
1: O projeto foi aprovado pela Comissão de Assuntos Econômicos do Senado e, se não houver recurso para o plenário, segue para a Câmara dos Deputados. A reportagem é de Marcela Cunha.
11: Se virar lei, os profissionais de segurança pública terão preferência na restituição do imposto de renda, depois dos idosos e dos contribuintes, cuja principal fonte de renda é o magistério. A medida alcança os profissionais de segurança pública previstos na Constituição e no Sistema Único de Segurança Pública, além dos agentes do sistema socioeducativo. Autor da proposta, o senador Jaime Campos, do União de Mato Grosso, afirmou que a prioridade é uma forma de reconhecer o trabalho de categorias que enfrentam riscos diariamente.
12: São policiais, bombeiros, guardas municipais, agentes penais que deixam suas casas para enfrentar a criminalidade. Não estamos falando de privilégio, estamos falando de reconhecimento.
11: A mudança não altera o valor das restituições, nem cria uma nova despesa para o governo, como explicou o presidente da Comissão de Assuntos Econômicos, o senador Renan Calheiros, do MDB de Alagoas.
13: Não tem repercussão fiscal, inverte apenas a ordem das prioridades e atende com essa prioridade os profissionais da segurança pública que cuidam da proteção de vida das pessoas.
11: Se não houver recurso para análise pelo plenário do Senado, o texto segue para a Câmara dos Deputados.
2: Oito edição de Paula Groba e trabalhos técnicos de Eliseu Caires, o Jornal do Senado fica por aqui. Acompanhe agora as notícias da Câmara dos Deputados. Boa noite.
1: Boa noite e até amanhã.
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15: Deputados criam programa que promove a inclusão digital de idosos.
16: Câmara analisa a participação de sindicalistas em conselhos estatais.
15: Projeto reconhece o trabalho das mulheres no setor da pesca artesanal.
16: Parlamentares pedem votação do fim da escala 6x1 no Senado Federal.
15: Boa noite. Benedita da Silva, do PT do Rio de Janeiro, cobra do Senado a votação da proposta que reduz a jornada de trabalho e acaba com a escala 6x1. A congressista argumenta que a mudança amplia o tempo de descanso e de convivência familiar dos trabalhadores.
16: Benedita da Silva considera que a redução da jornada também pode favorecer a saúde e a produtividade dos cidadãos. Para ela, os avanços tecnológicos permitem rever o tempo de trabalho sem retirar direitos ou comprometer a atividade econômica.
15: Carlos Aratini, do PT de São Paulo, defende o fim da escala 6x1 e a redução da jornada de trabalho semanal para 40 horas, sem diminuição dos salários. O deputado pede que a presidência do Senado dê andamento à proposta aprovada pela Câmara.
16: Carlos Aratini argumenta que a medida vai permitir mais convivência entre os trabalhadores e suas famílias. Segundo o deputado, a redução da jornada também é viável diante dos ganhos de produtividade proporcionados pelas novas tecnologias.
14: Trabalho.
15: Projeto que permite a participação de sindicalistas em conselhos de estatais avança na Câmara. A repórter Maria Neves traz mais informações sobre a proposta.
17: A Comissão de Trabalho da Câmara aprovou o projeto do deputado Raimundo, PT do Rio de Janeiro, que autoriza a participação de dirigentes sindicais nos conselhos de administração de empresas públicas ou de economia mista. Atualmente, a legislação proíbe a presença de sindicalistas nesse conselhos. Para Raimon, essa vedação não se justifica e é

0: constitucional. Na opinião do deputado, impedir que um cidadão ocupe o cargo de representante eleito dos empregados em um conselho de administração de empresa estatal por ser dirigente sindical se choca com a liberdade associativa prevista na Constituição. Relator do texto, o deputado Bongás, do PT do Rio Grande do Sul, acrescenta que ninguém melhor que o dirigente sindical para defender os interesses dos trabalhadores nos conselhos das empresas públicas.
1: Quando a categoria precisa indicar alguém, o dirigente sindical pode também ser indicado. E eu quero dizer, até como ex-dirigente sindical, responsável de estudar com mais profundidade, dedicação de tempo, conhecimento das legislações, que ele pode exercer melhor esta representação da categoria nos interesses da estatal.
0: Como forma de evitar um possível conflito de interesses, o projeto prevê situações em que o dirigente sindical não deve participar das decisões do Conselho de Administração. A proposta veda a participação nas deliberações sobre assuntos que envolvam relações sindicais, remuneração, benefícios e vantagens, inclusive em matérias de previdência complementar e assistenciais. O projeto que autoriza a participação de dirigentes sindicais nos conselhos de administração de empresas públicas ainda será analisado pelas comissões de administração e de Constituição e Justiça. Da Rádio Câmara de Brasília, Maria Neves.
2: Silvia Cristina, do PP de Rondônia, cobra a votação da proposta de emenda à Constituição que garante a transposição de servidores dos ex-territórios para os quadros da União. A deputada critica o fato de a proposta estar parada na Câmara há mais de 2 anos.
3: Por isso, Silvia Cristina pede o apoio dos colegas para reunir as 22 assinaturas necessárias à inclusão da PEC na pauta da Comissão de Constituição e Justiça. Para a deputada, a medida representa justiça e reconhecimento aos trabalhadores dos ex-territórios.
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1: Economia.
2: Luiz Lima, do Novo do Rio de Janeiro, avalia que o poder de compra do salário mínimo diminuiu nos últimos anos. O deputado compara os preços entre o governo anterior e a atual gestão federal, afirmando que a quantidade de sacos de cimento comprados com um salário mínimo caiu de 69 para 45.
3: Luiz Lima lamenta o que classifica como empobrecimento das famílias brasileiras, devido também à alta no preço dos alimentos. O parlamentar acrescenta que o salário mínimo do Brasil está entre os mais baixos da América do Sul.
2: Jandira Fegali, do PCdoB do Rio de Janeiro, ressalta a necessidade de um projeto nacional de desenvolvimento focado na soberania econômica, tecnológica e ambiental, em contraposição a propostas de privatização e alinhamento geopolítico externo.
3: Jandira Fegali argumenta que o país deve usar suas riquezas estratégicas para gerar empregos e fortalecer a indústria. Ela defende um Brasil com competitivo e sofisticado, alinhado a parceiros comerciais importantes.
1: Agricultura.
2: Afonso Rando, do PP, cobra uma solução para o endividamento dos agricultores atingidos pelas secas e enchentes no Rio Grande do Sul. Ele critica a medida provisória que cria linhas de crédito para renegociar dívidas rurais e afirma que nenhum produtor conseguiu acessar o benefício.
3: Afonso Rand defende mudanças na medida para garantir o refinanciamento aos produtores que atendam aos critérios estabelecidos. O deputado observa que mais de 180 mil agricultores gaúchos dependem da renegociação para retomar a produção.
1: Meio ambiente.
2: Célia Chacriabá, do PSOL de Minas Gerais, alerta que julgamentos de ações previstos no STF podem enfraquecer o licenciamento ambiental e facilitar a exploração mineral em territórios indígenas e quilombolas. Ela chama atenção para os riscos à saúde das comunidades e para a biodiversidade.
3: Célia Chacriabá também cobra a votação na Câmara do projeto que criminaliza a misoginia. Para a deputada, adiar a análise da proposta significa deixar as mulheres mais vulneráveis à violência.
1: Previdência.
2: O projeto que reconhece o trabalho das mulheres no setor de pesca artesanal já está pronto para sua última votação na Câmara. A repórter Silvia Munhato conta quais as medidas propostas.
4: A Comissão de Defesa dos Direitos da Mulher da Câmara aprovou o projeto que reconhece formalmente as mulheres que atuam em todas as etapas da cadeia produtiva da pesca artesanal, como trabalhadoras do setor. Na prática, o texto assegura a elas acesso a direitos sociais e previdenciários, como auxílio-doença, seguro-defeso e salário-maternidade. O projeto define como trabalhadoras da pesca as mulheres que exercem atividades de preparo de redes e embarcações, captura, cultivo e manejo de organismos aquáticos. Também estão incluídas as fases de beneficiamento, transporte, comercialização e até a gestão e produção de conhecimento ligadas à cultura pesqueira. A deputada Laura Carneiro, do PSD do Rio de Janeiro, autora do projeto, afirma que a proposta deixa de ver o trabalho dessas mulheres como um complemento do realizado por seus companheiros.
5: E ao mesmo tempo ela tem que estar disponibilizado a ela as linhas de crédito que são disponibilizadas aos pescadores artesanais e também, e muito importante, quando do defeso ela não recebe nada. Então imagina, ela é uma marisqueira, trabalha no marisco, mas ela não é considerada pescadora artesanal e ela não recebe nada.
4: A deputada Rogéria Santos, do Republicanos da Bahia, relatora do texto, diz que a cadeia produtiva da pesca depende diretamente do trabalho feminino, especialmente no beneficiamento do pescado, para agregar valor ao produto. A proposta que reconhece o trabalho das mulheres na cadeia produtiva da pesca ainda será analisada pela Comissão de Constituição e Justiça. Da Rádio Câmara de Brasília, Silvia Munhato.
3: Giovanni de Sá, do Republicanos de Santa Catarina, defende a revisão das regras de aposentadoria especial para trabalhadores expostos a agentes nocivos. A proposta reduz exigências de idade criadas pela reforma da Previdência e prevê benefício de 100% da média das contribuições.
2: Relatora da matéria, Geovânia de Sá, pede urgência para votação no plenário. A deputada avalia que as regras da reforma da Previdência prejudicaram categorias submetidas a atividades insalubres, como mineiros, metalúrgicos e trabalhadores expostos a agentes químicos, físicos ou biológicos.
1: Desenvolvimento Regional.
3: Padre João do PT de Minas Gerais reclama do fechamento de agências do Banco Itaú em pequenos municípios da Zona da Mata. Ele defende que a instituição financeira, sindicatos, Ministério do Trabalho e órgãos de defesa do consumidor promovam debates sobre os impactos da medida.
2: Para exemplificar a insensibilidade do fechamento, Padre João cita Urucânia, cidade onde a maioria dos 4.500 clientes do banco tem dificuldades para usar serviços digitais. Ele destaca que servidores estaduais vão ter que buscar atendimento presencial em outros municípios.
1: Educação.
3: Na avaliação do IDEB, Índice de Desenvolvimento da Educação Básica, o município de Parnarama, no Maranhão, alcançou o primeiro lugar do estado na categoria Anos Finais da Rede Pública Municipal. Para Rubens Pereira Júnior, do PT, o resultado é fruto do esforço conjunto da Secretaria Municipal de Educação, do Corpo Docente e das famílias.
2: Segundo Rubens Pereira Júnior, a conquista reflete a convicção de que o desenvolvimento social e a construção de um futuro melhor só ocorrem quando a educação é entendida como pilar de transformação. Ele reforça o compromisso de apoiar o avanço dos indicadores da região.
1: Justiça.
3: Jorge Sola, do PT da Bahia, cobra investigações e a responsabilização de políticos da oposição sobre denúncias de um desvio bilionário de recursos do INSS e de contratos irregulares envolvendo o Banco Master e a gestora Reag Investimentos.
2: Para Jorge Sola, decisões de ministros do STF indicados na gestão anterior e a condução da CPI do INSS são exemplos de proteção a alguns investigados. Por outro lado, o parlamentar destaca a recuperação de mais de 2 bilhões de reais para os aposentados, promovida pelo atual governo.
3: Júnior Amaral, do PL de Minas Gerais, cita o escândalo envolvendo fraudes no INSS para reiterar críticas ao governo federal. O deputado que

0: Lembra que o projeto já foi aprovado pelo Senado e teve o regime de urgência aprovado na Câmara. O parlamentar acredita que a votação da proposta é um passo importante para reforçar a proteção às mulheres.
1: Para Fernanda Pessoa, do PSD do Ceará, a Lei Maria da Penha representa uma das principais conquistas brasileiras no enfrentamento à violência contra a mulher. Mas a deputada cobra mais avanços no que diz respeito à prevenção, proteção e punição a agressores e autores de feminicídio.
0: Fernanda Pessoa ressalta a trajetória de Maria da Penha, que transformou sua dor em luta em defesa das brasileiras. Ela também defende urgência na aprovação da lei que tipifica a misoginia, sustentando que o ódio e o desprezo contra as mulheres precisam ser enfrentados pelo Estado e pela sociedade.
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1: Política. Tadeu Venere, do PT do Paraná, critica a tentativa de registro de candidaturas de agentes políticos declarados inelegíveis pela Justiça Eleitoral. O deputado cita ainda a ausência de candidatos em debates para cargos majoritários.
0: De acordo com Tadeu Venere, a Operação Lava Jato teria causado prejuízos ao Paraná e ao Brasil, com impacto sobre o mercado de trabalho. Para ele, envolvidos na ação buscam novos cargos públicos, apesar das restrições impostas pela Justiça.
1: João Carlos, do Republicanos do Amazonas, anuncia seu retorno à Câmara de Vereadores de Manaus depois de ter atuado por 4 meses como deputado federal. Em sua avaliação, o conhecimento acumulado em Brasília servirá para conectar melhor as demandas locais ao debate nacional.
0: João Carlos observa que a atuação federal serviu para reafirmar a importância do Estado e da região amazônica para o restante do país, não apenas como paisagem distante. Ele ressalta ainda a relevância da atuação de vereadores no cotidiano das famílias e nas comunidades locais.
3: Ciência e tecnologia.
1: A Câmara aprovou a criação de um programa para promover a inclusão digital de idosos. A repórter Paula Bittar acompanhou a votação.
4: A Comissão de Constituição e Justiça da Câmara aprovou um projeto que cria o 60 Digital, o Programa Nacional de Oficinas Digitais para a Terceira Idade. O objetivo é promover a inclusão digital por meio de capacitação tecnológica gratuita. A proposta prevê parcerias com escolas, universidades, centros de convivência e outras instituições para as oficinas, que deverão abordar temas como usos de smartphones e aplicativos de comunicação, acesso a serviços bancários e públicos digitais, navegação segura na internet e prevenção a golpes digitais e uso das redes sociais de forma segura e produtiva. O relator na CCJ, deputado Júlio César Ribeiro, do Republicanos do Distrito Federal, ressaltou a importância da inclusão dessa faixa etária.
5: A tecnologia faz parte da nossa vida e precisa estar ao alcance de todos, inclusive da população idosa. A proposta, ela é simples, é ajudar os idosos a terem mais autonomia e segurança para o celular, acessar serviços, se comunicar e utilizar as ferramentas digitais no seu dia a dia. É inclusão, independência e mais qualidade de vida para quem tanto já contribuiu com o nosso pais.
4: O projeto que cria o Programa Nacional de Oficinas Digitais para a Terceira Idade já pode seguir ao Senado. Da Rádio Câmara, de Brasília, Paula Bittar.
0: Merlong Solano, do PT do Piauí, pede que o Congresso regulamente as plataformas digitais para combater crimes praticados na internet. Para o deputado, as redes são usadas para disseminar discursos de ódio

0: desinformação, golpes financeiros e conteúdos prejudiciais às crianças.
1: Meloxolano defende a suspensão da Discord no Brasil por considerar que a plataforma não oferece proteção adequada ao público infantil. O parlamentar também pede a votação de projetos que regulamentam as Big Techs e combatem a disseminação de notícias falsas.
2: Comissões.
0: Glauber Braga, do PSOL do Rio de Janeiro, critica a abertura de processo contra a deputada Érica Hilton, do PSOL de São Paulo, no Conselho de Ética. O parlamentar acusa o órgão da Câmara de agir de forma seletiva.
3: O Conselho sem ética tem que acabar. Tá virando praxe. Atacam, agridem e aí depois, quando a pessoa se defende, tocam o Conselho de Ética para cima para tentar calar vozes divergentes. Eu quero saber quando que o Conselho sem ética vai avaliar algum caso de parlamentares envolvidos com orçamento secreto. Quando é que isso vai acontecer?
1: Glauber Braga também critica as chamadas emendas PIX, que permitem a transferência direta de recursos indicados por parlamentares para estados e municípios. Ele defende mais transparência na destinação do dinheiro público e afirma que a concentração de recursos pelo Congresso prejudica investimentos essenciais para o país.
0: Termina agora o jornal Câmara dos Deputados, produzido pela Rádio Câmara, com trabalhos técnicos de Everson Urani e apresentação de José Carlos Andrade e Luciana Vieira. Uma boa noite para você.
1: Ótima noite. A Voz do Brasil volta amanhã.
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2: 8 horas. 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

0: Ligado aqui no Jornal do Rádio. A Série B do Campeonato Brasileiro apresentou ontem à noite uma partida.
1: Goiás!
0: Jogando no estádio Serrinha em Goiânia, o Goiás bateu Londrina pelo placar de 1-0. O único gol do jogo foi marcado por Cadu Souza no primeiro tempo. Com a vitória, o Goiás chega a 32 pontos e pula para a sétima colocação. O Goiás foi amplamente superior no primeiro tempo, mas na segunda etapa não conseguiu jogar um bom futebol. O próximo jogo do Verde será fora de casa contra o Londrina, neste próximo sábado, na cidade de Londrina, em Santa Catarina. O Atlético Goianiense retornou no Recife depois de empatar com o Náutico pelo placar de 1-1 no último domingo. Já são 5 jogos sem perder, sob o comando técnico Roger Silva. 3 vitórias com 2 empates. Na partida, o Dragão saiu atrás, mas conseguiu empatar com Giovani Soares. Foi prejudicado também pela arbitragem, que havia expulsado justamente o goleiro do Náutico, o Muriel, mas depois reviu o VAR e acabou cancelando a expulsão. Nesta partida, o treinador utilizou 3 jogadores contratados à janela: o lateral esquerdo, Yuri Silva, o volante Daniel Peixoto e o meia Mateuzinho. De volta a Goiânia, o Dragão se prepara para o compromisso que terá sábado, 4 da tarde, contra a equipe do Vila Nova no estádio Antônio Ascioli.
1: Vila Nova!
0: O Vila Nova está na 5ª colocação da Série B do Campeonato Brasileiro, depois da derrota sofrida em casa para a equipe do Sport Recife. O Tigrão se prepara para o clássico que terá pela frente contra a equipe do Atlético neste sábado. O treinador Guto Ferreira evita falar em crise e pede cabeça fria dentro do clube para não entrar em clima de pressão. O Vila tem 35 pontos e ocupa a 5ª colocação na Série B do Campeonato Brasileiro. Hoje, pela Série B, uma partida vai fechar a 21ª rodada. Logo mais às 19h, o Avaí encara o CRB no estádio Ressacada. A liderança do Criciúma com 40 pontos. O Goiás voltou a ocupar a 7ª colocação com 32 pontos. Corrigindo, o Vila Nova é o 5º colocado com 34 pontos. O Atlético é o 8º com 32 pontos. Pela Série C do Campeonato Brasileiro, jogando ontem à noite no estádio Jonas Duarte, o Anápolis venceu de virada o Guarani pelo placar de 2-1. Subiu para 15 pontos e deixa, momentaneamente, a zona do rebaixamento. Outro jogo da noite aconteceu em Belém do Pará, na Rua Curuzu. O Paysandu de virada bateu Confiança pelo placar de 2-1. A próxima partida do Anápolis será fora de casa contra o Floresta, domingo às 16h, no interior cearense. O Floresta, que ocupa a 13ª colocação, com 21 pontos ganhos. Em 16 partidas, venceu 5, empatou 6 e perdeu 5 vezes. Copa Libertadores da América. Restam 6 brasileiros ocupando as 8ª de final, que começam hoje com mais jogos. Hoje, Estudiantes de La Plata, Universidade Católica, o Fluminense encara às 19h no Maracanã, o Independente Rivadavia. Amanhã, quarta-feira, teremos Platense e Coquimbo Unido. O Palmeiras joga às 19h no Allianz Parque contra o Cerro Porteño, enquanto o Cruzeiro encara o Flamengo às 21h30 no Estádio Mineirão em Belo Horizonte. Na quinta-feira, será a vez do Corinthians fora de casa às 21h30 contra o Rosário Central. Pela Copa Sul-Americana, 5 brasileiros são remanescentes: São Paulo, Vasco da Gama, Atlético Mineiro, Santos e o Botafogo. Hoje a bola rola logo mais às 21h30. O São Paulo encara o Bolívar fora de casa. Na quarta-feira será a vez do Atlético Mineiro jogar fora de casa contra o Bragantino, partida que acontecerá em Bragança Paulista. O Botafogo jogará na quinta-feira contra o Cienciano fora de casa, partida às 21h30. Meus amigos, por enquanto é isso. Um abraço aqui no Jornal do Rádio, um abraço e a gente volta amanhã. Até lá.
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0: e 10 minutos.
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0: A primeira música lançada por Ronnie Von, uma versão para Girl dos Beatles, fez um tremendo sucesso em 1966. No ano seguinte, o sucesso foi ainda maior. Ronnie Von lançou A Praça.
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0: Mas a trajetória ascendente de Ronnie Von, que chegou a ameaçar o reinado de Roberto Carlos, foi interrompida.
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0: Depois de conhecer a fama, o cantor entrou numa fase experimental, se afastando da Jovem Guarda e produzindo um som mais próximo do que os Beatles estavam fazendo e do que os tropicalistas iriam fazer.
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0: O primeiro disco dessa fase, chamado Ronnie Von número 3, saiu em 1967 e teve participação dos Mutantes, que ainda nem haviam lançado trabalho próprio. E contou também com Rogério Duprá, que mais tarde ficaria conhecido como o maestro da Tropicália.
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0: O disco Ronnie Von número 3 abriu caminho para aquele que se tornaria tardiamente o mais cultuado da carreira do cantor.
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0: Produzido em 1968 e lançado no ano seguinte, o disco se chama apenas Ronnie Von e foi um fracasso de vendas, mas atualmente é considerado por muitos entendedores um dos mais importantes do rock brasileiro. Nele, o cantor apresentou um som psicodélico com letras anárquicas e surreais, arranjado pelo maestro Damiano Cozella, que buscou uma aproximação da música popular com a erudita.
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0: Ainda nessa fase experimental, Ronnie Von lançou mais dois discos: A Misteriosa Luta do Reino de Para Sempre contra o Império de Nunca Mais, em 1969, e A Máquina Voadora, em 70. Vamos ouvir agora Meu Novo Cantar, música que abre o disco de 1968, o mais cultuado da fase obscura e experimental de Ronnie Von.